0: Amazônica. O estaleiro Bertolini vai ser o responsável pela construção de 18 barcaças. O presidente Lula destacou a importância da retomada da indústria naval brasileira.
1: Se a gente não fizer essas barcaças aqui, a gente não gera emprego, a gente não gera conhecimento tecnológico, a gente não forma bons profissionais. É a primeira vez que vocês vão produzir uma barcaça aqui e vai entrar no mar.
0: O presidente Lula também anunciou um pacote de investimentos em infraestrutura, energia, desenvolvimento regional no estado e medidas socioambientais. O valor total chega a quase 5 bilhões de reais. Na área de infraestrutura, o destaque é o avanço das obras na BR-319, que conecta Manaus a Porto Velho, em Rondônia. São mais de 380 milhões de reais em recursos do novo PAC. O ministro dos Transportes, Jorge Santoro, garantiu que toda a rodovia vai estar em obras ainda no primeiro semestre.
2: É uma rodovia em que vai fazer com que a gente coloque Manaus com acesso pavimentado ao resto da malha rodoviária nacional.
0: Para a segurança energética, o pacote de investimentos chega a 3 bilhões e 300 milhões de reais. Entre os investimentos, 785 milhões de reais serão aplicados no programa Luz para Todos, levando energia para 75 mil pessoas. O governo do Brasil também apresentou o projeto do novo terminal hidroviário Manaus Moderna, que receberá 876 milhões de reais do novo PAC. Será o maior porto hidroviário de passageiros do mundo, segundo o ministro de Portos e Aeroportos, Tomé Franca.
3: Dando dignidade para quem precisa fazer o transporte nos nossos rios, para quem precisa fazer o escoar da produção, do artesanato.
0: O presidente Lula destacou a importância dos investimentos no estado do Amazonas.
1: É preciso que tenha empresários que acreditam no Brasil, é preciso que tenha dono de estaleiros que acreditam no Brasil, e a gente vai poder falar no mundo inteiro que quem quiser construir balsa de qualidade, venha para Manaus.
0: E a cultura também vai receber recursos. A Petrobras anunciou que vai patrocinar o Festival Folclórico de Parintins, com investimento de 5 milhões de reais. De Manaus, no Amazonas, Luciana Colares de Holanda.
4: A Secretaria Nacional de Defesa do Consumidor instaurou o processo administrativo para punir plataformas de aplicativos que não estão informando a composição dos preços cobrados em seus serviços.
5: Uma portaria da Secretaria estabelece que as empresas devem informar os valores pagos pelos usuários e o quanto é repassado aos trabalhadores.
4: Duas empresas estariam descumprindo a norma, iFood e Kita, e estarão sujeitas ao pagamento de multa que pode chegar a 14 milhões de reais. Outros 7 aplicativos estão em monitoramento.
5: O ministro da Secretaria-Geral da Presidência da República, Guilherme Boulos, afirmou que o cumprimento da portaria não é opcional.
6: Essas empresas têm que oferecer transparência. Não é opcional cumprir uma portaria da Secretaria Nacional de Defesa do Consumidor. A empresa não escolhe se ela vai cumprir ou não a portaria. Cumprir essa portaria é uma obrigação das plataformas, e aquelas que não cumprirem pagarão um preço com multa.
4: O consumidor que não identificar essas informações na nota fiscal pode registrar uma reclamação na plataforma consumidor.gov.br ou no PROCON da sua cidade.
5: Lei de acesso à informação, portal da transparência e agora a nova plataforma informa.br. São ferramentas para aumentar a transparência da gestão pública.
4: Elas são utilizadas como parte do trabalho da Controladoria Geral da União para a fiscalização preventiva e combativa da corrupção e das fraudes em contratos públicos.
5: Essa atuação também é integrada com outros órgãos públicos para o combate ao crime organizado.
4: Hoje a gente conversa com o ministro da CGU, Vinícius Marques de Carvalho, sobre a agenda Governo Aberto, que está em destaque essa semana. Boa noite, ministro.
7: Boa noite, Mariana. Boa noite, Luciano. Boa noite aos ouvintes da Voz do Brasil.
4: Ministro, a gente está então na Semana Governo Aberto, né? E foi lançada uma plataforma informa.br, que vai entrar em operação agora em junho. Como é que vai funcionar essa plataforma? Como é que ela ajuda o trabalho de fiscalização da CGU? O que que ela traz de novo?
7: Essa plataforma tem por objetivo facilitar ainda mais a vida dos cidadãos e das cidadãs brasileiros que precisam acessar informações do governo federal, né? Hoje, como vocês mencionaram, nós temos o Fala BR, nós temos os sites dos ministérios ou dos órgãos públicos, nós temos também o Portal da Transparência, a Lei de Acesso à Informação. O que essa plataforma nova faz? Ela agrega tudo isso num sistema único usando inteligência artificial. O que que isso quer dizer na prática? A pessoa pode entrar na plataforma, digitar a informação que ela quer, a pergunta que ela quer. Se essa informação ela já está publicada em algum site do governo federal, em algum portal público de informações, ela vai ser direcionada diretamente para a informação, ou seja, nós vamos entregar a informação direto para ela. Se essa informação não está publicada, mas é uma informação que ela pode ter acesso, ela vai ser direcionada para pedir a informação via lei de acesso à informação. Então, hoje, na situação até agora, ela tem que ir na lei de acesso à informação via Fala BR ou tentar procurar no portal da transparência e meio que tentar adivinhar onde vai estar a informação. Agora não. A partir do Informa BR, ela vai só pedir a informação e ela vai ser... Para ela vai ser entregue a informação, ela vai ser direcionada para onde essa informação está.
5: Ministro, embora a gente esteja falando dessa semana de eventos relacionados à transparência da gestão pública, né, a Semana Governo Aberto, essa agenda Governo Aberto já ocorre há mais tempo, né, e implementou diversas mudanças nessa área. O senhor pode falar um pouco mais sobre esses ajustes feitos no trabalho da CGU nos últimos anos? Quais foram os ganhos?
7: Na verdade, a parceria do Governo Aberto começa lá com o governo da presidenta Dilma, lá em 2011, é algo muito inovador, muito importante para a cidadania brasileira, porque aumenta a confiança da cidadania no Estado, da população no Estado. Nós já tivemos um resultado recente muito positivo de uma pesquisa da OCDE que diz que a confiança da população nos serviços públicos subiu de 26% em 2022 para 42% esse ano. E no governo federal, de 24% para 38%. Isso se deve, entre outras coisas, a uma série de mecanismos e instrumentos que nós lançamos mão. Por exemplo, o Portal da Transparência. O Portal da Transparência, com as informações que nós colocamos lá, por exemplo, relacionadas a emendas parlamentares, relacionadas a uma série de informações públicas que já deviam estar lá, como, por exemplo, os benefícios fiscais, aquelas pessoas que são beneficiárias de políticas públicas como o Pé de Meia, tudo que está sendo investido nesse tipo de programa está lá no portal. Então, em função disso, o portal, por exemplo, teve um aumento de mais de 30% de usuários. Isso aumenta a confiança da população também nas informações públicas. Outra coisa importante, lei de acesso à informação. Colocamos fim ao sigilo dos 100 anos, né, que era um problema do governo anterior. Em 2022, por exemplo, um governo que era pautado pelo sigilo colocou mais de 7 mil casos em sigilo de 100 anos. Nós reduzimos isso drasticamente. No ano passado, nós tivemos só 70 casos de sigilo de 100 anos. Então, isso é a implementação de uma agenda de transparência do governo do presidente Lula para garantir que a população tenha acesso à informação.
4: Agora, ministro, recentemente a CGU participou de ações da Polícia Federal para combate a fraudes em licitações e corrupção no Ceará, na Bahia, também em outros contratos públicos federais em outros estados, né? Piauí também tivemos. Como é que funciona essa integração da CGU com a Polícia Federal e outros órgãos de investigação?
7: Essa integração ela é decisiva para o combate à corrupção, não só da CGU com a Polícia Federal, como também com o COAF, com a Receita Federal. Todos os órgãos que têm algum objetivo ou alguma missão relacionada ao controle, à fiscalização e à responsabilização de quem comete fraudes ou crimes ou comete algum tipo de ato de corrupção. O presidente Lula ele pediu explicitamente para que nós sejamos intransigentes no combate à corrupção. Para que nós não deixemos nada passar, investigamos com muito afinco. E para isso a gente precisa se coordenar. Se cada órgão atuar sozinho, a direção, cada um vai para um caminho, cada um vai para uma direção e não funciona direito. Então, só para vocês terem uma ideia do efeito desse tipo de agenda conjunta. Só o ano passado nós realizamos 76 operações com a Polícia Federal, com um prejuízo de 13 bilhões de reais apurados nessas operações. Se você somar tudo o que foi apurado em todos os anos anteriores, não chega a um quinto disso. Isso porque nós conseguimos investigar com mais cuidado, colocar a lupa nos casos que vinham de lá de muito tempo. Esses esquemas eles existiam em governos anteriores. O caso do Master, por exemplo, o caso do INSS, são todos casos que já vinham lá de trás e que nós, felizmente, interrompemos no governo do presidente Lula.
5: Inclusive, ministro, o governo do Brasil vem desenvolvendo um trabalho integrado aí para o combate ao crime organizado, envolvendo vários ministérios e órgãos de inteligência. Como é a participação da CGU nessas investigações, nessas operações?
7: A CGU opera, como eu disse, em conjunto com a Polícia Federal em várias dessas investigações. Muitas vezes nós temos casos de corrupção que estão vinculados a organizações criminosas, em licitações públicas e contratos públicos. Importante dizer aqui também que isso tem sido uma prioridade do governo do presidente Lula, do governo brasileiro. Recentemente foi lançado um programa de enfrentamento ao crime organizado com 4 eixos. Um eixo voltado para asfixia financeira, combate a homicídios, controle de armas e também lidando com as questões dos presídios. Esses 4 eixos somados vão comportar um investimento de mais de 10 bilhões de reais, o que é algo inédito no Brasil, que demonstra a prioridade do presidente Lula, e a CGU está envolvida em todos esses esforços.
4: Ministro, para a gente concluir, como é que é a relação da CGU diretamente com o cidadão, Alguém que queira, por exemplo, apontar uma irregularidade, denunciar problemas num contrato público que ela tenha conhecimento, essa pessoa consegue falar diretamente com a CGU? Como é que ela pode fazer isso?
7: Ela consegue, nós temos a ouvidoria da CGU, Fala BR, que é um caminho muito tradicional e conhecido, mas que é sempre importante a gente divulgar, que as pessoas podem entrar lá e fazer as suas denúncias, fazerem as suas reclamações, fazerem as suas sugestões. Nós, inclusive, estamos usando todo esse material da ouvidoria que nós recolhemos com essas reclamações para direcionar para os ministérios e acionar os ministérios. Então, na medida em que as reclamações aumentam em relação a um determinado tema, nós já acionamos o ministério para o ministério resolver ou determinado órgão resolver antes que o problema ganhe uma dimensão maior. Nós estamos intensificando esses esforços e tem funcionado muito bem.
5: Muito bem, nós conversamos com Vinícius Marques de Carvalho, ministro da Controladoria Geral da União. Muito obrigado, ministro, pela entrevista aqui à Voz do Brasil.
7: Obrigado.
4: Em 2024, o Brasil atingiu o menor índice de homicídios da série histórica, iniciada em 2014.
5: Mesmo assim, o número continua alto. Foram mais de 42 mil homicídios.
4: Por isso, o governo tem investido em políticas públicas voltadas para a segurança pública, como, por exemplo, o programa Brasil contra o Crime Organizado, com investimento de 11 bilhões de reais.
8: O Brasil registrou em 2024 o menor número de homicídios da série histórica iniciada em 2014. Os dados estão no Atlas da Violência, elaborado pelo Instituto de Pesquisa Econômica Aplicada, IPEA, em parceria com o Fórum Brasileiro de Segurança Pública. De acordo com o levantamento, foram 42.590 homicídios em 2024, uma queda de 7,4% comparada a 2023. Já em relação a 2014, a redução foi de 33,4%. O secretário nacional de segurança pública, Chico Lucas, destaca as causas dessa redução.
9: Isso tudo é fruto de uma série de ações e de políticas públicas implementadas. Um é a maior integração entre as forças de segurança, os entes federativos, com um aporte maior de recursos por parte da União e a cobrança para que esses crimes sejam mais esclarecidos. Sem falar de outra política pública muito importante nos últimos anos, que foi a restrição ao acesso às armas.
8: Mas o documento também traz um alerta importante. Os pesquisadores identificaram um aumento expressivo das chamadas mortes violentas por causa indeterminada, casos em que não é possível afirmar oficialmente se a vítima morreu em acidente, suicídio ou homicídio. De acordo com o Atlas, as mortes violentas por causa indeterminada saltaram para 17.207 em 2024. Na tentativa de melhorar a investigação desses crimes, o Ministério da Justiça e Segurança Pública adotou em fevereiro deste ano critérios nacionais padronizados para os índices de elucidação de homicídios e feminicídios em todo o país, como explica o secretário nacional de Segurança Pública, Chico Lucas.
9: Algumas mortes acontecem em ambientes inóspitos ou duvidosos ou por meios que não são tão claros. Ora, mas se há dúvida, cabe ao poder público de investigar. A portaria, ela define como critério a morte violenta, ela obriga a toda morte ser correspondida por um inquérito policial e todo inquérito precisa ter um final dentro de um prazo de esclarecimento.
8: O levantamento mostra ainda que a violência continua atingindo principalmente jovens do sexo masculino, negros e moradores de áreas vulneráveis. Em 11 anos, mais de 300 mil jovens entre 15 e 29 anos foram assassinados no Brasil. O coordenador da pesquisa e técnico do IPEA, Daniel Ricardo de Castro Cerqueira, afirmou que muitas vezes a violência que acomete o jovem surge ainda na infância.
10: Muitas vezes quando a criança nasce, muitas vezes tem problema de negligência dos próprios pais, muitas vezes. Depois começa, a criança muito cedo já começa a ser vítima de violência sexual e depois, mais à frente, violência física, né? Quando eventualmente termina sendo morta à frente.
8: Pelas redes sociais, o presidente Lula destacou a redução histórica na taxa de homicídios, mas afirmou que o número absoluto ainda é muito alto. Lula declarou que a curva descendente aponta para um caminho que tende a se consolidar com a série de políticas anunciadas e em aplicação pelo governo do Brasil ao longo dessa gestão. Entre as medidas citadas pelo presidente, está a lei antifacção, que endurece penas e dá agilidade ao confisco de bens de lideranças do crime organizado, o programa Brasil contra o Crime Organizado, que prevê a aplicação de 11 bilhões de reais em 2026 para desarticular estruturas criminosas, o Pacto Nacional contra o Feminicídio e o fortalecimento das ações de inteligência das polícias federal e rodoviária federal. Reportagem Luana Karen.
5: No combate ao desaparecimento de crianças e adolescentes, cada minuto conta.
4: O Ministério da Justiça e Segurança Pública firmou uma parceria com a Uber para que alertas passem a ser exibidos dentro do aplicativo.
5: Agora qualquer celular pode ser canal estratégico para salvar vidas.
11: Com a medida, motoristas, parceiros e usuários do aplicativo que estiverem num raio de até 160 quilômetros do desaparecimento vão receber mensagens dentro do aplicativo Uber. O diretor de Operações Integradas e de Inteligência da Secretaria Nacional de Segurança Pública, José Anchieta Neto, destacou a importância de usar a tecnologia a serviço da segurança pública.
12: Esses aplicativos de mobilidade urbana, eles estão gerando renda e são responsáveis por centenas de milhares de deslocamentos, então eles têm que estar dando um passo à frente, um passo a caminho da promoção da segurança pública.
11: As primeiras horas após o desaparecimento de crianças e adolescentes são decisivas para localizar as vítimas. Por isso, o objetivo é acelerar a divulgação das informações e alcançar rapidamente pessoas que estejam próximas da região onde os casos acontecem. É o que destacou o chefe de relacionamento para assuntos de segurança da Uber, Leandro Segala.
13: Quando a gente conversa com autoridades que atuam na investigação de pessoas desaparecidas, tem um ponto comum que eles sempre se referem. O quanto é importante aquelas primeiras horas após o desaparecimento para o retorno seguro desse menor. Essa cooperação coordenada entre poder público, iniciativa privada, comunidade e tecnologia, acho que tem de fato a chance de salvar vidas.
11: A parceria amplia o alcance do chamado Alerta Amber, sistema utilizado para divulgar informações sobre crianças e adolescentes desaparecidos em situação de risco. O mecanismo envia imagens e dados da ocorrência para pessoas próximas ao local do desaparecimento. Pela primeira vez no Brasil, uma plataforma de mobilidade urbana também passa a integrar essa rede de comunicação emergencial. A diretora do Sistema Único de Segurança Pública, Isabel Freitas, falou sobre como a ação pode mudar a realidade das pessoas desaparecidas no país.
14: Uma criança localizada é uma criança que não foi vítima de um crime pior e é uma família que não passou por esse sofrimento. sofrimento.
11: Só no ano passado, mais de 85 mil pessoas desapareceram no Brasil. 21 mil delas eram crianças ou adolescentes. Reportagem Márcia Fernandes.
4: Os gastos de turistas estrangeiros no Brasil aumentaram 9,2% nos primeiros quatro meses do ano em relação ao mesmo período de 2025.
5: O valor chegou a 20 bilhões e 200 milhões de reais, segundo o Banco Central.
4: E o ministro do Turismo, Gustavo Feliciano, está na China, onde participa de uma série com o objetivo de atrair mais turistas ao Brasil.
5: Recentemente, o governo brasileiro isentou a exigência de visto para turistas chineses.
15: Vamos traçar ações e estratégias para que a gente possa, com a política de isenção do visto do governo federal, aumentar o número de turistas chineses no nosso país. Eu tenho certeza que realizaremos ótimos negócios para promover o destino Brasil aqui na China.
4: O Brasil recebeu 103 mil turistas chineses em 2025, uma alta de 35% em relação ao ano anterior.
5: Apenas nos quatro primeiros meses do ano foram quase 40 mil visitantes, um crescimento de 33%.
4: E essas foram as notícias do governo do Brasil.
5: Uma realização da Secretaria de Comunicação Social da Presidência da República.
4: Com produção da empresa Brasil de Comunicação.
5: Fique agora com o Minuto do TCU. Em seguida, as notícias do Poder Judiciário e do Congresso Nacional. Boa noite.
4: Boa noite para você e até amanhã.
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19: Plenário do STF decide que shoppings devem criar espaço de amamentação para empregadas lactantes.
20: TST define lista com o nome de três desembargadores indicados ao cargo de ministros da corte.
19: TSE homologa alterações nos estatutos dos partidos Democrata e Unidade Popular.
20: Boa noite, eu sou o Arthur Filho.
19: E eu sou Walter Lima.
20: O plenário do Supremo Tribunal Federal decide que shoppings devem criar espaço de amamentação para empregadas lactantes.
19: Empresas têm o prazo de até um ano para adequar os centros comerciais. Marcelo Della Libera.
21: O plenário do Supremo Tribunal Federal analisou um recurso que discute se a responsabilidade pela instalação de espaços destinados à amamentação e à guarda de filhos de trabalhadoras lactantes em shopping centers deve recair sobre os lojistas ou sobre a administração do empreendimento. A tese fixada foi no sentido de que a expressão estabelecimento, prevista na CLT, abrange os shopping centers em relação às empregadas dos lojistas que integram o centro comercial.
20: Presidente do STJ determina a continuação do curso de medicina ofertado à turma extra do Programa Nacional de Educação na Reforma Agrária, no campus Caruaru da Universidade Federal de Pernambuco.
19: O curso é oferecido a 80 alunos. Fátima Uchoa.
22: A turma extra de medicina iniciada neste ano é uma parceria entre a Universidade e o INCRA, que editaram resolução para a criação da turma e um edital para a seleção dos estudantes. Na ação popular contra essas medidas, um vereador alegou violação à moralidade administrativa. O TRF5 determinou a interrupção das atividades após o fim do primeiro semestre letivo, mas para o presidente do STJ, ministro Herman Benjamin, manter essa decisão colocaria em risco a organização administrativa da Universidade. universidade pública, o que ocasionaria lesão à ordem pública. Segundo o ministro, a turma especial do curso de medicina atende ao princípio da igualdade de condições no acesso ao ensino.
20: TST define lista com o nome de 3 desembargadores indicados ao cargo de ministros da corte.
19: Os selecionados são das regiões Nordeste e Norte. Rocine Gomes.
2: Os selecionados estão disputando a vaga da ministra Dora Maria da Costa, que se aposentou do Tribunal Superior do Trabalho depois de 18 anos. Foram eleitos ao cargo a desembargadora Maria de Nazaré Medeiros Rocha, do TRT da 8ª Região, que abrange o Pará e o Amapá. O desembargador Sérgio Torres Teixeira, do TRT da 6ª Região, em Pernambuco. E a desembargadora Hermenegilda Leite Machado, do TRT da 13ª Região, na Paraíba. A lista com os nomes será enviada ao presidente da República. É ele quem escolhe.
20: TSE homologa alterações nos estatutos dos partidos Democrata e Unidade Popular.
19: As duas legendas terão 90 dias para providenciar as alterações. Rimax Souto.
3: Para o Democrata, os ajustes são relacionados ao prazo máximo de vigência de órgãos partidários provisórios, limitado a 4 anos. O plenário do TSE ainda determinou que fique explícito o caráter voluntário das contribuições financeiras à legenda. O TSE também aprovou parcialmente o requerimento da Unidade Popular e determinou que o partido inclua explicitamente nas normas internas o tempo de vigência de seus órgãos provisórios, além de medidas de combate à violência política contra a mulher.
20: Tribunal Regional Federal da Primeira Região condena União e autarquias por demora na titulação de terras quilombolas do Amapá.
19: A decisão é resultado de ação do MPF. Vanessa Pereira.
14: Na decisão, a Justiça condenou União, INCRA, IMAP e Fundação Cultural Palmares de forma solidária ao pagamento de mais de 3 milhões de reais em indenização por danos morais coletivos. Além disso, estabeleceu o prazo de 3 anos para a conclusão de todos os processos de identificação, delimitação e titulação definitiva das comunidades quilombolas do Amapá, sob pena de multa de R$100 mil por mês de atraso.
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20: Uma boa noite a você.
19: Até amanhã.
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24: Eu sou Paula Groba.
25: Eu sou Humberto Pinheiro.
24: E estes são os destaques de hoje do Jornal do Senado, que começa agora.
25: Senado aprova novos modelos de contratação para jovens entre 18 e 29 anos.
24: Dívidas rurais, avança projeto para socorrer produtores endividados por desastres climáticos.
25: Plenário aprova regras para a Copa Feminina de 2027 e homenagem a jogadoras pioneiras.
24: Boa noite.
25: Boa noite.
24: O mercado de trabalho pode ganhar novas regras para ampliar a contratação de jovens sem experiência. O Senado aprovou um projeto que cria o contrato de primeiro emprego para pessoas entre 18 e 29 anos que nunca tiveram carteira assinada.
25: A proposta reduz encargos para as empresas, como a contribuição patronal ao INSS e a alíquota do FGTS. O repórter Douglas Castilho tem mais detalhes.
26: Com 10 milhões de jovens que não estudam nem trabalham, o Brasil ocupa a quarta pior posição no ranking mundial de pessoas entre 18 e 29 anos sem uma ocupação regular, segundo dados da OCDE, entidade que representa os países mais ricos. O projeto aprovado permite que as empresas que contratarem esses jovens sem nenhuma experiência prévia com carteira assinada terão a chamada cota patronal do INSS reduzida a 10%, o que é metade da exigida pelo regime comum. Haverá ainda a redução da alíquota do depósito do FGTS. O autor da proposta original, senador Irajá, do PSD do Tocantins, explicou o dilema enfrentado pelo que chamou de geração Nem-Nem.
0: Ora, é um dilema. Se ele não tem oportunidade, como é que ele vai ter experiência?
26: O novo regime de contrato diferenciado poderá ter o prazo de 6 a 24 meses, podendo ser renovado por 3 vezes, mas a qualquer momento durante a vigência do contrato, o empregador terá a possibilidade de transformar o vínculo temporário em um contrato permanente. O texto agora vai à sanção presidencial.
24: E avançou no Senado o projeto que mantém os incentivos fiscais da chamada Lei do Bem, usada para estimular investimentos em pesquisa, desenvolvimento e inovação tecnológica no país.
25: A proposta aprovada hoje pelos senadores preserva benefícios tributários concedidos a empresas que investem no setor e evita os cortes previstos na política de redução gradual desses incentivos, aprovada no ano passado. Repórter Patrícia Oliveira.
1: Poderão ser mantidos os incentivos fiscais concedidos a empresas que investem em pesquisa, desenvolvimento e inovação tecnológica. A proposta dos senadores Alci Lucas, do PL do Distrito Federal, impede que esse setor pare de receber apoio por meio de benefícios tributários. Os cortes estão previstos nas regras da política de redução desses incentivos aprovada no ano passado. O relator da matéria, senador astronauta Marcos Pontes, do PL de São Paulo, destacou que a chamada Lei do Bem gera 30 bilhões de reais com investimentos em inovação e tecnologia, eleva a produtividade, a competitividade e a geração de empregos qualificados.
6: Então, são incentivos que precisam ser preservados. É uma importância muito grande também para o Brasil como um todo, para o desenvolvimento econômico e social do país.
1: O senador também destacou que o projeto contribui para a previsibilidade das decisões de investimento em inovação por parte das empresas. A proposta segue para a Comissão de Assuntos Econômicos.
24: E a Comissão de Assuntos Econômicos aprovou o projeto que busca dar fôlego a produtores rurais prejudicados por secas, enchentes e outros eventos climáticos extremos. A proposta autoriza o uso de recursos do Fundo Social para renegociar e quitar dívidas no campo, sem cobrança de multas ou juros de mora.
25: A medida tem como objetivo evitar o endividamento crônico e garantir a continuidade da produção agrícola no país. O texto segue agora para o plenário do Senado com pedido de urgência. Repórter Alexandre Campos.
7: Pelo texto, poderão ser beneficiários da linha de crédito especial os produtores rurais, associações e consórcios que no período entre 2019 e 2025 tenham registrado em 2 ou mais safras perdas de no mínimo 30% da renda bruta. Para produtores, a linha de crédito terá valor máximo de 10 milhões de reais e para associações 50 milhões de reais, com prazo de 10 anos e juros entre 3,5% e 7,5% ao ano. O relator, senador Renan Calheiros, do MDB de Alagoas, destacou a incorporação ao texto de medidas que impeçam exigências excessivas e restrições infralegais durante a regulamentação da matéria.
8: O projeto, sem dúvida nenhuma, oferece uma opção para que o governo atue permitindo a retomada da capacidade produtiva e a preservação da segurança alimentar nacional.
7: Líder do governo, senador Jax Wagner, do PT da Bahia, lamentou que as negociações com o executivo não tenham avançado.
9: Do jeito que está escrito o projeto, é para quebrar os bancos públicos, porque na taxa que eles querem é para botar um prejuízo lá em cima.
7: Pelo projeto, o governo também poderá ampliar sua participação no Fundo Garantidor de Investimentos para a cobertura de operações de crédito rural contratadas por produtores afetados por eventos climáticos adversos.
24: O presidente do Senado, Davi Alcolumbre, cobrou dos partidos a indicação dos integrantes da nova CPI da pedofilia, que terá 11 membros titulares e 7 suplentes.
25: O colegiado vai investigar crimes sexuais e outras violências cometidas contra crianças e adolescentes. Repórter Pedro Pincer.
10: O colegiado tem o objetivo de investigar crimes cometidos contra crianças e adolescentes, incluindo pedofilia e abuso online. A CPI foi criada em agosto do ano passado, mas ainda não começou a funcionar por falta de integrantes. Alcolumbre ainda destacou que a proporcionalidade das bancadas deve ser respeitada durante as indicações.
27: Para que as lideranças partidárias possam fazer as suas indicações, para que o mais rápido possível a gente possa fazer as instalação desta comissão parlamentar de inquérito que vai investigar a pedofilia no Brasil.
10: O pedido de criação da CPI foi apresentado em conjunto pela senadora Damaris Alves, do Republicanos do Distrito Federal, e pelos senadores do PL Jaime Bagatoli, de Rondônia, e Magno Malta, do Espírito Santo. A primeira CPI da pedofilia funcionou entre 2008 e 2010.
24: E parlamentares repercutiram a decisão da primeira turma do Supremo Tribunal Federal, que acabou com a aposentadoria compulsória remunerada como punição máxima para magistrados.
25: Com a medida, juízes que cometerem infrações graves poderão perder o cargo e também o direito ao salário. Repórter Henrique Nascimento.
4: A aposentadoria compulsória era alvo de críticas porque permitia ao magistrado continuar recebendo salário proporcional ao tempo de serviço, mesmo após punições disciplinares. Relatora de uma proposta sobre o tema na Comissão de Constituição e Justiça do Senado, a senadora Elisiane Gama, do Maranhão, afirmou que a decisão corrige uma distorção histórica.
5: Nós não podemos permitir castas de servidores públicos com privilégios.
4: Já o senador Sérgio Moro, do PL do Paraná, ponderou que é preciso diferenciar crimes graves de infrações administrativas.
11: Um juiz que comete uma mera infração disciplinar, aí ele perde o cargo, perde também a aposentadoria, mas ele contribuiu. Não faz sentido que ele perca o benefício nessas circunstâncias.
4: A Comissão de Constituição e Justiça do Senado já aprovou uma proposta que também acaba com a aposentadoria compulsória como punição para magistrados e integrantes do Ministério Público. O projeto aguarda votação no plenário.
24: O Brasil avançou na preparação para a Copa do Mundo Feminina de 2027. Foi aprovado o projeto que define regras e garantias do poder público para que o torneio seja realizado no país.
25: A proposta prevê apoio à cidade sede do primeiro Mundial Feminino da história na América do Sul. Repórter Rodrigo Rezende.
12: O projeto trata de diversos temas relacionados à Copa do Mundo, como venda de ingressos, proteção de direitos autorais, regras para captação e distribuição de imagens do campeonato e garantias aos torcedores e profissionais, como a facilitação para obtenção de vistos temporários de turismo e trabalho. A relatora da proposta, senadora Leila Barros, do PDT do Distrito Federal, afirmou que o país irá se beneficiar do evento, principalmente com a experiência adquirida na Copa de 2014.
13: A expectativa da FIFA é de receber mais de 3 milhões de torcedores, movimentar a economia e projetar o Brasil como potência esportiva contemporânea.
12: A proposta também traz uma compensação financeira às jogadoras que representaram o país na primeira edição da Copa do Mundo Feminina, em 1991, e no primeiro torneio global feminino organizado pela FIFA, em 1988. Cada ex-jogadora receberá R$500 mil.
24: O plenário ainda aprovou a proposta da senadora Leila Barros, que estende o mesmo benefício de R$500 mil às jogadoras que participaram da Copa do Mundo de 1995.
25: Edição de Paula Groba. Trabalhos técnicos de Eliseu Caires. O Jornal do Senado fica por aqui. Acompanhe agora as notícias da Câmara dos Deputados. Boa noite.
24: Boa noite e até amanhã.
15: Jornal Câmara dos Deputados. Plenário da Câmara debate projeto que reduz jornada semanal de trabalho.
16: Deputados aprovam reconhecimento de diabetes tipo 1 como deficiência.
15: Proposta votada inclui festas juninas nordestinas no calendário de turismo.
16: Plenário amplia estoques de alimentos e produtos para alimentação animal.
15: Boa noite. Os deputados aprovaram um projeto para ampliar estoques públicos de alimentos e de produtos para alimentação animal. A repórter Daniela Lessa acompanhou a votação.
18: A Câmara dos Deputados aprovou o projeto que muda a regra sobre estoques públicos de alimentos e amplia o programa de venda em balcão, usado para dar acesso de pequenos criadores de animais aos produtos vendidos pela Companhia Nacional de Abastecimento, a Conab. O projeto amplia o público atendido pelo programa de venda em balcão. Além dos pequenos criadores de animais, poderão participar cooperativas de produção agropecuária e associações de agricultores familiares, que terão acesso à compra de itens grãos como sacaria, milho, sorgo, caroço de algodão e farelo de soja. Para pequenos criadores, o limite de compra será de até 27 toneladas por mês. Para cooperativas e associações de agricultores familiares, o limite será de até 80 toneladas mensais. Outra mudança autoriza a União, por meio da Conab, a comprar de produtores rurais e de cooperativas os produtos básicos incluídos na política de garantia de preços mínimos. A compra poderá ser feita por preço de até 25% acima do preço mínimo em vigor no estado onde ocorrer a aquisição, em leilões públicos. O objetivo dessas compras é permitir a formação de estoques públicos para garantir a compra do produtor, assegurar o abastecimento e ajudar a regular os preços no mercado interno. O relator da proposta, deputado Wilson Santiago, do Republicanos da Paraíba, defendeu que a medida fortalece a política brasileira de estoques públicos de alimentos.
2: Em um país como o nosso, e avançou na luta contra a fome, a manutenção e estoques estratégicos também estruturados reafirma esse compromisso histórico, garantindo que alimentos essenciais permaneçam acessíveis à população mais vulnerável e consolidando o direito humano à alimentação adequada.
18: Emenda do deputado Ayrton Faleiro, do PT do Pará, foi acolhida pelo relator e, com isso, o texto também passou a autorizar a venda direta de produtos dos estoques públicos para programas e ações de abastecimento e segurança alimentar. Essa venda poderá atender micro e pequenas indústrias de alimentos e micro e pequenas empresas do varejo alimentar, cooperativas e associações. O Partido Novo votou contra a proposta por considerar que o projeto cria um controle artificial de preços. O projeto que amplia o programa de venda em balcão e muda as regras para a formação e venda de estoques públicos agora será analisado no Senado. Da Rádio Câmara de Brasília, Daniele Lessa.
3: Justiça. Jandira Fegali, do PCdoB, defende a instalação de uma CPI na Câmara para apurar suspeitas relacionadas ao Banco Master. Ela também pede que os órgãos de investigação aprofundem a apuração no Rio de Janeiro, com a devida responsabilização dos que praticaram irregularidades.
14: Jandira Fegali cobra investigação sobre denúncias envolvendo recursos do Rio Previdência aplicados no Banco Master pelo governo estadual. Ela aponta que o dinheiro dos servidores públicos locais não pode ser usado para favorecer interesses privados.
3: Saúde. A Câmara aprovou a possibilidade de reconhecimento de diabetes tipo 1 como deficiência. A repórter Daniele Lessa acompanhou a votação.
18: A Câmara dos Deputados aprovou o projeto que estabelece direitos para pessoas com diabetes mellitus tipo 1, incluindo a possibilidade do reconhecimento da condição como deficiência. A proposta apresentada pelo senador Randolph Rodrigues, do PT do Amapá, não atesta automaticamente a deficiência, mas autoriza o reconhecimento após avaliação biopsicossocial nos critérios previstos pelo Estatuto da Pessoa com Deficiência. Projeto anterior, aprovado na Câmara e no Senado, que classificava diabetes tipo 1 como deficiência para efeitos legais, foi vetado integralmente pelo presidente Lula em 2025, com a justificativa que a deficiência não é medida por uma condição médica crônica, e sim pela interação da pessoa com as barreiras sociais, algo que atualmente é medido pela avaliação biopsicossocial. Relator da proposta, o deputado João Cury, do MDB de São Paulo, argumentou que o projeto amplia condições para tratamento adequado e prevenção de complicações, além de garantir direitos específicos, sem criar equiparação automática com a condição de pessoa com deficiência.
17: Em conformidade com a Lei Brasileira de Inclusão, e também tivemos o cuidado de conformar este relatório à Convenção sobre os Direitos das Pessoas com Deficiência. Essa cautela é relevante, pois condição crônica por si só não assegura automaticamente os direitos reservados às pessoas com deficiência.
18: O diabetes tipo 1 é uma condição crônica em que o corpo deixa de produzir insulina, hormônio responsável pelo controle da glicose no sangue. Geralmente é percebida na infância ou na adolescência, mas o diagnóstico também pode ser feito na idade adulta. Cerca de 600 mil pessoas têm diabetes tipo 1 no Brasil. Sem tratamento adequado, a doença pode provocar complicações graves. Entre os principais pontos do texto aprovado está a garantia de acesso pelo Sistema Único de Saúde a medicamentos e insumos necessários ao tratamento, como sensores de monitoramento de glicose, insulina e materiais para aplicação. O projeto, que estabelece direitos para pessoas com diabetes mellitus tipo 1, incluindo a possibilidade de reconhecimento da condição como deficiência, já foi aprovado no Senado e na Câmara, seguiu para a sanção presidencial e pode virar lei. Da Rádio Câmara de Brasília, Daniele Lessa.
0: Desenvolvimento Regional.
14: Wellington Prado, do PSD de Minas Gerais, anuncia o início da operação do SAMU em Uberlândia e afirma ter garantido recursos para viabilizar o funcionamento do serviço. Segundo o parlamentar, a cidade era a única do país com mais de 500 mil habitantes sem atendimento do sistema de urgência.
3: Wellington Prado também destaca investimentos em infraestrutura de saúde no município, incluindo a ampliação do Hospital de Clínicas da Universidade Federal e construção de centros especializados de atendimento. Ele afirma que os projetos ampliam o acesso a serviços de alta complexidade e prevenção.
14: Eduardo Bismarck, do PV, comemora a decisão do governo do Ceará de abrir rotas intermunicipais do litoral leste e do Vale do Jaguaribe para mais empresas de ônibus. Ele pontua que a medida responde a reclamações de passageiros sobre falhas frequentes, atrasos e problemas de segurança.
3: Eduardo Bismarck garante que a entrada de novas empresas de transporte para municípios como Aracati, Limoeiro do Norte, Russas e Morada Nova pode melhorar a qualidade do atendimento sem o aumento das tarifas.
0: Cultura.
14: A Câmara aprovou um projeto que cria o Circuito Nordestino de Quadrilhas Juninas. O repórter Antônio Vital acompanha.

0: e difundir as tradições nordestinas e fortalecer a economia criativa e as cadeias produtivas locais, como disse o relator do projeto, o deputado Yuri do Paredão, do MDB do Ceará.
1: O projeto de lei aqui analisado tem o objetivo de reconhecer a relevância cultural, social e econômica da cultura tradicional junina na região Nordeste, especialmente das quadrilhas juninas, tão importantes e tradicionais na região. Os festejos juninos das cidades citadas se destacam nacionalmente e internacionalmente por sua grandiosidade e estrutura profissional, com importantes impactos positivos no fomento à economia local por meio da geração de empregos e dinamização dos setores de serviço do turismo.
0: O projeto foi aprovado de maneira simbólica pelo plenário, sem votos contrários. O deputado Eduardo Bismarck, do PV do Ceará, disse que no futuro outros municípios podem ser incluídos no roteiro.
2: Muitas outras cidades também, muitos outros destinos do meu Ceará, como a minha cidade do Aracati, poderiam estar contemplados no parecer. Mas entendo que estão lá as mais relevantes nesse momento e tradicionais, e que no futuro outras tantas serão inseridas e que podem aí tá trazendo mais visibilidade para esses eventos culturais.
0: O projeto que institui o Circuito Nordestino de Quadrilhas Juninas seguiu para análise do Senado. Da Rádio Câmara de Brasília, Antônio Vital.
3: Votação. Aprovada no meio da tarde em comissão especial, a proposta de emenda à Constituição que reduz a jornada de trabalho para 40 horas semanais prevê a implantação do novo modelo em duas etapas.
4: Segundo o texto, 60 dias após a promulgação da nova emenda constitucional, a jornada semanal no país passará para 42 horas, já com 2 dias de repouso remunerado por semana. Depois de 12 meses, a nova carga máxima de trabalho por semana no Brasil cairá para 40 horas.
3: O relatório aprovado é um texto elaborado pelo deputado Léo Prates, do Republicano da Bahia, para duas propostas que previam a redução da jornada semanal de trabalho.
4: O presidente da Câmara, deputado Hugo Mota, afirmou que a aprovação da 6x1 será a maior entrega do parlamento para a classe trabalhadora. O repórter Luiz Gustavo Xavier tem os detalhes.
5: O presidente da Câmara, Hugo Mota, afirmou que a aprovação da proposta de emenda à Constituição, que reduz a jornada de trabalho para 40 horas semanais e acaba com a escala de trabalho 6x1, será a maior entrega da história da Câmara para a classe trabalhadora do país. Segundo Hugo Mota, o parlamento já aprovou muitas reformas econômicas, mas a aprovação da PEC terá consequências na qualidade de vida dos trabalhadores.
6: Sinto que esse é o sentimento majoritário da casa, né? Você pode ter um ponto ou outro que tenha divergência, é natural, é do debate democrático, mas aquilo que para nós é fundamental, que é a redução da jornada de 44 para 40 horas, a mudança na escala, o fim da escala 6x1, garantindo 2 dias de descanso para o trabalhador sem redução salarial. Isso, na minha avaliação, eu sinto que tem ampla convergência política.
5: Em relação ao prazo proposto de 60 dias para a transição da mudança na jornada, Hugo Mota afirmou que o período curto não terá efeitos na economia. Segundo ele, os que se colocam contra a mudança sempre dizem que haverá consequências catastróficas e esse discurso se repete sempre quando algum interesse é ferido.
6: Eu não acredito primeiro em mudança na transição. Eu penso que essa transição de um ano, ela é uma transição justa. Há muito tempo a classe trabalhadora espera por essa mudança. É importante lembrar que por diversas vezes, em 2004, em 2010, se tentou reduzir a jornada de trabalho e não foi possível. E eu penso que essa medida é uma medida que você tem que ter coragem de enfrentar. Nunca terá o tempo perfeito para se discutir isso.
5: Hugo Mota afirmou ainda que haverá na própria Constituição previsão de que eventuais flexibilizações sejam regulamentadas por projeto de lei. Ele explicou que alguns setores que serão afetados poderão ter regras específicas. Da Rádio Câmara de Brasília, Luiz Gustavo Xavier.
3: Melon Solano, do PT do Piauí, considera o fim da jornada 6x1 como um avanço histórico para os trabalhadores brasileiros. No entendimento do parlamentar, uma escala de 40 horas semanais sem redução salarial vai aumentar a produtividade e melhorar a qualidade de vida da população.
4: Jorge Sola, do PT da Bahia, argumenta que os ganhos de produtividade gerados pelos avanços tecnológicos devem se reverter em qualidade de vida para os trabalhadores, o que inclui a redução da jornada de trabalho. Ele assinala que as elites econômicas sempre foram resistentes resistentes a conquistas sociais.
3: Ayrton Faleiro, do PT do Pará, acusa a oposição de tentar inviabilizar a redução da jornada de trabalho ao propor uma escala de 4 dias trabalhados por 3 de descanso. O deputado reforça que a prioridade é garantir a escala 5 por 2, com 40 horas semanais e sem redução do salário.
4: Juliana Cardoso, do PT de São Paulo.

0: Paulo avalia o fim da jornada 6x1 com uma conquista essencial para a dignidade e a saúde mental dos trabalhadores. A deputada também considera que a oposição age com demagogia ao apresentar propostas alternativas para tentar atrasar a votação.
1: Jaque Rocha, do PT do Espírito Santo, afirma que a Câmara tem a oportunidade de devolver o protagonismo ao trabalhador ao ouvir o clamor das ruas pela redução da jornada. Segundo ela, os sindicatos patronais pressionam por isenções fiscais e desonerações e se omitem no bem-estar do trabalhador.
0: Paulo Teixeira, do PT de São Paulo, também ressalta a redução da jornada de trabalho e exalta os programas do governo federal para diminuir as desigualdades sociais. De acordo com o parlamentar, o Brasil não voltará a um passado que atacou os sindicatos, achatou salários e diminuiu oportunidades.
1: Rosângela Moro, do PL de São Paulo, classifica a proposta do governo federal de redução da jornada de trabalho como populista e eleitoreira e sem o debate profundo da matéria. A parlamentar defendeu a PEC 44, que estabelece o pagamento por hora as trabalhadas e preserva a liberdade de escolha do profissional.
0: Renildo Calheiros, do PCdoB de Pernambuco, afirma que a redução das horas trabalhadas no país será uma conquista histórica. Ele destacou que a medida visa combater a desigualdade estrutural do Brasil, rompendo com mentalidades arcaicas da elite econômica.
1: Florentino Neto, do PT do Piauí, considera o fim da escala 6x1 um passo histórico para garantir mais qualidade de vida à classe trabalhadora. Ele afirma que a medida dará ao povo brasileiro mais tempo de descanso, possibilitando maiores períodos de convivência comunitária e familiar.
0: Kiko Seleguin, do PT de São Paulo, sustenta que a escala 6x1 prejudica o desempenho da economia por aumentar a rotatividade nos setores produtivos. Ele considera que a redução da jornada de trabalho para 5 dias semanais representa um avanço na qualidade de vida dos brasileiros.
1: Valdenor Pereira, do PT da Bahia, defende a aprovação da PEC do fim da escala 6x1 sem diminuição dos salários. O parlamentar afirma que a iniciativa, além de estimular a geração de empregos, pode melhorar a saúde dos trabalhadores e reduzir a pressão sobre o SUS.
0: Dr. Francisco, do PT do Piauí, pede apoio do Congresso ao fim da escala 6x1 e destaca a mobilização política em defesa da medida. Ele acredita que a mudança pode melhorar a qualidade de vida dos trabalhadores, com mais tempo para convivência familiar, lazer, saúde física e mental.
1: Gilmar Tato, do PT de São Paulo, relembra marcos históricos das leis trabalhistas e destaca a atuação de movimentos sociais e sindicais na defesa da redução da jornada semanal de trabalho. Ele afirma que a proposta amplia o tempo de convivência familiar e contribui para a redução das desigualdades.
0: Orlando Silva, do PCdoB de São Paulo, parabeniza a mobilização de sindicatos e movimentos sociais em defesa do fim da escala 6x1, afirmando que a mudança pode ampliar oportunidades de emprego. Ele sustenta ainda que avanços tecnológicos permitem reorganizar o trabalho sem redução de salários.
1: Benedita da Silva, do PT do Rio de Janeiro, lembra que a luta pelas 40 horas semanais de trabalho vem desde a Assembleia Constituinte de 1988. De acordo com a deputada, a atual escala reflete uma relação de submissão do trabalhador em relação ao empregador.
0: Para Talíria Petrone, do pessoal do Rio de Janeiro, a escala 6x1 provoca desgaste físico e emocional, especialmente entre mãe solo. A deputada relembra o período em que trabalhou em telemarketing para relatar jornadas exaustivas, baixos salários e a dificuldade de conciliar trabalho e vida familiar.
1: Na opinião de Aloysio Mendes, do Republicanos do Maranhão, o fim da escala 6x1 pode garantir mais qualidade de vida aos trabalhadores sem prejudicar empresários e empregados. Após a aprovação na Câmara, o deputado espera que o Senado acelere a análise da proposta para beneficiar os trabalhadores.
0: Nas palavras de Arlindo Quinária, do PT de São Paulo, a proposta da oposição para a jornada 4x3 esconde uma transição longa e o aumento das horas semanais. O deputado acredita que os parlamentares contrários ao fim da escala 6x1 tentam reduzir os direitos da CLT.
1: Carol D'Artora, do PT do Paraná, classifica a escala 6x1 como um mecanismo de exaustão física e social que retira do trabalhador o direito à vida. Ela destaca que o modelo atual prejudica especialmente mulheres e populações periféricas, roubando tempo de convivência familiar e saúde mental.
0: Alice Portugal, do PCdoB da Bahia, celebra a discussão histórica pelo fim da escala 6x1, classificando a jornada atual como exaustiva e prejudicial à saúde do trabalhador. Ela questiona a eficácia do modelo para a produtividade e destacou a injustiça enfrentada por categorias como comércio e enfermagem.
1: Juninho do Pneu, do PSDB do Rio de Janeiro, também defende o fim da escala 6x1 como medida essencial para garantir dignidade ao trabalhador. Ele ressaltou que a transição deve ocorrer sem redução salarial, permitindo maior convívio familiar e saúde daqueles que movem a economia nacional.
0: Daniel Almeida, do PCdoB da Bahia, celebra a redução da jornada semanal e destaca que as mudanças favorecem o convívio familiar, o descanso e a qualificação profissional, trazendo mais produtividade econômica.
1: Sargento Gonçalves, do PL do Rio Grande do Norte, defende que o debate debate sobre a redução da jornada inclua a escala 4x3. O deputado afirma que esse modelo daria ao trabalhador mais tempo para descanso, estudo, convivência familiar e complementação de renda.
0: Sargento Gonçalves afirma que partidos de esquerda rejeitaram a proposta mais ampla de redução da jornada. Ele também defende maior flexibilidade na relação entre empregadores e trabalhadores, com pagamento por hora trabalhada.
1: Bongás, do PT do Rio Grande do Sul, defende a redução da jornada de 44 para 40 horas semanais, sem diminuição de salário. O deputado rejeita o argumento de que a medida prejudica a economia, comparando a crítica à resistência histórica contra a ampliação dos direitos trabalhistas. A
0: enfermeira Rejane, do PCdoB do Rio de Janeiro, afirma que o fim da escala 6x1 beneficia principalmente trabalhadores submetidos a jornadas exaustivas. Ela alerta que a situação atual prejudica profissionais de atividades essenciais, além de comprometer a qualidade do atendimento à população.
1: O fim da escala 6x1 é uma das propostas incluídas na pauta do plenário da Câmara. As informações sobre o resultado das votações de hoje estarão na edição de amanhã.
0: Termina agora o Jornal Câmara dos Deputados, com trabalhos técnicos de Everson Orani e apresentação de Márcio Aquile Sardi e José Carlos Andrade. Uma ótima noite para você.
1: Boa noite, a Voz do Brasil volta amanhã.
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0: Agora 10 em ponto, boa noite.
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23: Oi, gente, boa noite. Tô de bem comigo, de bem com você e de bem com a vida.
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23: Gruda, não desgruda da Cobra FM. E aí, tá tudo bem com você? Noite super legal. Quarta-feira, na metade da semana. Eita, bom ter você aqui. Fica à vontade comigo aqui.
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23: Olha, legal, sucesso.
24: Trinta e três,
23: para você mandar aí a sua participação na noite nossa.
25: Carro

0: aqui na nossa programação, Hugo Henrique, só dessa vez. Abraço pro Everton de Londrina. Fala, garoto, boa noite pra você. Muito obrigado pelo salve, o nosso amigo Everton de Londrina. Tá ouvindo, tá ligado? Tá na 107.1. Boa noite pra você, pra sua família. Meu amigo Everton de Londrina.
1: Obrigado,
0: OPBR. Com a Santana, dia, lugar e hora.

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2: João Batista, Alvorada do Sul, Galo, Gisele, Natalício, Renatinho, boa noite, boa noite. Eduardo Costa, bem simplesinho. Obrigado, Aguinaldo, boa noite. Boa noite pra você que tá aí no trânsito, no seu trabalho, minha amiga, meu amigo, tudo de bom? Só sucesso, né? 107.1, uma programação feita com carinho, com dedicação pra
3: Rainha
2: você.
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2: 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Agora é 10h30.

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13: Oi, gente, boa noite. 107, é? Cobra FM.
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13: Só sucesso, né?
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13: Bom demais ter você por aqui, com vontade, né? Muita música boa, gostoso, né? Tá ouvindo assim, muita música legal. Você com o rádio ligado aí na sua cidade, no seu bairro. Onde quer que você esteja, eu agradeço você pela gentileza. Que o Papai do Céu abençoe a sua vida, a sua família, o seu trabalho. Paz, saúde, muita prosperidade e muita conquista na sua vida. Tô torcendo pelo seu sucesso. A gente torce por você, Cobra FM.
15: Chega pra cá, Hugo e Guilherme, teu segredo!
16: Fernandes Sorocaba.

0: Peraúnge Panda, ponto G na 107. Boa noite pra você, seja bem-vinda, seja bem-vindo. A noite é nossa. Cobra FM 107.1. Boa noite, Adriana. Obrigado pelo carinho, tá bom, menina? 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

0: assim lá longe. Zezé de Camargo e Luciano.
1: Zezé de Camargo e Luciano fazem participação com Guilherme Santiago. A música é linda, é maravilhosa. A gente finaliza aqui o Top BR desta super quarta-feira. 11 em ponto.
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15: Bom ter você por aqui. É muito especial, gratificante. Obrigado pela amizade, pelo rádio ligado. Pra você tudo de bom. E valeu aí. Onde quer que você esteja, é tudo, tudo, tudo de bom pra você. É o Sem Censura, o nosso fim de noite na 107.
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15: Pra você que tá aí no trabalho, gostoso trabalhar ouvindo a Cobra FM, a 107. Você aí, minha amiga, meu amigo, boa noite, tudo de bom. Você que tá na sua casa, no seu AP, no seu bairro, 3316-4006, nosso WhatsApp. Para o seu boa noite no fim de noite 107.1.

0: nosso fim de noite com Dalto, Dr. Dalto. Ele é formado em medicina. Canta muito. Essa música é eterna, temporal, né? Passa de geração para geração. Muito estranho. Deixa essa noite saber.
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0: Essa é outra também, né? Atemporal. Hit, Menina Veneno.

0: Cuide bem. Uma alerta. Cuide bem do seu amor, tá bom? Ele merece. Afinal, é o seu amor.
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0: Papas da língua, eu sei que você tá aqui na 107.1.

0: Fim de noite na 107, Papas da Língua, Eu Sei, música linda, música maravilhosa no nosso fim de
1: Rainha
0: noite.
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0: 107.1 11:33, boa noite.

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1: Boa noite. E aí, tudo bem? Faltando 19 para meia-noite.
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1: É o nosso fim de noite na 107.1. Muita música especial para você que é especial. Renato Russo, no fim de noite da 107.1.

Tente Outra Vez, Raul. Gente, muito obrigado pelo carinho, obrigado pela audiência. 5 para meia-noite. Tá chegando a nossa madrugada. Que madrugada, hein? Nossa senhora, é muita música bonita. Pra você que vai ficar aí no trabalho, na empresa, pra você que tá em casa, de repente gostou, né? Ficar ouvindo rádio, madrugada. 107. A madrugada aqui é diferenciada. Tô de volta amanhã às 2 e às 7 da noite. Obrigado, Deus abençoe. Lembre-se que você é muito importante para mim e para Deus. Abraço, saúde, paz e muita prosperidade na sua vida. Cobre FM sempre. Tchau, gata. Tchau, gato. Eu fui.

0: 11:59. 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
1: Meia-noite mais 18 minutos.
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0: 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Conferindo a hora, acerte com a gente, 12:55. 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

0: 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Uma hora mais 31 minutos. 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
2: Acertando, 1:57.
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hora certa para você. Agora, 2:05.

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5: Confira 2:28.
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0: Agora, 2h59. 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

0: 3:28. 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

0: 3:55. 5 para as 4. 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
13: Sejam todos bem-vindos ao mundo da música sertaneja. A partir de agora, você é o nosso convidado. Prepare-se,
15: prepare-se.
13: Aqui não toca modinha, é só modão ao universitário. Com ele, Renato Peruca. Aumente o volume, porque está começando mais um programa Só Modão.
16: É, tá começando mais um programa Só Modão nesta manhã de quinta-feira.
17: Um com nós.
18: Cinco, dois,
19: quatro,
20: três, dois,
21: o caldeirão vai ferver.
16: É, meu filho, o caldeirão vai ferver.

0: Fátima Quinta.
1: Gente, vocês não vão vir aqui no puteiro, não? Vai fechar 4 horas.
2: Ah, minha filha, então, só se for às 4 da tarde, porque às 4 da manhã já fechou faz tempo, viu? Um abraço, meu parceiro, Dejair de São Martim. Alô, alô, Dejair, obrigado pela audiência, meu parceiro Pelado. E você, já foi lá no bar do Pelado em São Martim? Você já foi lá no Pelado tomar uma? Pensa na cerveja gelada que tem lá. Um abraço, meu parceiro. Juninho Terel tá feliz da vida. Pensa no homem que tá contente. Ei, Juninho, tava lá em Fortaleza fora, onde veio parar aqui, ó. Que faz da vida, hein, Juninho? Um abraço pra você, tudo de bom!

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0: Cobra FM informando a hora certa, 4 horas e 30 minutos. 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
1: Ótima quinta-feira, e você vai participando no 43-3316-4006. Aqui, meu filho, nós acorda o galo das 4 até as 6 da manhã com muito modão pra você. Participe e mande sua mensagem. Um abraço, meu parceiro, meu amigo Daniel Lutum de São Paulo. Alô, Daniel, obrigado pela audiência. Ótima e abençoada quinta-feira pra você. Tudo de bom, viu? Um abraço pra nossa amiga Neide. Alô, Neide, tá na fazenda acompanhando a gente. Um abraço pra nossa amiga Heleninha Garvão de Porecatu. Um abraço, meu parceiro Alex Primor, obrigado pela audiência, pelo carinho. Ótima manhã de quinta-feira. Daqui a pouquinho, meu parceiro, meu amigo Dárcio Campos, trazendo tudo que vai acontecer no programa Cobra Repórter. E você vai pedindo sua moda, que até às 6 da manhã nós toca o seu modão.

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1: Ótima! Quinta-feira! Um abraço, meu parceiro, meu amigo Durval Torelli. Alô, Durval! Ali, é? Diferenciado no Paraná.
2: Eu não aguento, peru.
1: Não aguenta?
2: Peru.
1: Então vou tirar esse modão, mas daqui a pouquinho eu coloco ela inteira aqui no programa Só Modão desta quinta-feira. Você participa, manda sua mensagem no 43-3316-4006. Um abraço, meu parceiro, meu amigo Mirão. É, o famoso Pena Branca. Ali é diferenciado no Paraná. Um abraço pra você, Mirão. Obrigado pela audiência, meu parceiro Nora. Também tá ligadinho com nós, meu parceiro, meu amigo Fernandão da Sulfiltros. Já pula, você tá acompanhando a gente também. Obrigado pela audiência, meu parceiro, meu amigo Garcia. É, e Garcia Gás, 3020-1111. Gás da Ultra Gás, do Botijão Azul, do meu parceiro Garcia Gás, 3020-1111. E você sabe que até às 6 da manhã...

0: Hora certa, 5:06. 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
4: Que maravilha, que beleza, ótima quinta!
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4: Neivão. Um abraço pro meu parceiro, amigo São Martim. Alô, Alan São Martim, ali diferenciado no Paraná. Um abraço pra você, obrigado pela audiência. Ótima quinta-feira, beleza? Lembrando, viu, gente? É que às 4 da tarde tem o Boteco da 107 com muito, mas muito modão. E no domingão tô aqui também a partir do meio-dia. O Ratolino sai. E eu entro do meio-dia às 4 da tarde com muito modão pra você, te fazendo companhia no seu domingão, aquele churrasco delicioso de domingão. Nós faz companhia pra você com muito, mas muito modão. Beleza, maravilha? E até às 6 da manhã, de segunda a sexta, muita moda pra você acordando, galera.

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1: Ótima quinta-feira, e você vai participando no 43-3316-4006. Aqui, meu filho, nós acorda o galo das 4 até as 6 da manhã com muito modão pra você. Participe e mande sua mensagem. Um abraço, meu parceiro, meu amigo Daniel Lutum de São Paulo. Alô, Daniel, obrigado pela audiência. Ótima e abençoada quinta-feira pra você. Tudo de bom, viu? Um abraço pra nossa amiga Neide. Alô, Neide, tá na fazenda acompanhando a gente. Um abraço pra nossa amiga Heleninha Garvão de Porecatu. Um abraço, meu parceiro Alex Primor, obrigado pela audiência, pelo carinho. Ótima manhã de quinta-feira. Daqui a pouquinho, meu parceiro, meu amigo Dárcio Campos, trazendo tudo que vai acontecer no programa Cobra Repórter. E você vai pedindo sua moda, que até às 6 da manhã nós toca o seu modão.

0: aí, moda boa demais com Rio Negro e Solimões. Agora 5h38.
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13: Ótima manhã pra você de quinta-feira. E aqui você participa, manda sua mensagem 43-33-16-40-06. Daqui a pouquinho tem ele, Dárcio Campos, trazendo tudo que vai acontecer no programa Cobra Repórter, que começa às 6 da manhã. É daqui a pouquinho nosso Dárcio Campos, mais conhecido como Nego Lindo. Beleza? E aqui você participa. Sorte o povo aí, ó.
14: Bom dia, peruca.
13: Bom, é?
14: Tamo aqui já, descarregamento. Deu ruim pro Corinthians ontem, velho.
13: Deu ruim, mas tava merecendo mesmo, é.
14: Ô, peruca.
13: Oi.
14: Aqui, entre Cambé e Londrina aqui, ó. Trânsito tá meia pista aqui, tão reformando ali. Galera que for vir pra Londrina agora de manhã aí, ou já vê mais cedo, ou já corta por dentro de Cambé.
13: Beleza.
14: Não vai dar ruim.
13: Valeu, meu parceiro Rafa, obrigado pela audiência e também pela informação. Você já sai de casa bem informado.
15: Bom dia, Renato Peruca, meu amigo.
13: Você tá bom, é?
15: Você e todos os ouvintes estão ligadinhos aí, meu querido. Só escutando os modão aí, Deus abençoe. Chuva de bênção pra nós, um abraço.
13: Amém. Valeu, é?
15: Donizete.
13: Valeu, meu amigo Donizete, obrigado pela audiência, já pulou cedo, tá tomando seu cafezinho Quindu e acompanhando o programa Só Modão. Valeu, Donizete.
16: Bom dia, peruca.
13: Bom dia.
16: Tudo bem?
13: Bom demais, né?
16: Aqui na escuta.
13: Beleza.
16: Gostaria de ouvir a música aí, uma música bem caprichada aí com Tonico Tinoco, por gentileza, se for possível.
13: Show de bola. Tá.
16: Muito obrigado.
13: Valeu, meu amigo Moreira, ligadinho com a gente aqui na Grande Londrina. Moreira, daqui a pouquinho tem a sua moda, beleza? Meu amigo Zé Roberto já pulou cedo. Alô, Zé, vamos pra cima, Zé.
17: Fala, peruca, bom dia, vamos coxar, que é mais um dia.
13: Bora.
17: Bom dia aí, que Deus abençoe. Coxa.
13: Bora, meu parceiro, acelera. Ótima manhã pra você, Zé Roberto. Tudo de bom e olha só quem tá aqui. É o nosso parceiro Dárcio Campos. Ó o Nego Lindo aí trazendo tudo que vai acontecer no programa Cobra Repórter.
18: Você quer o Nego Lindo?
13: É, alô, alô, Dárcio Campos. Bom dia.
19: Muito obrigado, peruca. Bom dia pra você também, peruca. Bom dia pra todos os nossos ouvintes. É, peruca, quinta-feira, hein? Pra sexta, 28 de maio, ano 2026, a estação. Outono brasileiro, peruca já coladinho com seu programa, tem um programa Cobra Repórter, vamos repercutir as principais notícias, tudo que foi notícia nas últimas horas, setor policial, setor do trânsito, setor da política, o ouvinte fica sabendo aqui e tem muita notícia, teve o golpe da vidraçaria em Biporã, viu, o casal sumiu, aplicou o golpe num pessoal lá, e vazou, viu, peruca? Daqui a pouco a gente conta essa história. Homem agredido violentamente no centro de Londrina. Teve um homem que foi preso na rodoviária de Londrina com contrabando. Inclusive, o cara tinha uma ficha. Olha, grande, hein, peruca? Daqui a pouco a gente também conta essa história. Decreto restringe horário de bares após brigas em Bela Vista do Paraíso. Depois daquela confusão, vai ter horário para fechar agora, viu? Daqui a pouco as informações. A gente vai falar de diversos acidentes de trânsito. Operação Sinergia mobilizou forças de segurança na cidade de Rolândia. Peruca, a previsão do tempo, o trânsito nosso de cada dia, as informações do futebol, Libertadores da América e Sul-Americana. Já 6, no programa Cobra Repórter.
13: Beleza, então, Darcy.

0: Tunic Tinoco na sua manhã. Agora são 5:50. Alô, meu amigo Esmeraldo, obrigado pela audiência. Falou, peruca, manda pra nós aí, velho pai, deixa comigo. Daqui a pouquinho tem a sua moda. Show de bola, maravilha. Cadê o povão participando? Pedindo as modas.
1: Bom dia, Renato Peruca. Bom dia aos ouvintes da Rádio Cobra FM 107.1.
0: Opa!
1: A líder em audiência.
0: Maravilha!
1: Renato Peruca, vamos ouvir um modão aí de primeira qualidade. Vou ver se você lembra dessa moda aqui,
0: qual
1: viu,
0: que?
1: Renato?
0: Qual que é essa aí?
1: Canário e o passarinho, relógio velho.
0: Relógio velho?
1: E esta eu quero oferecer pra você, viu, Renato? Oferecer pra todos os ouvintes que participam do programa e
0: estão
1: ouvindo o programa.
0: Show
1: e
0: de
1: nesse
0: bola.
1: Momento, em geral, pra todo mundo.
0: Beleza.
1: E eu vou ficando por aqui, lembrando que não faça plano pra vida pra não atrapalhar os planos que a vida tem.
0: Verdade.
1: Um abraço e o carinho do Nestor aqui de Goiânia e São Paulo, capital. Fica com Deus, família sertaneja. E até o próximo programa, se Deus assim nos permitir. Bom dia do Nestor. Tchau, tchau.
0: Valeu, meu amigo Nestor. Obrigado pelas palavras. Já pra começar seu dia muito bem. Valeu, Nestor.
2: Bom dia, peruca. É o jacaré aqui do Jardim Ana Elisa, Cris, Cambé, peruca.
0: Ei, jacaré.
2: O peruca, queria ver uma música com Lourenço e Lorival.
0: Boa.
2: Perdido de amor.
0: Perdido
2: quero
0: de
2: oferecer
0: amor
2: aqui para minha esposa Jacarua, né?
0: Aham.
2: O Nestor em Goiânia, em São Paulo.
0: Maravilha.
2: Para o Roberto Sazmi, Melo, Dona Preta, Maria do Céu.
0: Ô, Dona
2: para
0: Preta.
2: Para Maria, Tereza de

0: Bom dia a toda essa galera que te acompanha. Um feliz dia, muita paz e saúde, sucesso.
1: Valeu,
0: um abraço, ué, do Peão do Vale, Valentim.
1: Valeu, meu amigo Peão do Vale, obrigado pela audiência. Já pulou, você tá acompanhando o programa Só Modão. E quem tá com a gente participando, pede direto os modão, é o Roberto Braquiari, direto de Londrina. Valeu, valeu, Peão do Vale, obrigado pela audiência. Daqui a pouquinho tem um modão do Peão do Vale, Valentim.

Lourenço e Lorival, Perdido de Amor. E nós saindo nessa na sequência agora, muita informação no seu rádio pra você de Londrina e todo o Nortão do Paraná. Eu volto ainda hoje, às 16h, com o Boteco do Peruca. Alô, meu amigo sem terrinha, obrigado pela audiência, meu amigo. Eita, João Batista, direto de Alvorada do Sul, também já mandou bom dia. Meu amigo Isaías Pedreiro, tá lá em Pridema. É, daqui a pouquinho, depois do meio-dia, ele já vai moer a isca. Um abraço pra você, meu amigo Marcelão da Prefeitura. Ótima manhã, dona Anitta. Um beijo no seu coração. Um abraço.

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0: Senhor, no silêncio deste dia que amanhece, venho pedir-te a paz, a sabedoria e a força. Quero olhar hoje o mundo com os olhos cheios de amor, ser paciente e compreensivo, manso e prudente. Quero ver os meus irmãos e irmãs além das aparências. Quero vê-los como tu mesmo os vês, e assim não ver senão o bem em cada um. Cerra meus ouvidos a toda calúnia, guarda minha língua de toda maldade. Que meu espírito viva só de paz. Seja eu tão bom e alegre que todos quantos se achegarem a mim sintam a tua presença, Senhor. Reveste-me interiormente da tua beleza e que no decorrer deste dia eu te revele a todos. Amém.
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1: Opa, tá falando com ele, 6:06, 6:06, bom dia. Estamos chegando nesta quinta-feira, mais um dia, rapaz. Quinta-feira, que dia que é hoje, Darcio Campos? Bom dia!
2: Opa, Cobra, bom dia pra você, bom dia pra todos os nossos ouvintes. Quinta-feira hoje, dia 28 de maio, viu, Cobra? Quinta-feira pré-sexta, mais um dia na vida da gente. Hoje, dia de número 148 do ano, restando 217 dias para terminar 2026, viu? Hoje é dia do hambúrguer, dia do ceramista, dia nacional da luta pela redução da mortalidade materna, dia internacional de luta pela saúde da mulher e também dia mundial de brincar também, hein? Vamos brincar hoje, nesta quinta-feira pré-sexta, às 6:07 agora. Pessoal que já vai levantando, viu, Cobra? Levantando nesta manhã, manhã gostosa de quinta-feira, beliscando a sexta-feira já em 28 de maio. Vamos pulando da cama, levantando, mira o chuveiro, toma aquela ducha caprichada para você sair fresquinho. Fresquinha. Vamos tomar o nosso café gostoso. É o nosso café mineiro, saboroso, delicioso. Café forte, encorpado para dar aquele levante nesta quinta-feira, viu? Nesse dia de luta, dia de labuta. E o cheiro de café tá vindo da casa de quem hoje, hein? Quem que tá passando aquele café gostoso? O Luiz Carlos Badanhã. Ô, Badanhã. Bom dia, viu? Ouvinte todos os dias do nosso programa, mandou mensagem pro Darcio Campos ontem, tá ligado, o Luiz Carlos Badanhã nos acompanhando, tomando cafezinho mineiro nesta quinta-feira. E você, tá indo pro trabalho? Bom trabalho pra você, tá descansando, já tá se preparando pra descansar, trabalhar a noite toda, a madrugada toda, bom descanso pra você. Agora a gente quer saber como que tá o seu caminho pro trabalho, viu? 3316-4006, você manda mensagem, interage conosco na programação, viu? Tá vendo alguma situação inusitada, acidente de trânsito, informação que mereça destaque, informação que você queira compartilhar, porque informação é mesmo pra compartilhar, viu? 3316-4006, a polícia trabalhando. Os bombeiros em ação. Polícia Rodoviária Federal, Polícia Rodoviária Estadual, SIAT SAMU, as forças de salvamento, as forças de segurança, para mais um dia.
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1: 6:09, 6:09. 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Seus destaques, bom dia, Evandro.
3: Olá, pessoal, muito bom dia. Daqui a pouco, o delegado Vitor Dutra de Oliveira de Biporã fala sobre empresários de uma vidraçaria na cidade de Biporã. Eles que acabaram aplicando vários golpes em clientes da cidade e da região. Estão foragidos.
1: 6:10, daqui a pouco as informações para você que está com o rádio ligado. Luiz César James, os seus destaques. Ô Luiz, bom dia.
4: Olá, muito bom dia para você também. Bom dia a todos, trazendo o meu primeiro destaque para esta quinta-feira. E daqui a pouco eu trago informações a respeito de um grave acidente registrado por volta do meio-dia de ontem, que terminou com a morte de um casal de idosos na BR-369, em Jandaia do Sul. Já, todos os detalhes.
1: Às 6:10, esse caso é aquele que tá nas nossas plataformas, que o carro entra na frente do caminhão, né, Darcio?
2: Exatamente, viu, Cobra? Ele ficou no acostamento ali, né? Não viu, infelizmente, né? Na hora que foi fazer a conversão, a manobra, viu, Cobra? Foi colhido e morreram na hora, infelizmente, esse acidente trágico no início da tarde passada.
1: 6:11, 6:11. Miro Silva, os seus destaques. Bom dia, Miro.
5: Muito bom dia, Cobra. Bom dia, nossa equipe. Bom dia pra você que está sintonizado aqui na rede de rádios. Daqui a pouco eu trago detalhes a respeito de uma operação que teve na cidade de Rolândia, viu? Operação Sinergia. Até a aeronave do BPMOA participou dessa operação. Daqui a pouco os detalhes.
1: Tinha a polícia ontem pra todo lado. Quem faz coisa errada ficou quietinho, Darcio.
2: Ficou quietinho, viu? Operação Sinergia, viu, Cobra? Que é desencadeada em todo o estado do Paraná e é feita também por regiões. Ontem foi na cidade de Rolândia.
1: Às 6:11, agora, 6:11, os seus destaques. Guilherme Afonso Kaminski Gaspar, bom dia.
6: Opa, Cobra, muito bom dia à nossa equipe e um bom dia para você que está sintonizado aqui no Sistema Cobra de Comunicação. E olha, já eu trago detalhes a respeito daquela briga que aconteceu em Bela Vista do Paraíso, onde os populares foram para cima da Polícia Militar. Após isso, a Prefeitura anunciou uma medida severa para tentar conter esse tipo de tumulto. A partir de hoje, os bares, né, as lanchonetes e conveniências da cidade deverão encerrar a 1 hora da manhã, não vai ter mais bar depois da 1 hora da manhã. Eu trago os detalhes daqui a pouco.
1: Até 1 hora tá bom, né, Darcy?
2: Tá bom, né? Quem fez, quem que tomar já tomou, né? É, 1 hora tá ótimo.
1: Tá ótimo, rapaz. 6:12, 6:12, André Garcia, os seus destaques. Bom dia, André.
7: Olá, muito bom dia para você que está sintonizado na 107.1. Daqui a pouco iremos trazer informações a respeito de um caso que a Polícia Militar atendeu na cidade de Sabáudia, em que um homem teria ameaçado a ex-mulher e a própria filha. Inclusive, acabou tacando alguns objetos no interior da residência, no intuito de atacá-las. Logo mais, voltamos com mais detalhes.
1: 6:12.
3: O homem foi agredido violentamente no centro de Londrina. Até um caibro foi usado para bater no homem. Uma mulher que chegou no local disse que ele teria estuprado uma mulher, uma moradora de rua, por isso as agressões. Já o Capitão Castro.
2: E Marcos Panissa, preso no mês de abril no Paraguai após um longo período foragido da justiça, foi transferido para Londrina para cumprir sua pena, viu? A transferência já era planejada há cerca de 2 semanas. Agora, ele se encontra na unidade 1 da Penitenciária Estadual de Londrina, PEL, localizada ali na zona sul da cidade. Para quem não se lembra, né, a transferência de Marcos Panissa para Londrina ocorreu porque ele fez um crime, né? Ele cometeu um crime lá no ano de 1989. Ele matou aí, né, a companheira Fernanda Struzani, de 21 anos, com 72 facadas, foi julgado, fugiu para o Paraguai e ficou lá quase 30 anos no Paraguai.
5: Morador de Londrina morre em acidente na PR-431 em Jacarezinho, viu? A vítima, de 41 anos, perdeu o controle da motocicleta, caiu na rodovia e o motorista de um caminhão que vinha logo atrás não conseguiu frear. Lamentavelmente, esse morador de Londrina acabou morrendo nesse acidente.
4: E a Polícia Civil de Sarandi deflagrou na manhã de ontem uma operação relacionada ao crime de triplo homicídio registrado ali na cidade no último final de semana, onde 3 pessoas da mesma família foram mortas em um ataque a tiros em um bar durante uma confraternização. O delegado de Sarandi daqui a pouco fala no programa.
6: E olha, a justiça determinou a intervenção em uma casa-lar de Ibaiti, no Norte Pioneiro, após uma investigação do Ministério Público apontar graves violações contra crianças e adolescentes que estavam acolhidos na instituição. A promotoria identificou um quadro considerado grave e sistemático de violações de direitos humanos, incluindo castigos físicos, humilhações públicas, ameaças e isolamento em quarto escuro. Os detalhes eu trago daqui a pouco.
2: E o plenário da Câmara dos Deputados aprovou na noite passada uma proposta de emenda à Constituição PEC que reduz a jornada de trabalho de 44 para 40 horas semanais e em 14 meses permite que essa escala, né, comece, termine a escala 6x1 e comece a escala 5x2. A proposta foi aprovada por 472 votos a 22 no primeiro turno e 466 votos a 19 no segundo turno. A proposta agora segue para análise dos senadores.
5: E olha só, uma jovem de 22 anos ficou ferida após uma queda de patinete nas proximidades do Lago Igapó, em Londrina. Ela relatou que foi tentar desviar de um poste e acabou caindo com o patinete e fraturou uma das pernas. Daqui a pouco eu trago os detalhes.
3: Policiais civis fizeram operação junto com o NOC, o Núcleo de Operações com Cães, na rodoviária de Londrina. Um homem que já tem passagens até por latrocínio foi preso com contrabando. Tinha até as canetas emagrecedoras.
1: 6:16, 6:16.
4: E na cidade de Faxinal, um trabalhador de uma empresa prestadora de serviços para a Copel, ele realizava a troca de postes, quando acabou sendo atingido pelo próprio poste. Não resistiu aos ferimentos e perdeu a vida. Os detalhes, daqui a pouco.
2: E a Secretaria de Estado da Saúde divulgou ontem um novo informe semanal da dengue. Foram registrados mais 401 casos da doença, dos quais 24 considerados graves e nenhum novo óbito. Os dados do novo ano epidemiológico 2026 totalizam 49.677 notificações, 4.411 casos confirmados e 2 óbitos em decorrência da dengue no estado.
1: 6:17 agora.
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5: 6h20, o tempo e a temperatura, Dárcio Campos.
6: 6h20, Cobra, vamos trazer as informações da meteorologia para esta quinta-feira, quase sexta, hein? Olha só, amanheceu nesta quinta-feira aí com a presença aí de um nevoeiro, nuvens baixas entre o centro-sul, Campos Gerais, norte e leste do estado, viu? Mas o sul faz frio ali naquelas partes ali, Guarapuava, região sul, região metropolitana de Curitiba, ainda faz um friozinho, temperaturas aí abaixo até de 10 graus, né? 9, 10 graus naquela região. Ainda durante a manhã, o sol deve aparecer na maior parte das regiões paranaenses, situação que perdura aí durante o dia, principalmente à tarde, com a estabilidade das temperaturas, amplitude térmica. Hoje não sobe tanto a temperatura, deve ficar na casa dos seus 23, 24 graus, ontem 25 graus, até então, a gente só falava aqui no programa ontem, fazia tempo que a temperatura não chegava até 25 graus. Nas últimas semanas estava na casa dos 22, 23 graus, voltava a 22 graus de novo. Ontem bateu aí 25 graus. Hoje não bate também aí a casa dos 25, deve ficar entre 23 e 24 a máxima. A mínima foi 14. Lá no pico da madrugada, o sol nasce daqui a pouco às 6h57 e vai se pôr às 17h48. Não há previsão de chuva para hoje, é o que diz a meteorologia. Tempo bom, tempo firme em toda a nossa região, assim como também amanhã na sexta-feira, viu? Máxima 23 graus para sexta-feira, um pouco mais de nebulosidade variável. No sábado, 23 a máxima, sem previsão de chuva, assim como também no domingo. O final de mês termina, né? O mês de maio vai terminar com instabilidade, sem previsão de chuva, assim como também o sexto mês do ano começa na próxima segunda-feira, sem previsão de chuva. A gente percebe algumas projeções aqui, né? Alguns modelos meteorológicos do CIMEPAR, que mostram aí estabilidade nos próximos dias e sem previsão de chuva, é o que diz a meteorologia. Mas amanhã a gente fala mais, né, traz mais detalhes para saber como vai ficar a próxima semana, né? O mês de junho, que já abre as portas aí, né, para o inverno que começa no dia 21 de junho, Cobra.
5: Às 6h22 agora, como é que fica a cidade de Arapongas, Gaspar?
7: 14 graus nesse momento, Cobra. A máxima chega aos 23 graus para hoje. Deve seguir nessa temperatura aí até no sábado, com a máxima 23 e a mínima 13 graus. No domingo sobe um dígito, mínima 14, a máxima não ultrapassa os 24 graus. Assim como no começo da semana também segue nessa casa. Começo da próxima semana aí as mínimas entre 13 e 14 graus e as máximas variando ali entre 22 e 24 graus, sem previsão de chuva pelo menos até o final de semana da próxima semana, Cobra.
5: Tá aí, ó. Blusa de manhã, sem blusa à tarde. É a cidade de Arapongas. Matinhos, vamos lá pro litoral paranaense.
7: 17 graus nesse momento, a máxima chega aos 20 para hoje. Para amanhã, mínima 16, máxima 19 graus. No sábado, mínima 16, máxima 21. Pro domingo, sobe um pouco aí a temperatura, mínima 16, máxima 24. Previsão de chuva apenas pro sábado, pouco indicativo, 5 milímetros de chuva. E o começo da semana também deve ter chuva no nosso litoral. Para segunda-feira, 2 milímetros. Na terça-feira, 4 milímetros de chuva. chuva, aí tem esses indicativos de chuva para a próxima semana, que não é nada muito significativo. Essa chuva que normalmente vem no período da tarde, mas as temperaturas não mudam muito por conta dela, variam aí bastante, de 18 até 24 graus, mas não há muita mudança se comparação ao começo da semana.
5: Não dá praia, gente. Porecatu, como é que fica ali a região dos lagos?
7: 16 graus nesse momento, a máxima chega aos 24 hoje. Segue essa temperatura aí, mínima 14, máxima 24, de sexta e sábado também. No domingo, mínima 15, máxima 25 graus e também segue nessa faixa aí para a próxima semana, pelo menos até o final de semana. As mínimas variando ali entre 14 e 16 graus e as máximas entre 24 e 25 graus, sem indicativo de chuva também para os próximos dias.
5: 6 horas 24 minutos, vamos até Maringá.
7: Região noroeste, 18 graus nesse momento, a máxima chega aos 24 hoje. A mínima foi 15 durante a madrugada. Para amanhã, mínima 14, máxima 24, assim como para o sábado também. No domingo só sobe a mínima. Mínima 15, a máxima continua ali na casa dos 24. Para a próxima semana também, as mínimas variando entre 15 e 14 graus e as máximas não ultrapassando os 25 graus e sem indicativo de chuva.
5: 6h24 agora, Cornélio Procópio.
7: Norte Pioneiro, 15 graus nesse momento, a máxima chegando aos 23 hoje. Para amanhã, mínima 12, máxima 23. Para o sábado, mínima 13, máxima 23, máxima 23 também. Para o domingo, mínima 13, máxima 25 graus, sem indicativo de chuva aí para os próximos dias. A semana também deve se iniciar nessa faixa, assim como o mês, né? Deve se iniciar nessa faixa aí dos 14, 13 graus e as máximas entre 23 e 25 graus.
5: Às 6 horas e 25 minutos, 6h25, capital de todos os paranaenses.
7: 10 graus nesse momento, temperatura sempre um pouco mais abaixo se comparado às outras regiões. A máxima hoje não ultrapassa os 20 graus. Para amanhã, mínima 11, máxima 19. Para o sábado, mínima 11, máxima 20. Para o domingo, mínima 12, máxima 21 graus. Um pequeno indicativo de chuva para o sábado, nada muito significativo, cerca de 2 milímetros de chuva.
5: Às 6 horas e 25 minutos, 6h25, não perca a hora, trabalhador, não perca a hora, dono de casa. Para finalizar, Rolândia.
7: 14 graus nesse momento, a máxima chega aos 23 hoje. Para amanhã e para o sábado, mínima 13, máxima 23. Para o domingo, mínima 14, máxima 24, sem indicativo de chuva também para esse restante de semana, assim como para o começo da semana, não temos previsão de chuva.
5: 6h25.
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4: 6:28, 6:28. Você manda mensagem para cá. 3316-4006, 3312-0104. Olha, o ouvinte já mandou mensagem aqui. Que só tá meia pista sentido Londrina. Pelo menos de manhãzinha tava. Então tem que tomar cuidado quem vai pra Londrina, porque pode ter congestionamento, viu? O Guilherme Afonso Kaminski Gaspar já vai falar pra nós. Não é como é que tá lá. Ele já vai falar pra nós se vai ter, se tem congestionamento. Abraçando aqui o Márcio de Arapongas. Tá tomando um cafezinho, rapaz, e ouvindo o programa. Ô, Márcio. Pegou um canecão aqui, né? Obrigado pela audiência. Vai mandando mensagem aí pra falar como é que está aí a situação das estradas. 6:29.
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6: Quinta-feira, 28 de maio, trazendo o primeiro mercado financeiro para hoje. O dólar comercial fechou a R$ 5,06. O dólar turismo para venda, R$ 5,26. E o euro a R$ 5,88. Nos produtos agropecuários, o boi gordo em pé arroba, R$ 348,30. O frango congelado, R$ 7,41 o quilo. E o suíno a R$ 4,73 o quilo. Nos produtos agrícolas, o café robusta, R$ 959,64 a saca de 60 quilos. O café arábica, R$ 1.611,34. O milho, saca de 60 quilos, R$ 52,70. O trigo, R$ 70. E o soja, a R$ 110,50 a saca de 60 quilos. Nos produtos do Ceasa de Londrina, o destaque de hoje vai para o preço do abacaxi pérola graúdo, a caixa com 15 quilos, saindo a R$ 68.
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0: Às 6:32, 6:32, qual que é a principal informação, Darcio Campos?
1: Cobra, nacional é essa situação do da PEC, né? Da escala 6x1.
0: Passou então?
1: Passou. Agora ela vai pro Senado, né? Mas praticamente tá encaminhado aí a acabar com a escala 6x1. Vai ser 5x2, né? 2 dias de folga, de 44 para 40 horas em 14 meses, né? Então eles vão ter o prazo de 14 meses para se adequar. Então essa é a informação nacional que foi aí votada aí na noite passada, a escala 6x1, inclusive daqui a pouco no nosso Conexão Brasília, a gente vai trazer mais detalhes, mais informações.
0: 6:33, aqui local, Darcio?
1: A local, viu, Cobra, tem muitas informações que chamaram a atenção, viu? Inclusive, tem uma informação que inclusive o Evandro Ribeiro vai trazer, detalhes que um homem acusado de latrocínio, ele foi preso na rodoviária de Londrina por contrabando, viu? O cara, ele tinha já esse mandado de prisão em aberto por latrocínio, que é o roubo seguido de morte, e tava com contrabando de vários objetos, inclusive, né, os medicamentos, as canetas emagrecedoras. A polícia ficou de tocaia, deu um bote nele na rodoviária de Londrina, Cobra.
0: Os bares de Bela Vista do Paraíso agora tem horário pra fechar, né, Gaspar?
2: Isso mesmo, Cobra. Após aquela confusão que, inclusive, viralizou, tá lá nas nossas redes sociais as imagens, que a polícia, ela foi acionada ali pra atuar, né, numa perturbação de sossego. A polícia militar foi acionada. Chegando no local, os policiais foram recebidos ali de maneira bem diferente. A população, os moradores que estavam ali, foram pra cima dos policiais. Segundo os policiais, também ofereceram dinheiro para ninguém ser preso, ofereceram 10 mil reais para os policiais, esse caso que chamou atenção, e após isso, a prefeitura tomou essa medida que os bares ali, os estabelecimentos, restaurantes da cidade, só podem funcionar agora até 1h da manhã.
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0: 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Abraço pro Pirulito, né, rapaz? Ô, Pirulito. Vamos lá, meu filho. Agora são 6:35. E essa notícia, rapaz, que lamentavelmente aconteceu ontem, viralizou nas redes sociais. O carro que entrou na frente do caminhão foi em Jandaia do Sul, né, Darcio?
1: Jandaia do Sul, viu, Cobra? Ali, lamentavelmente, comecinho da tarde passada, viu? Tava esse casal, viu, cobrando esse veículo, né, um veículo Fiat Uno, e ele tava ali no acostamento, só pra gente contextualizar. Ele tava no acostamento, aí o senhor que tava no volante, né, que tava dirigindo, ele acabou não vendo, né, a carreta, né, que tava vindo, o caminhão que tava vindo na pista. E ele foi fazer pra entrar na pista, né, fazer a conversão e acabou, né, infelizmente sendo colhido, uma pancada muito violenta, inclusive câmera de segurança ali, tá lá nas nossas redes sociais, há imagens impressionantes, viu, Cobra, desse acidente que resultou nessas duas mortes.
0: Morreram os dois, Luiz César Jaimes.
3: E um grave acidente registrado por volta do meio-dia de ontem terminou com a morte de um casal de idosos na BR-369 em Jandaia do Sul. A batida aconteceu no quilômetro 239 da rodovia, nas proximidades do Trevo, do distrito de São José. Segundo informações da Polícia Rodoviária Federal, o acidente envolveu um Fiat Uno e dois caminhões. Conforme os levantamentos iniciais, o carro teria tentado realizar uma conversão quando ocorreu ocorreu uma colisão transversal com um caminhão. Na sequência, o Uno ainda bateu frontalmente contra outro caminhão que estava estacionado. O condutor do Fiat Uno, um homem de 60 anos, de nome Antônio José Pereira, e a passageira, uma mulher de 76 anos, Maria José Gomes de Mourão, morreram ainda no local do acidente. A doutora Vera Lorenzon, médica do SAMU, atendeu a ocorrência.
4: Ah, veio a óbito já. O trauma foi muito, assim, muito importante. A cinemática é grave mesmo, né? O pessoal da Defesa Civil e o SAMU Jandaia já haviam retirado ele de dentro do veículo, né? Mas assim, já com nível de consciência muito rebaixado. E aí eu solicitei, vamos para colocar na unidade avançada para a gente tentar já, né, quem sabe, tendo todo o material também por perto, sendo que eles também têm. Mas ele evoluiu para uma parada cardiorrespiratória rápida. Na reanimação a gente percebeu também que o tórax estava bem assim, com várias fraturas, né? Então, assim, é uma pena mesmo, porque o local aqui é muito ruim, né? A gente sabe disso, né? E nós não sabemos se eles são daqui da região e aí por diante. E ainda o pessoal, para você ver, né? Eles estavam com um cachorrinho no carro também, que foi resgatado pelo pessoal de Jandaia. Então a gente também é nossa gratidão por isso, né?
5: Chegando aqui no PTH, né, no local, nós identificamos aí uma colisão fronto-lateral envolvendo esse caminhão Volvo e o veículo Uno. Pelo que a gente colhe aí de informações aqui dos populares, também do motorista do caminhão, foi uma colisão frontal, bastante energia envolvida, né? Visto que o caminhão é um veículo pesado e colidiu aí em cheio a parte frontal e parte lateral desse veículo Uno. O fato ali bastante comovente, né? O animalzinho ali sobreviveu a esse acidente, estava ali com bastante medo, né? Embaixo ali dos bancos desse veículo, todo sujo de sangue, mas não estava ferido. E aí nós fizemos o acionamento aí da equipe do Bem-Estar Animal do município de André do Sul, que rapidamente veio até o local aqui e fez o resgate desse animal.
6: E na chegada da equipe já havia uma pessoa do sexo feminino, né? Uma idosa de sexo feminino já em óbito. E foi feita a retirada do condutor do veículo, que encontrava-se em estado gravíssimo. E a gente iniciou os procedimentos aí de manutenção da vida desse senhor. Nisso chegou o suporte avançado em apoio. E no interior da viatura de suporte avançado ele veio a falecer, mesmo fazendo os procedimentos.
3: Tá aí, portanto, lamentavelmente, esse casal que perdeu a vida neste acidente. O condutor deste Fiat Uno, ele tentou fazer ali a travessia da pista e acabou sendo atingido em cheio por um caminhão. Morreram no local o senhor Antônio José Pereira, de 60 anos, e a passageira, a mulher de 76 anos, Dona Maria José Gomes de Mourão. O cãozinho de estimação do casal, que estava no carro, sobreviveu.
1: Lamentável, hein? 6h40, faltando 20 para 7. Ele de 60 anos, ela de 70 e poucos anos. Que fatalidade, que tragédia, né? E você vê que o trânsito é assim. Qualquer segundo de bobeira, minuto de bobeira, e acaba custando a vida. É uma pista simples ali. Ele não viu, né, esse caminhão, né? Esse caminhão que é um caminhão, né, Gaspar, que carrega aqueles... Como que chama esse caminhão aí? Ele carrega aqueles materiais, geralmente em cooperativa.
2: Carrega materiais de empreiteira para obras, né?
1: Exatamente. E ele, a pista simples, estava vindo, ele achou que dava, né? Eu não sei se ele não viu. Eu acho que ele não achou que dava, né? Eu acho que ele não viu mesmo, né? Porque estava muito próximo, né? Assim que ele fez a manobra, né, para entrar na pista, né, para, na verdade, para fazer o contorno, ele acabou sendo colhido. Eu não sei ali também se tem próximo a localidade ali um contorno. Eu não conheço a pista. Porém, muita gente faz isso, hein, Miro Silva? Muita gente pega ali, para o carro no acostamento e não vai fazer na conversão que é feita no trevo, que é feito certinho, né?
7: De qualquer forma, ele fez uma conversão irregular ali, né, Darcy? Uhum. Ele parou as margens ali da pista e aí ele foi fazer o retorno ali num lugar que não é permitido. E aí o caminhão vinha vindo. É, não dá para entender, porque eu até observei essa imagem diversas vezes e fiquei imaginando o que será que ele pensou ali, porque ele atravessou ali, pelo menos tentou atravessar a pista, né, cruzar ali, fazer o retorno, bem no momento em que o caminhão estava passando, né? E aí o caminhão pegou em cheio ali na lateral do passageiro ali, né? O corpo dessa mulher ali deve ter sofrido vários ferimentos e aí só sobrou o cãozinho. Você viu a violência da pancada ali, o carro ficou completamente destruído, viu?
1: Tá aí, 6h43, totalmente destruído, só o cachorrinho que se salvou, o animalzinho que tava no veículo. Casal, né? Acabou morrendo ali, né? Pancada muito forte também, né? A energia da batida, né?
7: E é, o caminhão vinha embalado, né?
1: Embalado ali, é. E não teve culpa, né? Fazer o quê? Ele tentou até dar uma segurada ali, mas não teve jeito. Pegou de cheio, né? O casal acabou morrendo na hora. O veículo Fiat Uno, né, Miro?
7: É o Fiat Uno, daqueles modelo antigo, né? É um carro até resistente à lataria dele, mas a pancada foi muito forte, como você mesmo disse. É, só o cachorrinho sobreviveu ali. Lamentavelmente, mais um acidente com morte na nossa região.
1: Tá lá nas nossas redes sociais, viu? Essas imagens dessa câmera, né, de segurança que tá ali, né, o Gaspar?
2: Exatamente, Darcy. Essa câmera flagrou aí o momento desse acidente. Tem outra câmera que flagrou ali também a segunda batida, né, no momento em que o primeiro caminhão ele acaba batendo aí no veículo Uno. O condutor, provavelmente, nesse momento, ele já ficou inconsciente, já não conseguia fazer mais nada. E esse veículo, ele seguiu até colidir com outro caminhão que estava estacionado ali às margens da rodovia. É, se eu não me engano, é caminhão basculante, pelo que eu vi aqui, o Darcio, o nome.
1: Que perigo, hein? Que perigo, hein, Gaspar? Porque, rapaz, cara... É, de pegar outro carro, né? Pegar outro que tava vindo, né? No sentido contrário.
2: Exatamente. O motorista desse caminhão, ele ainda... No momento que ele viu, né, que o idoso, ele não iria parar o carro ali no meio da pista, ele tentou tirar, mas já estava muito em cima. Nisso pode ser que nessa tentativa de desviar desse primeiro carro, podia ter pego um segundo que estava passando ali na contramão. Então realmente um acidente bem perigoso e uma fatalidade que aconteceu aqui na nossa região.
1: E passam questão de segundos, passam dois carros, né? Dois carros aí no sentido contrário, que poderia ser uma tragédia muito pior, né? Porque o caminhão, né, arrastando outro carro, ia dar de cheio com o veículo que vinha no sentido contrário. Tá aí o fato registrado na tarde passada. Tá lá nas nossas redes sociais, viu? Pra você que quiser acompanhar, infelizmente, essa fatalidade. 6h45, faltando 15 para 7. 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O pessoal vai mandando a mensagem, a gente vai ouvindo, o pirulito vai apertando o play.
8: Bom dia, Darcio.
1: Bom dia,
8: Cobra. Bom dia a todos os ouvintes aí da 107.1, Ailton de Arapongas. Ô, Cobra, eu tinha feito um pedido aí a respeito das lâmpadas da caminhada do Tropical, né? Que tá um pouco de luzes apagadas, mas já pedi, já fiz pedido, ninguém vem ver. É, parou o negócio aqui, né? Tá aceso lá de cima, lá de baixo aqui tem um pouco de luz apagada. Tem como você dar uma força pra gente aí pra ver se consegue resolver isso pra nós? Beleza, meu amigo? Um abraço, parabéns pelo programa.
1: Abraço, meu querido. Obrigado pela audiência de sempre. 6h46.
9: Dia, Cobra. Ótima quinta-feira aí para todos vocês da Rádio Cobra aí. Que Deus abençoe muito vocês aí. O Espírito Santo ilumine a cada um.
1: Obrigado, querida. Abraço para você também, excelente quinta-feira. Você vai mandando a mensagem, interagindo na nossa programação. Miro Silva com a notícia.
7: E olha só, nós estamos trazendo informações. Na cidade de Porão, um casal foi preso, né? Esse casal foi preso pela equipe do Choque na cidade de Ibiporã, com drogas, muita droga na cidade de Ibiporã. E aí o pelotão de choque, né, fazendo patrulhamento ali, conseguiu efetuar a prisão. Ele, 20 e poucos anos, ela, 18 anos de idade. Apesar da pouca idade, já estavam infiltrados aí no mundo do crime, mas a polícia conseguiu efetuar a prisão dos dois. O Thiago é o tenente do pelotão de choque, o tenente Thiago, ele vai trazer mais informações. Ô, tenente, como é que foi a abordagem desse casal?
10: Bom, essa ocorrência, ela se iniciou, né, com informação proveniente da Agência Local de Inteligência do 30º Batalhão. Então, eles repassaram a informação de um veículo, né, suspeito que estaria deslocando proveniente da cidade de Maringá em direção a Londrina. Esse veículo foi interceptado na rodovia, foi abordado. Dentro dele foram encontradas ali 3 pessoas, né, e durante a busca veicular foi verificado ali no console do veículo, né, que havia uma porção de aproximadamente 28 gramas de maconha, né, sendo que um dos indivíduos, né, ali do veículo assumiu a posse dessa droga. Esse indivíduo, né, curiosamente, possuía aí 3 passagens já pelo crime de tráfico de drogas. Esse mesmo rapaz, né, em conversa com a equipe, ele acabou declinando que na sua residência ele mantinha ali guardado, né, um tablete de maconha, então aproximadamente 1 quilo. Né, ele acabou falando também que guardava na sua residência, dentro da geladeira, né, a droga haxixe, né, que é uma droga um pouco mais cara, mais elaborada. Então a equipe do Canil, né, deslocou até a residência juntamente com esse rapaz, né, e encontrou sim, de fato, né, com o auxílio do cão de faro, encontrou um tablete de maconha com aproximadamente 1,1 kg, né, da substância, que estava armazenada na frente da residência, né, dentro de um veículo em estado de abandono, mas que foi indicado por ele. E dentro da residência, essa quantia também de haxixe, né, 100 e poucos gramas ali da droga. Quando ele foi indagado sobre a origem dessa droga, né, ele acabou relatando ali para a equipe o nome do rapaz que ele vendeu, que ele forneceu, e também o endereço, né. Então, uma segunda equipe choque deslocou nesse endereço, acabaram por abordar essa moça, essa mulher de 18 anos, né, e na residência foi encontrado também, né, o restante da droga. Então, 4 quilos, um pouco mais de 4 quilos, né, da droga, da maconha, porcionada ali em tabletes.
7: Tá aí esse casal preso na cidade de Ibiporã, pelotão de choque, né, a viatura do pelotão de choque fazendo patrulhamento, conseguiu efetuar a prisão desses dois na cidade de Ibiporã. Ela, 18 anos, ele, 20 e poucos anos, agora vai ter que ficar preso aí, muita droga apreendida com eles, viu?
1: Tá aí a traficância, 6h50, faltando 10 para 7, uma acerração grande, hein, na nossa região, cuidado. Você que tá aí na estrada, nas BRs, cuidado, porque tem uma acerração grande, hein, Miro?
7: Tá perigoso, viu, Darcy? Tem que redobrar a atenção aí nas nossas rodovias.
1: Aí, hoje não tem previsão de chuva, mas por enquanto tem essa acerração grande aí nesta manhã. É um friozinho nessa arrancada do dia, já quase 7 horas da manhã. Não dá pra ver nada, hein? Tem alguns pontos aí que tem bem uma acerração bem baixa. 6h51, vamos girando as notícias, as informações. O pessoal que tá nos acompanhando, tá ligado na nossa programação. Muito obrigado, viu? Pela sua audiência, pelo seu carinho. Abraçando a Aparecida Veloso, que tá completando mais um ano de vida hoje. Parabéns, querida, nosso ouvinte de longa data. Muitas e muitas felicidades pra você. Muita saúde, paz, felicidade, sorte e sucesso. Ela é moradora do Bartira, em Rolândia. Obrigado pela audiência, pelo carinho. Parabéns, felicidades. E para você que está completando mais um ano de vida hoje, sinta-se abraçado por toda a nossa equipe.

0: 6h52 agora. Girando as notícias aqui com as principais informações. Teve um homem que foi preso. Tava contrabandeando, né? Ele foi preso com contrabando na rodoviária de Londrina. Inclusive tinha de tudo ali, né? E puxaram a ficha dele. O cara tinha um mandado de latrocínio, né? Por latrocínio, que é um roubo seguido de morte. Evandro Ribeiro.
1: O homem foi preso em flagrante depois de uma batida da Polícia Civil na rodoviária de Londrina. Ele foi flagrado escondendo remédios e outras substâncias ilícitas num fundo falso do ônibus, além das várias ampolas de tizerpatida, que é a substância para emagrecer. Também tinha frascos de retatrutida, que ainda nem foi lançada pelo laboratório oficial. Além disso, anabolizantes, medicamentos para calvície, eletrônicos, cigarros contrabandeados e outras muambas que o homem aproveitou para trazer do Paraguai. Quem tem mais detalhes e informações, delegado Paulo Emílio Terra.
2: Sim, hoje o NOC, né, o Núcleo de Operações com Cães, eles que têm todo o mérito dessa operação hoje, eles nos tinham convidado para que nós apoiássemos hoje desde a madrugada. Então nós viemos para cá desde as 4 horas da manhã para que nós pudéssemos combater aí. Nosso foco aqui é o tráfico de drogas e de armas, né, que vem de fronteiras. Nós sabemos que um dos meios de transportar essas drogas e essas armas são através dos ônibus, né?

0: Ele mexendo nos parafusos, terminando de guardar aquelas coisas ali. E então ele foi pego em flagrante, né? Não precisou nem do cachorro nesse momento.
1: Repórter Evandro Ribeiro.
2: Ah, não teve jeito, né? Foi em cana, foi preso. A polícia fez uma tocaia e chegou a prender este elemento aí, fato registrado na rodoviária da Grande Londrina ontem. 6h54.
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1: Seis e cinquenta e cinco.
2: Oi, Darcio, bom
1: Oi.
2: Dia.
1: Bom dia.
2: Bom dia, Cobra. Bom dia, Miro Silvio. Queria mandar um abraço para todos vocês aí.
1: Obrigado,
2: e
1: querida.
2: E dizer, né, que todos os dias eu sempre estou com o meu radinho ligado em vocês. Eu sou a Adriana, lá da Fazenda Duas Maria. Agora não estou mais lá. Agora eu estou morando aqui na cidade de Sabáudia.
1: Sabáudia.
2: Quero dizer para vocês que aonde quer que nós estamos,
1: aí,
2: o radinho de vocês está ligado. Um beijo e um abraço para todos vocês aí da rádio.
1: Obrigado, querida. É, tá sempre nos acompanhando. Ela é da Fazenda Duas Marias, né, Pirulito? Agora ela tá em Sabáudia. E no... E tá com o radinho ligado, né? Tá ouvindo a nossa programação. É isso, né? O carinho dos ouvintes, né? Essa corrente do amor, a corrente da amizade aí que a gente tem, né? Essa... os ouvintes, né? A gente é praticamente da família, viu? Porque a gente entra todos os dias na casa dos ouvintes. O pessoal não conhece a gente pessoalmente, mas conhece aí por conta de a gente estar todos os dias. Você vê que o depoimento dela, né? Falando que... tava morando numa localidade, saiu, agora tá em outra cidade e tá nos acompanhando. Obrigado, viu, querida, pela audiência, pelo carinho. A Claudineia também tá ligada com a gente, né, Pirulito? Porecatu. Ô, Claudineia, obrigado, viu, querida. Casa do Salgado? A empresa dela? Que bairro você tá falando aqui de Porecatu, Claudineia? Manda aí pra gente, viu? Pra gente mandar um alô pro pessoal que tá ligado aqui também. Obrigado, viu, querida, pela audiência, pelo carinho. 6h57.
3: Bom dia, povo lindo.
1: Bom dia.
3: Deus abençoe vocês. Seja uma quinta-feira abençoada. Hoje quero dar os parabéns pra Silvia, lá, moia do seu Alaor, né? Que nem o Cobra fala, mulher da uva.
1: Uhum.
3: Tá ficando mais experiente hoje. Dizer pra ela que eu amo muito ela, que ela faz parte das nossas vidas, né? Que ela é... Gente, tem... Todo mundo tem duas pessoinhas juntos, né? A filha dela e minha nora. Que Deus abençoe ela com muita, muita saúde, muita paz e prosperidade. Que Maria passa à frente e vai cuidando dela, livrando de todo mal. Deus abençoe, Silvia. Feliz aniversário.
1: Tá aí, ó, Silvia completando mais um ano de vida hoje, 6h58.
4: Bom dia, Darcio.
1: Bom dia,
4: seus cobrinha. Darcio, é Irene Picote. Agora eu não moro mais em Primavera, tá? Tô morando aqui em Aricanduva. É, eu casei outra vez, tá? Graças a Deus, tô no novo relacionamento. Tô bem, graças a Deus. Encontrei um homem maravilhoso na minha vida.
1: Aí, ó.
4: Fica com Deus, Darcio. Deus abençoe vocês no teu programa aí.
1: Oi, Irene. Obrigado, querida, pela audiência. Você viu, cara? Aricanduva. Eu tava sentindo falta da Irene Picote participar aqui com a gente, né? Então ela tá em Aricanduva agora, ó, Pirulito. Que é distrito de Arapongas, né? Entre Arapongas e Apuca, né? Fica ali, né, no... Na Meiuca. Fica na Meiuca. Ô, querida, obrigado, né? Então ela saiu do Primavera, tá agora, né? Em Aricanduva. Obrigado pela audiência, pela sintonia, Irene, sempre ligada com a gente. 6h59.
5: Bom dia, Darcio. Bom dia,
1: amigo.
5: Bom dia a todos. O Cobra, Elizabeth Motoc. Aquele assunto que a gente tinha falado, que eu falei no rádio do pedágio, era golpe mesmo, Darcio.
1: Golpe?
5: Se não fosse o Cobra ter alertado a gente, acho que nós tínhamos pagado, hein? Porque... A gente não sabe, né? A gente é leigo nessa história.

0: Aí o cobra alertou, a gente não pagou, aí meu marido foi pagar da caminhonete, né? Que eu tinha ido para Arapongas. Aí o rapaz também falou, não cai não, porque é golpe, tá tendo muito isso daí, ele falou pra
1: tá tendo
0: golpe, muito golpe disso aí. Muito obrigado, Deus abençoe vocês. Foi um alerta muito bom que o cobra deu pra mim aquele dia.
1: Não vai pagando não, na dúvida manda aqui pra gente, viu? Se algum ouvinte tiver alguma dúvida desse negócio de pedágio, manda aqui. Não vai pagando não, você não passou no local. Inclusive, Miro Silva, eu entrei na minha caixinha de spam do e-mail, do meu Hotmail, e tava lá, cobrança de pedágio. Nunca fui pros lados, lá não sei na onde. Sabe? Cara, é golpe. Vem no spam, os caras mandam no spam no e-mail.
2: É, os golpes online.
1: Aí você clica, você clica. Eu apaguei um monte. Foi final de semana, eu tava dando uma limpada ali na caixa de e-mail. Na verdade, eu entrei nessa caixinha de spam pra verificar um e-mail. Aí eu acabei vendo lá, tinha um monte de notificação. Então, cara, é golpe. Vou até passar aqui, pra você que não usa muito, né? Porque tem gente que não usa muito pedágio, né, Miro? Tem gente que usa, paga tag, né?
2: É o tag, né?
1: Então você já vai aquele... É o sem parar, né? É o sem parar. Você tem a tag ali, e aí tá tudo certo. A pessoa que viaja muito e tal. Agora, a pessoa que não viaja tanto, né? E vai aqui esporadicamente, vai pra alguma localidade a outra, aí precisa, né? Depois precisa pagar, né? Porque vai passar nos pórticos e depois precisa pagar, obviamente. Então tem, ó, se você passar da EPR, que é o pedágio daqui, né, Miro? EPR.com.br, a concessionária. E a Motiva é pedagiodigital.com.br, tá? Mas tem que tomar cuidado, sempre dar uma verificada antes, porque é muito golpe. Então você pode entrar nesses sites aí, na dúvida, manda aqui pra gente, tá? Na dúvida, manda aqui pra gente, tá bom? As pessoas, a Motiva, né? Inclusive, começa o pedágio na segunda-feira, viu, Miro? 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
2: Não é barato,
1: a partir
2: não,
1: do dia 1º, meia-noite do dia 1º, segunda-feira, já começa o pedágio. Aí é pela concessionária Motiva. Então tem que ficar atento a isso também, tá? Entra no pedagiodigital.com.br, você vai colocar a placa lá e vai aparecer o dia que você foi, certinho o dia que você foi. Então não tem erro. Eu viajei em dia 15 de maio. Vai estar lá. Agora, fevereiro eu não viajei, tem uma conta de fevereiro, é golpe. Você não viajou em fevereiro, você não passou por ali em fevereiro, entendeu? Então tem que ficar atento a isso. Qualquer dúvida, manda aqui pra gente. 7 horas 22 minutos. Ô Miro Silva, faleceu um grande ouvinte nosso, né? Que era muito conhecido em Rolândia, né, Miro?
2: Grande ouvinte, grande palmeirense, né? O Alessio, né? O Alessio era uma figura conhecida na cidade de Rolândia. Ele que andava com a sua bicicletinha, uma carretinha... puxando na bicicletinha e catando reciclagem aí pelas ruas da cidade de Rolândia. Muito conhecido, ele tinha alguns problemas de saúde, né? Estudou na PAI, muito conhecido. É cheio de vida, cheio de alegria. Você passava nas ruas e não tinha como você não parar para conversar com ele, porque era uma pessoa que trabalhava bastante, viu, Darcio? Você sempre via ele de manhã cedo, à tarde, até no comecinho da noite aí, catando as reciclagens para ajudar a mãe. O pai dele faleceu também há pouco tempo, né?
1: 45 anos, né? Nasceu lá em 81. Ia completar aniversário no dia 15 de julho. Faleceu ontem, né? Tava com problema de saúde, né, Miro?
2: Ele tinha alguns probleminhas de saúde, viu, Darcio? Eu não consegui ainda saber as informações corretas do que teria agravado na saúde dele aí, do que ele morreu certinho, mas infelizmente ele tinha um problema de saúde. Ele que era gordinho, emagreceu muito rápido, né?
1: E o Alessio, ele era uma pessoa que ele catava latinha, né, Miro? Tava aí na sua de bicicleta, né?
2: Catava reciclagem com a sua latinha, não... catava reciclagem com a sua bicicleta, não tinha como você não conhecer ele, porque ele andava a cidade toda, né? E era bastante conhecido, uma pessoa cheia de esperança, cheia de alegria, enfim.
1: E você vê, né, cara, o Alessio era especial. E com toda a dificuldade, foi pra cima, né, Miro? Você vê como que é a lição que fica, né, gente? Dessas pessoas que passam por essa vida. Uns têm a jornada mais longa, outros têm uma jornada mais curta. Mas fica aí uma mensagem, fica um legado aí. Você vê, com toda a dificuldade, o cara tava aí, ó. Levantava cedo, trabalhava. Quantas e quantas vezes eu vi o Alessio aí com um saco de latinha pra lá, pra cá, na bicicletinha. Ia na rádio, né, quando a gente tava em outro endereço, né, tomava café lá com a gente, gostava, a gente dava as camisetas pra ele da rádio, né. E você vê, e do jeito dele, né, ele teve a vida ali do jeito dele, infelizmente, né, com todos os problemas, ia pra cima e fica uma lição, né. O velório tá acontecendo ali na capela da Vila Oliveira. Começou a partir das 6 da manhã, né, e o sepultamento às 4 da tarde no cemitério central, né. Alessio Fernandes, 45 anos de idade. Sentimentos, né, pra família, né, pra família aí, do Alessio, pra essa grande perda. 7:05.
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2: Agora 7:05.
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0: 7:09 agora, viu? Um show de informação pra você. Muito obrigado pela sua sintonia, pela sua audiência. Vai mandando a mensagem aqui. 33164006. Queremos te ouvir. Crítica, sugestão, denúncias, elogios, fica à vontade. Inclusive, mandaram pra mim uma denúncia aqui também. Tem uns cachorros, uns cães abandonados em Cambé. A gente vai dar uma verificada, viu? É, eu só vou pegar a rua aqui certinho. É... de uns cães dentro de uma residência, tá abandonados lá, viu? Vou pegar aqui a informação certinho, vou passar já pro nosso ouvinte, tá? 7:10.
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2: Neste momento, o trânsito fluindo bem aqui na nossa região. Temos apenas alguns pontos congestionados na cidade de Londrina, poucos pontos. Próximo do Lago Igapó, ali na Avenida Ayrton Senna, e também na Borba Gato, tem congestionamento neste momento. Ali próximo do terminal, temos congestionamento na Rio Grande do Norte, ali região central de Londrina, um pequeno trecho congestionado ali, e também congestionamento agora na Rua Sergipe, ali perto também. Avenida Brasília, próximo ao Detran, no sentido Ibiporã-Londrina, também um pequeno trecho congestionado, nada muito significativo aí para o motorista. Cidade de Cambé, por enquanto, o trânsito está tranquilo. Temos aqui uma que reportaram um acidente de trânsito aqui no aplicativo. Deixa eu só ver qual rua que é. Foi ali próximo do ginásio Dona Rosa, viu? Esse acidente, vamos atrás dessa informação para saber do que se trata. Cidade de Rolândia, o trânsito também fluindo normalmente, um pequeno congestionamento ali no comecinho da PR-170, assim que você sai do contorno norte, tem um congestionamento ali na PR-170 no sentido Rolândia-São Martinho. Cidade de Arapongas, por enquanto, o trânsito fluindo normalmente. Temos uma ocorrência que chegou aqui pra gente no WhatsApp, um caminhão parado agora em frente ao Corpo de Bombeiros na Rua Tietê. Em chamas ali o caminhão, provavelmente o motorista estava passando ali perto da sede do Corpo de Bombeiros, ali do batalhão do Corpo de Bombeiros, viu que o caminhão estava pegando fogo e parou ali os bombeiros já neste momento apagando fogo neste caminhão na Rua Tietê. Qualquer informação a respeito desse acidente ali próximo do ginásio Dona Rosa, você pode mandar aqui pra gente, nossos ouvintes aí de Cambé. Se tiver alguma informação, manda aqui pra gente, e qualquer informação a respeito do trânsito pode mandar aqui também, viu? Um local congestionado, um acidente de trânsito, alguma situação inusitada no trânsito aí por onde você tá passando, manda aqui pra gente, 33164006.
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0: 7:12, tudo fechado, viu, gente? Cerração, cuidado, como disse o Gaspar aí, no trânsito, na estrada, porque o tempo tá fechado, não tem previsão de chuva pra hoje. Pode lavar roupa, pode colocar no varal, viu? Não vai chover, é o que diz a meteorologia nesta quinta-feira.
4: Mas a cerração tá forte, viu?
0: Cerração tá forte, né, Miro? Até um friozinho, né?
4: Muita cerração.
0: Ela trouxe um pouquinho de frio, né, nessa manhã.
4: Ontem que fez um calor até
0: fez
4: bacana.
0: Fez calor, né? Cara, fez calor ontem. Precisa até ligar o ar-condicionado pra dormir. É que foi subindo uma quentura? Sério?
4: Acho que você exagerou um pouco.
0: É, não era pra ar-condicionado? Não.
4: Ah, então tá bom. Eu tive que dormir com coberta e sem ar-condicionado.
0: Ah, mas o gostoso é dormir com ar-condicionado e com coberta. Ah. Isso aqui é a vibe, né? 7:13. Você pode mandar mensagem aqui, viu? O pirulito vai apertando o play, tá? Os animais que estão aí abandonados, recebi a informação aqui que é no Jardim do Café 2 em Cambé, viu? Ali a gente já vai verificar aqui certinho, tá bom? O ouvinte que mandou aqui a mensagem, tá? 33164006. A Maria de Rolândia tá nos acompanhando também, do Capricórnio, tá ligada na nossa programação, viu? 33164006. Salgadinho, nosso amigo, nosso parceiro também tá ligado. 714, Miro.
4: E olha só, uma jovem de 22 anos ficou ferida após sofrer uma queda de patinete na tarde de ontem, na região do Lago Igapó. O acidente aconteceu na rua da Canoagem, na pista de caminhado e da ciclovia que contorna ali as margens do Lago Igapó. De acordo com informações colhidas no local, a jovem trafegava pela pista quando tentou desviar de um poste de iluminação pública que está instalado no meio do espaço destinado aos pedestres. Ao realizar a manobra e tentar o desvio, ela acabou perdendo o controle do guidão do patinete e acabou caindo sobre a calçada. O impacto da queda foi forte. A vítima sofreu escoriações e ferimentos na região da perna esquerda. A equipe do SIAT foi acionada até o local para imobilizar a vítima e levar até o hospital. Ela foi levada para o hospital com uma suspeita de fratura na perna. Inclusive, os socorristas tiveram que colocar aquela tala na perna dela, porque ela estava sentindo muitas dores. Essa jovem de 22 anos, né? Ela, né, o patinete que virou febre na cidade de Londrina, né? Não só em Londrina, mas em todas as cidades aí, o patinete virou febre. Na cidade de Londrina tem aquela empresa que aluga os patinetes, né? Muita gente vai pro trabalho ali com o patinete, e aí essa jovem, ela estava andando com o patinete ali na ciclovia da Rua da Canoagem. É uma das ruas que contorna ali as margens do Lago Igapó. E aí tem um poste de iluminação elétrica instalado ali, bem ali na ciclovia. Ela foi tentar desviar, isso fez com que ela perdesse o equilíbrio, acabou caindo, sofreu ali alguns ferimentos. Lamentavelmente, tem até uma suspeita de fratura na perna. Como eu disse, socorristas do SIAT tiveram que colocar aquela tala, né, durante a imobilização dela ali para o atendimento no interior da ambulância. Colocaram aquela tala porque ela sentia muitas dores na perna esquerda, né, teve que levar para o hospital para fazer uma avaliação ali, um exame de raio-x para ver se, né, fraturou ou não essa perna dela. Patinete, que é um veículo, né, Darcy Campos, a gente não tem noção. Você olhando assim, parece que não tem perigo nenhum você andar com ele, se cair não vai ter problema, mas não é bem assim. Ela acabou caindo ali, se desequilibrou, caiu, sofreu alguns ferimentos pelo corpo. Como eu disse, tem até um suspeito de fratura na perna, viu?
0: É os autopropelidos, né, Miro? Patinete, tem aí essas motinhas elétricas.
4: Virou febre, né?
0: Virou febre. Virou tudo, febre. É tudo, você pode colocar no mesmo balaio, né? Que não precisa de carteira, né? E o pessoal andou, só que tem que tomar cuidado. É. Um vídeo, inclusive, viralizou aí no final de semana, né, Miro? Em Rolândia, ali na PR-323, o contorno norte. Uma mulher com uma motinha elétrica daquela. Que loucura, cara.
4: Eu até vi aquele vídeo, Darcy Campos. Quando eu vi, eu fiquei até assustado, porque você vê, né? É uma inocência da pessoa que fez aquilo lá, né?
0: Isso é louco.
4: No caso, uma mulher que estava pilotando. Ela pegou uma das rodovias ali mais perigosas da cidade de Rolândia, que é o contorno norte, né? É uma pista simples, ali não tem acostamento, né? Várias vezes, né, já aconteceram vários acidentes ali. E ela não tem noção do perigo. Ela pegou aquela motinha elétrica sem capacete, entrou no contorno norte ali. Inclusive, ela segurou uma carreta, porque a carreta não tinha como ultrapassar ela. Então, a pessoa que filmou ali, né, filmou até nessa intenção, né, mostrando que não tinha como ultrapassar, porque é uma pista simples, não tem acostamento. E ela foi um longo trecho ali pelo contorno norte da cidade de Rolândia ali, correndo um risco danado ali, porque ali é muito perigoso, viu?
0: Só o vento da carreta, Miro, derrubava essa mulher, viu? Você sabia? A mulher tava numa descida ali, né? As carretas passando ali, ó o perigo. Gente, muito, tem que tomar cuidado, esses autopropelidos aí, esses motinha elétrica, patinete, esses negócios, pra você andar aqui, cara. É bom pra mobilidade urbana. A gente precisa nos dias de hoje, né? Os municípios cresceram, mas, Miro, vai ter que ser feita uma questão, já tem aí no Código Brasileiro de Trânsito, desde o dia 1º de janeiro deste ano, uma normativa que fala sobre essa questão dos patinetes, das motinhas elétricas. Depende da potência, tem que ter CNH, tem que ter o capacete, tem que ter a segurança, só que o pessoal não está entendendo. Até quando pode? Eu acho que vai ter que fazer, né, fazer essas ações de blitz já. Inclusive já está acontecendo, né? Aconteceu em Rolândia, aconteceu em Cambé, Londrina está tendo também, principalmente nesse Maio Amarelo. Arapongas aconteceu no final de semana passado, na semana passada aconteceu em Arapongas essa ação orientar as pessoas, porque disseminou de uma forma que você vê aí, ciclovia, você vê aí dentro da cidade, até tudo bem, vai, você tem que dirigir com cuidado. Agora, me impressionou numa pista, numa rodovia perigosa, parecendo que tava ali no, numa avenida ali só dela, né, a mulher.
4: Você vê que assim, tanto a patinete quanto a motocicleta elétrica aí é um baita meio de locomoção. Tá ajudando muito aí a população, né? É, economiza...
0: Mobilidade, isso é bom.
4: Economiza um monte de coisas, né? A molecada indo pra escola, o pessoal indo trabalhar, enfim. Só que assim, o Darcy Campos, tem que ter um meio de orientação pra esse pessoal. Porque a criança, né, que pega, uma criança de 12, 13 anos que pega uma motocicleta elétrica, ela não tem noção do trânsito.
0: Não tem.
4: Sabe? Ela não sabe tá qual rua é o sentido da rua, se é contramão, o sinal de pare, enfim. Ela não tem noção. Você vê muita molecada arriscando a vida aí, né? Na contramão, atravessando ruas preferenciais, porque se o motorista não estiver atento, atropela.
0: É, porque daí você... obviamente, você tá... Uma mão é sentido único, né, Miro? Você tá olhando só pra esse lado, que pra ver se vem carro ou não vem. Vem se, moto, né? Veículo e tal. Agora, vem do outro lado, sim, né? Você acaba arrancando, né, o veículo, o carro, e acaba pegando a pessoa ali.
4: Aí volta aquele assunto.
0: E você tá errado.
4: É, volta, volta aquele assunto de novo da mulher, né, que pegou o contorno norte da cidade de Rolândia ali, arriscando a própria vida, né? Porque ali é perigoso pra você andar até de motocicleta, né? Dependendo da pessoa que não sabe. É
0: perigosíssimo.
4: E aí você vê que não tem a noção. Então precisa de uma orientação, sim, dessas pessoas que utilizam motocicleta elétrica.
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0: 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Abraço, Eber. 7h23 agora.
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9: Um dia
8: histórico para o trabalhador brasileiro. A Câmara dos Deputados aprovou nesta quinta-feira a proposta de emenda à Constituição que reduz a jornada de trabalho de 44 horas para 40 horas semanais e acaba com a escala 6x1. O texto foi aprovado em 2 turnos por ampla maioria e agora segue para análise no Senado. A proposta estabelece 2 folgas semanais remuneradas, uma delas preferencialmente aos domingos, e prevê uma transição de até 14 meses para a redução completa da jornada. Pelo texto aprovado, 60 dias após a promulgação da PEC, a carga semanal cairá para 42 horas. Depois de 12 meses, será reduzida para 40 horas semanais. A tramitação acelerada da PEC contou com a articulação direta do presidente da Casa, Hugo Mota, que comemorou a aprovação e rebateu críticas do setor produtivo sobre possíveis impactos econômicos.
9: A redução da jornada não é vilã de produtividade. Precisamos reconhecer uma realidade. O Brasil está entre os países com maior carga horária de trabalho no mundo. Ao mesmo tempo, convive há décadas com a estagnação da produtividade. Isso mostra que produtividade não pode continuar sendo medida apenas pela quantidade de horas trabalhadas. Trabalhadores mais descansados produzem mais.
8: Relator da PEC, o deputado Léo Prates, afirmou que setores específicos terão regras regulamentadas posteriormente pelo Congresso.
10: Nós temos 8 mil convenções coletivas que regulam procedimentos de trabalho. É um sistema mais complicado ou tão complicado quanto o sistema tributário. Então nós fizemos o básico, nós temos 60 dias para atualizar as leis ordinárias.
8: Durante a votação, a oposição tentou aprovar uma mudança mais ampla, criando a escala 4x3, com apenas 4 dias de trabalho por semana. O líder do PL na Câmara, Sóstenes Cavalcante, levantou a bandeira e defendeu a adoção imediata da nova escala 5x2.
11: Quem for contra o trabalhador que esta lei comece a valer já, imediatamente, nós vamos expor isso ao Brasil.
8: Agora a PEC segue para a tramitação no Senado, onde empresários já fazem uma pressão em cima do presidente da Casa, Davi Alcolumbre, para que reduza a velocidade da tramitação da proposta. De Brasília, Yuri Hudson.
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0: 7 horas 27 minutos, 7h27, tá aí, né, o nosso Conexão Brasília, Conexão Capital Federal, falando a respeito do 6x1, né? Ontem foi aprovado pela Câmara dos Deputados, né? Duas votações, e agora vai pro Senado, e aí, obviamente, vai depois pra sanção do presidente Lula sobre aí o 6x1, na escala 6x1 que termina. Isso foi, tá sendo ventilado desde o final de 2024, né? Passou 2025, né? Vota, não vota, e esse ano entrou de uma forma bem latente mesmo, e obviamente teve que, pela pressão, né, que estava sofrendo ali, muitos políticos ali, e estava sofrendo essa pressão, e foi aprovado. Até, eu achei que foi até largo, né? Foi bem, assim, bem elástico essa votação da escala 6x1. Isso significa que, né, vai ser 5x2, assim que aprovar. Então terá um prazo aí de 14 meses, né, para se adequar, de 44 para 40 horas semanais, tá bom? E a gente vai estar falando aqui ao longo da programação. Só que também cada segmento, né, cada sindicato vai ter o seu padrão ali, né? Obviamente tem muitos trabalhos que tem que ter. O pessoal vai trabalhar no domingo, né? No sábado, no domingo, né? É regime de escala. Então eles vão ter que se adequar a isso. 7h28.
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0: Ampliando a informação sobre um caminhão que estava pegando fogo, Evandro Ribeiro.
2: Pois é, Darcio Campos, os soldados do Corpo de Bombeiros, com o apoio, inclusive, dos alunos, né, do terceiro GB do Corpo de Bombeiros, ainda estão fazendo o rescaldo nesse caminhão baú que estava lotado, carregado de fardos de papel higiênico. O caminhoneiro, quando viu a fumaça, estava passando ali nas proximidades, já imediatamente, né, num tirocínio espetacular, né, Darcio? Falou, tô perto dos bombeiros, vou parar lá na frente. Parou na frente, a sirene já foi acionada ali, os meninos que estavam no plantão já desceram ali pelas escadas, pelo corrimão, e já começaram então o combate ao incêndio registrado, né, que vinha o foco principal do baú deste caminhão carregado de fardos de papel higiênico. Os alunos formaram uma fila indiana por ali, Darcio, e começaram então, né, a retirar ali os fardos de papel higiênico que sobraram. Olha, não atingiu a cabine por pouco, viu? E aí o caminhão, com certeza, perda ali na parte traseira, onde fica o baú, e muito material queimado. Os bombeiros não precisaram, Darcio, nem tirar o caminhão autobomba tanque resgate ali do estacionamento, apenas acoplaram as mangueiras e ali mesmo de onde fica estacionado o caminhão, começaram então a debelar as chamas que vinha da parte traseira deste caminhão. Ninguém ferido, um susto para o caminhoneiro que estava conduzindo esse caminhão baú. E um fato raro, né, inusitado. Evidentemente que já aconteceram outros fatos registrados, né, de carros, né, veículos pararem na frente do Corpo de Bombeiros, pedirem ajuda, crianças engasgadas, enfim, gente com algum problema clínico, né, Darcy? Mas um caminhão pegando fogo, parar em frente ao Corpo de Bombeiros, esta seria a primeira vez que a gente vê nesses poucos anos de experiência, hein, Darcy?
0: Tá aí, é um fato que chama a atenção, né? Mas danos materiais, né, Evandro? Graças a Deus ninguém ficou ferido, né?
2: Ninguém ferido, apenas, né, grande danos materiais, né, muito material pegou fogo ali, né, os fardos de papel higiênico e parte também do baú desse caminhão que estava lotado, carregado de fardos de papel higiênico, Darcio.
0: 7h31 e meio agora, Evandro, as últimas horas aí na ronda pela madrugada aí, foi tranquilo na região?
2: Rapaz do céu, pensa numa noite tranquila, viu? Nem os plantões das emissoras aí, né, que a gente acompanha, não tiveram trabalho, viu? Ficaram ali, né, na base, uns ficam ali em frente ao Corpo de Bombeiros, Outros começam a dar um rolê aí pela cidade, mas nenhuma ocorrência registrada de vulto nas últimas horas, noite e madrugada, Darcio.
0: Tranquilo, então, as últimas horas aí na ronda da madrugada, portanto. Evandro, obrigado por suas informações.
2: Opa, falando em informações, né, Darcio, agora há pouco o capitão Castro, que sempre grava conosco, gravava, né, ali na companhia da Polícia Militar, a segunda companhia, ele, depois destas mudanças que devem acontecer ainda na próxima sexta-feira, ou seja, amanhã tem a troca de comando, capitão Castro sai ali da segunda companhia, que fica na Vila Portuguesa, ali no buracão da Vila Portuguesa, e o capitão Castro passa então a acumular a chefia da P5, mas lá no 5º Batalhão, e também ele vai trabalhar na P3, que é mais um administrativo também, acumulando essas funções. Ficou mais longe para nós gravar com ele, hein, Darcio?
0: É, né? Mas ele vai continuar na P5,
2: atendendo a imprensa? Ele vai ser o chefe da P5, Darcio. Entendi. Mas como ele vai acumular essa P3, que é um setor administrativo bastante movimentado, né? Ele até nos informava que deve parar um pouco aí com os vídeos, com as ocorrências em que ele ia pessoalmente, né, Darcio? E avisava a imprensa. Então isso aí vai dar uma parada geral, viu?
0: Provavelmente deve delegar para alguém, né? Porque daí vai ficar muito carregado, né, Evandro, para ele, né?
2: Exatamente. Como está previsto que ele vai acumular essas duas funções, P5, que é o chefe do setor de comunicação, e a P3, que é um setor administrativo bastante movimentado lá no 5º, né? Então talvez o capitão Castro deixe, né, de sair às ruas, de acompanhar a movimentação, de chegar no local, avisar a imprensa, gravar no local, né? Tudo isso a gente vai começar a perder, viu, Darcio?
3: O Evandro, só fazendo uma pergunta, inclusive tem uma conversa aí de acabar com a Rotan da cidade de Londrina, né? Eles estão tentando segurar, mas está complicado, né?
2: Olha, eu acho que já está até sacramentado isso aí, viu, Miro Silva, né? A Rotan, né, ela realmente me parece que com essas novas ordens desses novos comandantes, e esta ordem, inclusive, veio de lá de cima, né, veio lá do Comando Geral da Polícia Militar, é a nossa querida Rotan. Ontem, inclusive, até conversava com alguns membros ali na companhia, né, na segunda companhia, todo mundo chateado, né, todo mundo aí preocupado com esta normativa, né, que já começa antes mesmo do comando novo assumir o 5º Batalhão. A Rotan, que tem feito, né, um excelente trabalho aí, as equipes são muito valorosas na apreensão de tráfico de drogas, do patrulhamento ostensivo, é um braço da companhia de choque, né, Miro Silva?
3: É a Rotan aí que tem um belo trabalho na cidade, não só de Londrina, mas em toda a região, né? É complicado torcer para que isso não aconteça, mas como você mesmo disse, tá difícil, já tá até praticamente sacramentado que vai ter o fim da Rotan, né?
0: Ô Evandro, mas daí esses policiais?
2: São 26 anos, né, de Rotan em Londrina, 26 anos de Rotan em Londrina, hein, Darcio?
0: Ô Evandro, mas daí esses policiais, eles são remanejados para outras... fica ali, vão pro choque, como que funciona aí essa parte dos policiais?
2: Aí vai ter um remanejamento, né? Ontem, inclusive, né, a gente até brincava ali com o pessoal da Rotan que chegou e conversava com alguns, né, bem conhecidos da gente, e aí, vocês vão pro choque, né, vão pra onde? Eles estão assim também, tipo barata tonta, viu, Darcio? Não sabe pra onde vão, não.
0: Tá aí, viu? Olha só, informação que chama atenção. Ventilava essa informação aí desde o começo da semana, né? Eu até conversei com o Miro aqui, né? Nos bastidores sobre isso e tal. É que chama atenção, né? A Rotan, tanto tempo, né? A gente tem essa sigla e todo mundo conhece, né? Rondas Ostensivas Tático Móvel, né? Que sempre vai pro apoio, agora, né? Ficando esta operação de choque, né? Só no caso, oi.
2: Tem até uma nota aqui que colocaram a respeito disso, né? Foram mais de 2 décadas marcadas por coragem, disciplina, compromisso com a segurança da população, cada ocorrência atendida, cada patrulhamento realizado, cada missão cumprida, carregaram o empenho de homens e mulheres dedicados à proteção da sociedade. Ao longo dessa trajetória, construímos uma história baseada no profissionalismo, na honra, no respeito à comunidade. Somos profundamente gratos à população pela confiança depositada em nosso trabalho durante todos esses anos. A parceria e o apoio da sociedade sempre foram fundamentais para fortalecer a nossa missão. Neste mês, encerramos este ciclo com o sentimento de dever cumprido e orgulho pela história construída. A Rotando, o 5º Batalhão, deixa um legado de dedicação, coragem e serviço à comunidade que jamais será esquecido. Tarso.
0: Tá aí, ó. Chama muita atenção essa informação, né? Lamentavelmente. Agora, Evandro, é triste, né? Você vê que a Rotan já tem mais de duas décadas aí consolidado. Eu estava até acompanhando, a gente trouxe informação aqui há uns 2 anos que o Supremo Tribunal Federal, ele tinha chancelado que a Guarda Municipal ia ter poder de polícia, né? Tinha saído tal o Supremo Tribunal Federal. Aí a Guarda Municipal, no caso de Londrina, poderia ter uma ajuda ali, né? Trabalhar em conjunto. Eles já fazem isso, mas de uma forma mais efusiva. Só que em uma decisão também, se não me engano, foi em abril deste ano, que o STF não bloqueou, falou: não, a Guarda Municipal tem que fazer o trabalho de Guarda Municipal, não pode ser Polícia Municipal, né? Então é uma perda também para a segurança pública essa questão também, né, Evandro?
2: Exatamente, essa decisão, né, Darcio, abalou bastante também a comunidade da Guarda Municipal, né? Os guardas, né, municipais ficaram bastante chateados com isso. Mas vamos observar agora o novo comando, né, através do tenente-coronel Ricardo Pardinha Guedes. Vamos ver o que ele vai declinar aos seus novos comandados, né, a sua forma de trabalho, como é que vai ser, né? Porque a gente sabe que o tenente-coronel Ricardo Pardinha Guedes, policial militar, começou como aspirante aqui em Londrina. Eu lembro, quando cheguei aqui em Londrina, ele era tenente ainda da Polícia Militar, está no sangue, está nas veias. Vamos ver o que ele pode fazer em termos de proteção ainda maior, né, com a Guarda Municipal, que, diga-se de passagem, né, tem feito excelente trabalho com o tráfico de drogas. Sim. Principalmente sendo combatido, né?
0: Exatamente, tá aí, a Guarda Municipal tem sido um braço aí da polícia. 7h39, obrigado, Evandro, pelas suas informações.
2: Estamos em Quiapê, Darcio Campo, no rastro da notícia.
0: A hora certa você confere.
3: Agora 7h39. 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
6: Sete e 7:43 agora. Miro Silva, o que tem depois do esporte que destaca aí? Libertadores da América e Sul-Americana.
7: Olha só, um morador da cidade de Londrina, lamentavelmente, morreu na cidade de Jataizinho. Ele pilotava uma motocicleta, teria perdido o controle, caiu na pista e foi atropelado por um caminhão. Daqui a poucos detalhes.
6: 7:43
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6: Sete e 44 agora, quinta-feira. Hoje, 28 de maio, ano 2026, a estação outono brasileiro, viu? Dia número 148 do ano, restando 217 dias para terminar 2026. Nesta data, no exato 28 de maio lá de 2002, a última viga de aço é removida no local original do World Trade Center. Você lembra? O atentado aconteceu em 2001. Lá em 2002, a última viga foi retirada. As funções de limpeza terminaram oficialmente com uma cerimônia de encerramento no Marco Zero, em Manhattan, em Nova York. Inclusive, virou um memorial. Essa parte aqui, o Dr. Vanderlei recentemente esteve em Nova York, né? É, tirou umas fotos lá, mandou pra gente, fez uns vídeos. Virou um memorial com quase 3 mil vítimas, né, desse World Trade Center. Esse fato chamou a atenção lá em 11 de setembro de 2001. Então, foram removidos, demoraram tempo, hein, pra fazer o trabalho de limpeza lá, né, nas vigas. E hoje, inclusive, né, pra quem vai pra Nova York, Miro Silva, você que tá planejando a viagem lá pros States, tem um museu, né? O museu do World Trade Center, né? Pra você ter aí o caminhão do Corpo de Bombeiros, do detonado, as vigas, a torre. Que ele tinha as duas torres, assim, né? A torre de rádio, né? Que ficava, né? Tinha duas torres lá. E aí tinha uma torre de rádio, né? Tem um pedaço da torre lá também. Então virou um museu que você pode visitar lá em Nova York. Chama muita atenção, portanto, essa situação. 7:45, hoje é dia do hambúrguer. Melhor forma do dia do hambúrguer é comer hambúrguer, hein? Dia do Ceramista, Dia Nacional de Luta pela Redução da Mortalidade Materna, Dia Internacional da Luta pela Saúde da Mulher e Dia Mundial do Brincar. É um show de notícia, é um show de informação. Vamos juntos até as 9 aqui, na sua

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1: Apesar de um início de campanha muito ruim, o Fluminense está classificado para as oitavas de final da Libertadores da América. O time tricolor fez a parte dele e venceu o Deportivo La Guaira da Venezuela no Maracanã por 3-1 e contou com a derrota do Bolívar para o Independente Rivadavia para avançar em segundo lugar. Após a classificação, o atacante Canóbio comemorou a vitória conquistada no Maracanã.
2: A gente fez o trabalho aqui importante. Agora, virar a página Cruzeiro e saber que o próximo semestre a gente continua na Libertadores como o Fluminense merece. Sabemos também que a gente não fez uma fase de grupo como tinha que ser feita. Mas o futebol é assim, não é merecimento. Tem que aproveitar o momento, fazer o trabalho que a gente tinha que fazer. Não era nada fácil e a gente fez. Assim que, tranquilidade. Continuar trabalhando com muita humildade e sumar para o time que é o mais importante.
1: O outro brasileiro que entrou em campo pela Liberta foi o Corinthians, que já estava classificado e perdeu para o Platense na Neoquímica Arena por 2-0. Nesta quinta-feira, Cruzeiro e Palmeiras fecham a participação brasileira na fase de grupos jogando em casa. A Raposa recebe o Barcelona de Guayaquil, do Equador, às 9:30 da noite no Mineirão, precisando apenas da vitória para garantir a classificação. Já o Verdão recebe o Júnior Barranquilla, da Colômbia, às 7 da noite no Allianz Parque. Um empate é o suficiente para a vaga, mas uma vitória permite que o time sonhe com a primeira posição do grupo. A quarta-feira foi ótima para os brasileiros na Copa Sul-Americana. Os quatro times venceram e atingiram seus objetivos no torneio. O Botafogo precisava de um resultado positivo diante do Caracas, na Venezuela, para ficar com a melhor campanha geral da Sul-Americana, sem depender de outros resultados. Apesar de ter saído atrás no placar e de ter usado um time quase todo reserva, o Glorioso fez 3-1 no Caracas e chegou a 16 pontos dos 18 possíveis. O técnico Franklin Carvalho exaltou a importância de fechar a fase de grupos com a melhor campanha e ainda analisou o confronto.
3: Terminamos a primeira fase desta competição, era importante nós ganhamos hoje para assegurarmos o melhor primeiro classificado, porque sabemos que temos vantagem no desenrolar da competição com o segundo jogo em casa, mas fizemos um primeiro tempo novamente, torno repetitivo, fizemos um primeiro tempo abaixo da nossa capacidade. Nós temos que ser mais agressivos na frente e criar mais chances. O adversário do segundo tempo, completamente diferente, nós com um ritmo mais alto, criamos mais chances, fizemos 3 golos, mas não estou satisfeito com o primeiro tempo.
1: Quem avançou também foi o Atlético Mineiro, que conseguiu bater o Puerto Cabello da Venezuela na Arena MRV por 1-0 e buscou a vaga apenas na última rodada. Já Vasco e Bragantino conseguiram apenas a classificação para os playoffs. O Cruz Maltino fez 3-0 no Barracas Central da Argentina em São Januário. Já o Massa Bruta bateu o Carabobo da Venezuela em confronto direto em Bragança Paulista. Com informações da Copa Sul-Americana, Daniela Esperon.
4: É isso aí, deixa comigo, hein? Quinta-feira, 28 de maio, faltam só 14 dias para a abertura da Copa do Mundo. E hoje o papo é Equador, uma seleção que já deixou de ser surpresa faz muito tempo. A primeira participação foi em 2002, com nomes históricos como Aguinaga, Agustín Delgado, Ivan Caviedes. Naquela época, cair na Copa já era motivo de festa. Hoje a conversa mudou. O Equador chega muito mais estruturado, com uma geração forte fisicamente, rápida, acostumada a jogos grandes. Nas eliminatórias sul-americanas mostrou organização e também intensidade. O técnico Sebastián Becassese conhece bem seus jogadores e montou uma equipe competitiva daquelas que incomodam favorito, hein? A seleção equatoriana caiu no grupo E, ao lado de Alemanha, Costa do Marfim e Curaçao. Na teoria, os alemães são favoritos, mas eu olho para esse Equador como candidato forte, pelo menos a segunda vaga. Faltam 14 dias para a Copa e eu vou estar lá. 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Rafa Moriente.
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6: Será que o Neymar vai ficar de fora da Copa do Mundo? Neymar Júnior não participou do treino da seleção brasileira nesta terça-feira. O atacante do Santos segue se recuperando de um edema na panturrilha direita e ficou apenas na parte das avaliações físicas, junto com outros jogadores. E uma informação que chamou bastante atenção nos bastidores envolve justamente o tratamento dele. A CBF negociou para que a clínica onde Neymar realizou os exames encerrasse o atendimento mais cedo. A ideia era garantir privacidade total ao jogador no fim da tarde. Os funcionários da clínica chegaram até mesmo a assinar termos de confidencialidade para evitar qualquer vazamento de informação ou imagem. E segundo pessoas que tiveram contato com o Neymar no local, o atacante apareceu bastante silencioso e cabisbaixo durante o período em que esteve na clínica. Enquanto isso, o Santos segue planejando a sequência da temporada e confirmou 2 amistosos em Portugal durante o mês de julho. O Peixe vai enfrentar o Vitória de Guimarães e o Santa Clara entre os dias 7 e 17. Além disso, a diretoria santista ainda negocia um terceiro amistoso, e a expectativa é de um possível duelo contra o Benfica. Seria sem dúvidas um grande teste para o elenco santista antes da sequência da temporada. Augusto Galindo, Rádio Cobra FM.
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0: fora ali da janela, ali, hein, Pirulito? Tá frio, hein? Você tá com frio, Pirulito? É, tá friozinho, cara. Ô, louco. Tá um frio. Tomar um cafezinho mineiro gostoso, saboroso, delicioso, pra dar uma esquentada, viu, nesta manhã. 7h55.
1: Bom dia, Dark.
0: Bom dia.
1: Bom dia, pessoal da rádio. Queria usar o espaço do teu programa aí pra fazer um protesto contra essas operadoras de telefonia, cara.
0: Manda.
1: Tá insuportável. O dia inteiro ligando. É Vivo, é Claro, é Tim. Toda hora, rapaz. Você tá trabalhando, telefone toca, você vai ver, é operadora. Rapaz, alguém tem que tomar uma atitude. Dá um toque pro Cobra aí, como deputado na Assembleia Legislativa aí do Paraná. Criar algum mecanismo, alguma coisa pra frear esse pessoal aí, rapaz. Eles estão tirando onda na cara da gente, estão achando a gente com cara de palhaço. E a gente se sente inútil, porque você não pode fazer nada, entendeu? Então, eu conto com o Cobra aí, para fazer alguma coisa, tomar alguma atitude na Assembleia, ver alguma coisa que possa ser feita. Porque tá insuportável isso, cara. Valeu? É o Adalberto.
0: Valeu, obrigado, Adalberto.
1: Que era Pondes.
0: Abraço, meu querido. Tá, eu concordo contigo. E essas operadoras, elas riem da nossa cara, sabe? Os caras não estão nem aí. Essa que é a grande verdade, viu? 7h56, agora você manda a sua mensagem.
2: Bom dia, toda a equipe Cobra, viu? Debater um caso com vocês aí.
0: Manda!
2: Amanhã eles falam que é dia de promoção nos açougues do mercado. Daí você vai lá comprar carne. Carne no clube é um preço, no cartão deles é outro preço. Não dá pra entender, né? Eu acho que tinha que ter uma fiscalização mais severa. O que é um preço justo é um preço justo. Não tem que ter opção só pra você ficar no cartão do mercado. Eu acho que isso é errado.
0: Tá aí, obrigado, meu querido. Como que é o nome dele, Pirulito? Adão. Ô, Adão, obrigado pela sua participação, meu querido. 7h57, faltando 3 pras 8, viu? Vamos girando as notícias, girando as informações. Teve uma mulher e a filha que foram agredidas pelo ex-companheiro. Fato registrado em Sabaldi, os policiais da 7ª CIA foram até o local. André Garcia acompanhou.
3: Uma equipe da 7ª Companhia Independente da Polícia Militar foi acionada para estar prestando um atendimento na cidade de Sabaldi. Uma mulher teria informado que o ex-companheiro estava atacando alguns objetos e que inclusive já havia quebrado uma vidraça dentro da residência desta mulher, em que ela estava com a própria filha. Por conta disso, os policiais iniciaram as buscas na região, por conta do autor não estar mais naquela localidade. Ele foi identificado próximo à própria residência, onde acabou resistindo à prisão, porém foi detido e trazido até a delegacia. Quem traz mais detalhes a respeito do caso é o Cabo Caio.
4: Essa situação foi por volta de 8 horas da manhã em Sabaldi. A viatura deslocou até o endereço aí por solicitação do Copom, onde a vítima dizia ter sido ameaçada durante a madrugada pelo seu ex-convivente. E pelas 8 da manhã, aproximadamente, ali ele foi até a residência da vítima, arremessou pedras contra o telhado e janelas. Posteriormente ali fez o arrombamento da porta. E dentro da residência ali efetuou ameaças ali contra a vítima e o filho dela. Após essa situação, ele se evadiu. A polícia militar, de posse das informações ali de onde esse autor residia, foi até o local, conseguiu abordá-lo ali. Ele se negou a abordagem ali, desobedeceu a ordem emanada da autoridade policial. E diante dos fatos ali, os policiais fizeram encaminhamento usando de força ali progressiva. E fez o encaminhamento desse indivíduo até a Polícia Civil.
0: Tá aí, fato registrado em Sabaldia, viu? Os policiais da 7ª CIA foram até o local aí pra... depois prenderam, né, o elemento, né? Ele fugiu, mas depois prenderam ele, né? O covarde. 7h59 agora, vamos girando as principais informações, Pirulito, no 3316-4006. O pessoal vai mandando a mensagem, vai participando da nossa programação. 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
2: Bom dia, Dércio.
0: Bom dia.
2: Ô, Dércio, rapaz, tá falando da carne aí? A feirinha da quarta-feira, que era mais barato, que entrava na oferta, acabou tudo. Não existe mais. É só a banana que é preço de banana mesmo. Eles abaixam a banana lá um pouquinho e falam que é a feirinha de quarta-feira. Não existe mais feirinha nenhuma, coisa nenhuma de quarta-feira, não, Dércio. É tudo o mesmo preço, elas não subiu o preço. Falou, Dércio, bom dia.
0: Abraço, meu querido, obrigado pela participação. 8 e 1 agora. 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Oito horas, dois minutos. Vamos girando as notícias. O Luiz César Jaime está chegando para trazer detalhes que um homem morre vítima de possível choque elétrico. Ah, o caso está sendo investigado pela polícia de Apucarana.
3: E a Polícia Civil investiga a morte de um homem que foi deixado no hospital de Apucarana após possível choque elétrico. O delegado da Cidade Alta, Dr. Marcos Felipe, fala sobre a investigação.
4: A Polícia Civil foi acionada a respeito desses fatos. Consta no boletim de ocorrência efetuado pela Polícia Militar, que deu o primeiro atendimento, que foi acionado pelo Hospital da Providência. E lá no Hospital da Providência, os policiais receberam a notícia de que dois indivíduos foram até o hospital levando um terceiro indivíduo que provavelmente teria sido eletrocutado. Nós já iniciamos as diligências investigativas, na ocasião solicitamos, requisitamos a realização do exame de necropsia, mas tudo indica que de fato esse indivíduo teria morrido eletrocutado. Em relação a como isso aconteceu, as diligências já estão sendo iniciadas. Nesse momento eu estou com a equipe na rua tentando levantar informações, inclusive qualificar os indivíduos que deixaram o falecido no hospital. Me parece que quando ele chegou no hospital ele já estava em óbito, e aí foi que a Polícia Civil foi acionada. No momento que as forças de segurança foram até o local, esses indivíduos que tinham deixado o falecido lá no local já não se encontravam mais. Então a partir de agora a gente vai instaurar um inquérito policial para entender as circunstâncias desse óbito, o que foi que aconteceu, como ele morreu eletrocutado, o local onde esses fatos ocorreram, para que a gente possa requisitar os demais exames periciais, entender todas as circunstâncias e se houver a prática de algum crime. Inicialmente a gente não trabalha com essa hipótese, mas se houver a prática de algum crime, responsabilizar os autores.
3: Daí, portanto, a Polícia Civil de Apucarana investigando a morte deste homem que foi deixado ali no hospital após possível choque elétrico.
0: Tá aí, a polícia tá investigando, viu, essa situação. 8 horas 4 minutos agora, 8:04. E a Secretaria de Estado da Saúde, do Paraná, divulgou o novo informe semanal da dengue. Na tarde passada, foram registrados mais 401 casos da doença, dos quais 24 considerados graves e nenhum novo óbito. Os dados do novo ano epidemiológico de 2026 totalizam mais de 47 mil notificações e 4.411 casos confirmados e 2 óbitos em decorrência da dengue no estado. As regionais com mais Maiores números de casos confirmados no período são a 17ª Regional de Saúde de Londrina, com 1.224 casos, 15ª Regional de Saúde de Maringá, com 452 casos, e a 14ª Regional de Saúde de Paranavaí, com 444 casos. 8 e 5.
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5: Bom dia, Darcio e Cia. Miro, Pirulito, Cobra. Cobra tá meio afastado, tá meio dando umas viajadas. Esse Cobra, deputado Cobra. Abraço pro Cobra. Ô Darcio, vamos fazer um debate aí. Eu, tu, Miro, hein? Eu tô preocupado com uma coisa. A Copa do Mundo.
0: E aí?
5: A Copa não vai começar, né?
0: É, daqui a uns dias.
5: Ah, em seguida aí, mais o quê? Mais 12, 13 dias, tá? É, em três países, tá? Estados Unidos, México e Canadá. Tá, me diz uma coisa. E esse homem, esse Trump aí, tá tocando bala e tiro e míssil lá no Irã. Tá, e aí, como é que o pessoal vai querer jogar uma Copa do Mundo aí? As seleções, será que vão... O que que vai acontecer? Não vão jogar de jeito, com pavor, né? Somente as seleções que vão se situar lá nos Estados Unidos. O Brasil, não sei se vai ficar nos Estados Unidos. Eu acho que será que não está errado? Será que o Trump não tinha que dar uma trégua aí, por enquanto? Dar uma parada aí nessa guerra? O que tu acha, hein, Miro? Ô, Darcio?
0: Ah, já era pra ter.
5: Tá difícil, hein? Ah, tá difícil. Pô, vamos dar uma parada, né, pra... Depois eles começam de novo, que vai acontecer isso aí. Que loucura, né, o Darcio primeiro.
0: É, loucura.
5: Um abraço pra vocês aí. Fazer que nem o Zezinho de Bela Vista Paraíso. O programa tá uma delícia.
0: Abraço,
5: um abraço, meu Darcio de Porto Alegre.
0: É, o Irã, Miro Silva, confirmou a presença, vai vir. Ficou até uma dúvida, né? Se o Irã iria participar da Copa. E aí, a FIFA foi lá, chegou até a ter essa conversa, de chamar outra seleção. Aí teve essa conversa, foi confirmado, já vão estar nos Estados Unidos participando da Copa. Mas o tiro, porrada e bomba continua ainda, não terminou a guerra.
6: O Irã especificamente vai ficar nos Estados Unidos. Nos
0: Estados Unidos, os jogos vai ser assim. Provavelmente Estados Unidos, ó, o grupo do Irã. Na verdade, a Copa do Mundo, 70% vai ser disputado nos Estados Unidos, né? A maioria dos jogos serão nos Estados Unidos, né? Aí poucos jogos aí no Canadá e poucos jogos no México. A Copa, foi feita mais para os Estados Unidos, né? Os Estados Unidos sabem fazer show, né? Eles tinham que trazer aqui para agradar gregos e troianos, América do Norte, falou, não, vamos trazer nos Estados Unidos. Mas como o Canadá falou, pô, nunca teve um evento tão grande aqui, só a Olimpíada de Inverno. Aí chamaram, falaram, o Canadá entra nesse balaio. E o México também. O México entra nesse balaio. Lembrando que o México foi em 86, Copa do Mundo no México, né?
6: Eu particularmente não aprovo a Copa do Mundo em três países. Acho que tira um
0: pouco. Mas vai ser assim a partir de agora, né?
6: Não gostei, não.
0: Pra agradar todo mundo, né? A próxima Copa, 2030, vai ser em três países também, né?
6: E aí eu não aprovo,
0: Marrocos,
6: não, viu,
0: Dario? Espanha. E mais um aí. Puxa aí, Pirulito. Marrocos, Espanha e... Sei lá, é um outro país aí. É três países. Vai ser a Copa do Mundo de 2030. 2034 vai ser na Arábia Saudita.
6: Aí é um país só.
0: A FIFA vai ser um país só em 2034. Falando que a Copa de 2030 vai ter jogos aqui no Paraguai e na Argentina, né? Vai ter jogos aqui também, né? Copa de 2030, porque completa 30 anos da Copa do Mundo em 2030. Mas, que ele tava falando, né? O certo era ter acabado essa guerra, né? Mas aí os caras continuam ainda com guerra, né? Infelizmente. Sem paradeiro. Vai fazer Copa com guerra e tudo, né? 8 e 9 agora. 8 horas e 9 minutos. Vamos girando as notícias. Oi? Vamos girando as notícias. Favorito pra Copa do Mundo, Miro Silva. Três favoritos que você acha?
6: França, Brasil...
0: Marquei aqui.
6: França, Brasil e Espanha.
0: Tá, é legal. Também, quase igual. Eu acho que o Brasil não é favorito. Eu ia colocar favorito como França, Espanha e Portugal tá com um conjunto muito bom. Eu colocaria Portugal, né, nesse balaio aí. O Brasil não é favorito pra Copa. Eu acho que o Brasil tá na segunda prateleira. Porém, toda vez que o Brasil foi campeão da Copa, o Brasil foi desacreditado.
6: Então, mas nós, como os brasileiros, temos que acreditar até o fim, né?
0: Não, sim, acreditar é uma coisa, ser favorito é outra, né, meu? Eu acredito, sei. Mas não é favorito.
6: Eu coloco Brasil. Seleção do Brasil como favorito porque eu sou brasileiro.
0: É, mas a Copa né? O Brasil, então, infelizmente, né, a gente tá numa segunda prateleira. E pra você, Gaspar, os três favoritos pra Copa?
7: É França, Espanha e Portugal.
0: Aí, ó, igual eu. Também, esses três aí. É os três melhores conjuntos. A gente tem que se entender do ponto imponderável do futebol. A Argentina foi campeã da última Copa, mas perdeu o primeiro jogo. Quase é eliminada no segundo jogo. Então tem tudo isso, gente. É oito jogos. Oito jogos você tem que estar bem. 8:10, vamos falar de saúde. O Serginho tá aqui comigo na linha. Serginho, bom dia.
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0: 8:13.
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0: 8:13, vai pular um ponteiro. 8:14, a próxima Copa do Mundo, Miro Silva. Vai ser Espanha, Marrocos e Portugal. Então, mais três países aí. O Ratolino, qual que é o seu palpite, os três favoritos aí pra Copa, na sua opinião? Bom dia.
11: Ô Darcio, bom dia pra você, a todos os ouvintes. Ô Darcio, eu acredito que aquilo que o Miro Silva disse. Eu vou colocar o Brasil, né?
0: Favorito?
11: Brasileiro. Vou colocar o Brasil, Argentina e Portugal.
0: Aí, ó. Bom palpite. É, Copa do Mundo é 8 jogos, né? Um torneio. Então quem tiver melhor ali, vai embora, né, Gaspar?
12: É, exatamente, Darcio. Mas eu sou... ô Darcio, o outro microfone ali, o pirulito não ligou. Mas realmente, Darcio, é isso aí. Quem tiver melhor, tanto fisicamente, porque essa Copa tem um jogo a mais, né?
7: Então tem que estar bem fisicamente ali, ter um elenco recheado para poder fazer as substituições caso precise, né? Não basta ter só o time titular, tem que ter reservas bons também. Mas eu sou o tipo de torcedor que prefere ainda que meu time nem chegue como favorito, Darcio.
0: É, isso é bom também.
7: Eu gosto de jogar com meu time desacreditado.
0: É, porque... não promete nada, entrega tudo. Exatamente. Né? Eu sou dessa opinião também, viu? Vamos aguardar aí, né? Agora, a partir de agora, só se fala em Copa do Mundo, viu, gente? É, todos os olhos voltados aí para a Copa do Mundo, que começa no dia 11 de junho. A hora certa, você confere.
7: Agora, 8h15. 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
9: Oito horas, 19 minutos. É um show de informação para você que está nos acompanhando, viu, nesta quinta-feira. Vamos girando as notícias, girando as principais informações. Miro Silva.
10: E olha só, um grave acidente envolvendo um motociclista resultou na morte de um homem de 41 anos na rodovia na PR-431, no trecho que pertence ao município de Jacarezinho, no norte pioneiro. A vítima fatal era morador da cidade de Londrina. De acordo com relatos de colegas no local da ocorrência, o motociclista trafegava pela rodovia estadual quando perdeu o controle da direção, se desequilibrou e caiu sobre a pista de rolamento. O caminhão, conduzido por um jovem de 26 anos, trafegava no sentido oposto da via, não conseguiu desviar a tempo e aí acabou atropelando o condutor da motocicleta. Equipes do SAMU e do SEAT foram acionadas imediatamente, mas infelizmente, na chegada do socorro, a vítima já se encontrava em óbito. Tá aí esse motociclista, né, 41 anos de idade, ele que era morador da cidade de Londrina, estava na cidade de Jacarezinho, PR-431. Essa informação que eu relatei aqui, ele estava conduzindo a motocicleta, se desequilibrou, acabou caindo ali na pista contrária, o caminhão que vinha no sentido contrário não conseguiu desviar e lamentavelmente esse motociclista acabou perdendo a vida. Tem cada morte, né, Darcy?
9: Meu Deus do céu. Fatalidade, né, Miro? Lamentavelmente. 8h20, ô Gaspar, situação de Bela Vista do Paraíso. Vai ter horário pra fechar os botecos agora, isso?
0: Exatamente, Darcio. Depois daquela situação em que os policiais eles foram acionados para atender uma ocorrência de perturbação de sossego, ali na chegada da equipe eles já foram recebidos ali de maneira agressiva pelos populares que estavam ali, os moradores partiram para cima da polícia militar. A polícia militar precisou usar a força física ali para poder levar as pessoas até a delegacia. Inclusive, os policiais relataram ali que teve tentativa de suborno, né, por parte dos populares. Ofereceram 10 mil reais para os policiais, os agentes que estavam ali no local, para não levar ninguém para a delegacia. E a partir disso, a prefeitura de Bela Vista do Paraíso, ela informou que agora vai ter horário para os bares, restaurantes, esses estabelecimentos comerciais, esses que vendem as bebidas alcoólicas, vão ter horário, só podem funcionar até 1h da manhã. A decisão do Poder Executivo ela foi motivada pelo aumento recente no número de ocorrências de violência urbana e desordem pública. Não só esse caso, mas outros casos já foram registrados na cidade de Bela Vista do Paraíso. Inclusive, o prefeito Fabrício Pastore, ele concedeu uma entrevista falando a respeito disso, a respeito dessa decisão e o que levou a tomar essa decisão do horário, né, previsto para o fechamento dos estabelecimentos.
11: De um tempo para cá, está tendo muita briga, muita confusão aí na frente desses bares, depois numa certa hora. Então a gente, para prevenir toda essa confusão, isso aí é um decreto momentâneo, que tomara que regularize isso aí, volte ao normal e daqui a pouco a gente encerra isso aí, até porque nós gostamos de festas na nossa cidade, gostamos da diversão.
0: Tá aí o prefeito de Bela Vista do Paraíso falando a respeito disso. Ele justificou publicamente que a imposição desse horário ela é um limite e uma ação preventiva e temporária considerada necessária para restabelecer a segurança pública e a tranquilidade dos moradores. Segundo a administração municipal, a revogação futura da medida de força e o retorno ao horário normal de funcionamento do comércio dependerão diretamente da cooperação do público e da consequente estabilização dos índices de criminalidade urbana na cidade. Ou seja, para voltar ao normal, né? A normalidade, voltar a funcionar no horário que era antes, vai depender da população. Aí eles têm que fazer a parte deles para o Poder Executivo poder retornar o horário que era antes dos estabelecimentos comerciais.
9: Tudo isso por conta da confusão, né, Gaspar? Somente desse final de semana, né?
0: A confusão foi feia, né, Darcio? É. Todo mundo que teve a oportunidade aí de ver o vídeo, quem não teve, só entrar lá nas nossas redes sociais, Rádio Cobra FM, Rádio Arapongas FM, tá as imagens lá, as pessoas partindo para cima dos
9: policiais comendo.
0: Militares. Aí tinha pessoas gravando também, né? Até mesmo para a própria segurança. Os policiais, eles agiram de maneira correta ali, Darcio. Pelo que eu pude ver nas imagens, eles em nenhum momento foram agressivos ao ponto de agredir alguém sem fundamento, né? Então, eles fizeram o correto ali naquela ocasião. Mas agora a população tem que ajudar também a polícia militar. Ali tinha pelo menos umas 10 pessoas, Darcio. Estavam todos ali contra dois policiais, se não me engano.
9: E não foi só essa situação, né? Tivemos outras aí também. Então, por conta disso, foi feito esse decreto aí e a polícia vai estar fiscalizando e os órgãos da prefeitura também. 8h24.
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9: As informações da capital do estado, Jomar Valença, bom dia.
13: Opa, bom dia a toda a equipe do Cobra Repórter que acorda cedo para levar informação para Londrina, Arapongas, para o Vale do Paranapanema, para o Nortão pela 107.1.
14: Nossa!
13: Bom dia, quinta-feira, 28 de maio. Nós estamos com 11 graus de temperatura em Curitiba nesse momento e a previsão é de 22 graus para a tarde de hoje aqui na capital.
14: A 46ª Fartal, Feira de Artesanato e Alimentos de Foz do Iguaçu, acontece de 10 a 14 de junho, no CTG Charrua, em comemoração aos 112 anos da cidade. A festa terá entrada gratuita, clima de arraial junino, praça gastronômica, feira de artesanato e apresentações culturais. A programação nacional confirmada traz Zé Felipe, Manu Batidão, Dilcinho, Israel e Rodolfo e, no encerramento, dia 14, show de Bonde do Forró e Vanessa da Mata. O Moarama iniciou uma obra de 16 milhões de reais para reduzir os alagamentos em áreas críticas do município. O projeto prevê ampliação da drenagem urbana, construção de galerias pluviais e melhoria no escoamento da água da chuva em diversos bairros. A intervenção deve minimizar transtornos frequentes registrados durante temporais, principalmente em regiões de grande fluxo. A obra faz parte de um pacote de infraestrutura urbana financiado com recursos estaduais e municipais. Com previsão de 22 graus para a tarde de hoje em Curitiba, Jomar Valença com as informações da rede AERP.
9: Abraço, Jomar Valença, que volta amanhã no sextou. Amanhã tem modão, hein, do Jomar, no sextou. 8h27 agora, vamos girando as notícias, as principais informações para você que está nos acompanhando. Vai mandando a mensagem, 33164006, quero te ouvir, viu? Quero te ouvir. 33164006, um problema na sua cidade, no seu bairro, uma demanda? Manda aqui, 33164006, somos o elo entre você e o poder público. Qualquer demanda aqui, né, da sua cidade, do seu bairro, você pode estar mandando aqui para nossa equipe no 33164006. Vamos girando as notícias, mas antes vamos até as lojas Colombo. 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
9: Bom dia, 8:30.
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0: Sinaleiro da Balança das Açores, ambos os sentidos congestionado neste momento ali na Avenida Esperança. Tem congestionamento também PR-445 ali em frente ao El no sentido Cambé-Londrina. Congestionamento também na Leste-Oeste ali próximo ao Terminal Metropolitano. Tem congestionamento na Avenida Brasília próximo a Brataque e também próximo ao Detran. Lá perto do Detran também Avenida 10 de Dezembro congestionada. Próximo do Igapó, o trânsito está fluindo normalmente e centro também da cidade de Londrina, pequenos pontos congestionados ali na JK, na Sergipe também, pequenas ruas congestionadas. Cidade de Cambé, dentro da cidade, temos um congestionamento neste momento na rua Belo Horizonte. E cidade de Rolândia, um pequeno trecho congestionado ali na 369, no sentido Rolândia-Arapongas, em frente ao supermercado Max Atacadista. Tem congestionamento na cidade de Arapongas, na Avenida Maracanã, ali em frente a Simbal, e também na Avenida Arapongas. Neste momento, são os congestionamentos aqui da nossa região. Qualquer informação a respeito do trânsito, algum acidente, algum congestionamento, você fica sabendo aqui durante a nossa programação e pode participar com a gente também. Viu um acidente, um congestionamento, alguma situação, manda aqui, 3316-4006.
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9: 8:32 agora, 8:32. Doutor Vanderlei tá aqui comigo. Doutor, ontem a gente recebeu uma pauta aqui na nossa redação, que a Polícia Civil do Paraná está acendendo um alerta após registrar mais de 200 boletins de ocorrência apenas neste mês de maio relacionados ao golpe do falso advogado. Você conhece o Mário Xavier, que é o presidente da OAB Londrina? Inclusive, ele está emitindo alerta aí. Os caras estão usando voz na IA, clonando o telefone, falando: ah, eu sou advogado e tal. Manda o Pix aqui porque a sua ação saiu, né? Eles estão usando esse mecanismo, então tem um alerta para a comunidade, para a população a respeito disso. Qualquer coisa tem que entrar em contato com o seu advogado, né, doutor? Não é para ficar aí respondendo, mandando Pix, não. A polícia está alertando. Bom dia.
17: Bom dia, Darcy. Bom dia a todos os ouvintes da Cobra FM. Darcy, esse golpe do falso advogado, ele está sendo disseminado, né, em todo o mundo, tá? O que acontece, Darcy? Muitas das vezes, esses golpistas, eles pegam o acesso que é público de alguns processos, né? E eles entram lá ver qual que é as partes, a questão, quem que é o advogado que representa, às vezes, ali, essa vítima, né? Essa futura vítima. E aí, eles entram em contato. E algumas das vezes, Darcy, eles nem clonam a questão do número do advogado. Eles pegam um outro número, tá? E somente coloca a foto, às vezes, do escritório desse advogado ou a foto desse advogado, eles entram em contato. Muitas pessoas, né, hoje em dia ainda não estão acostumadas com a tecnologia, eles simplesmente olham e falam: ah, o meu advogado, né? E o que que esses golpistas das vezes fazem? Muitas vezes fazem. Eles pegam e ligam, Darcy. Fulano de tal, sua ação aqui deu certo, saiu, tá? A gente precisa ir agora que você nos atenda. E aí é onde que começa a questão do golpe, porque eles começam a pegar informações, começam a interter a pessoa ali e muitas das vezes faz ali, Darcy, um empréstimo, né? Eles pegam, às vezes até consegue ali que a parte, né, a vítima aí no caso, ela faz transferências bancárias. Então assim, hoje o que acontece, tá? Você que tá nos ouvindo aí, você tem um advogado? Mandou alguma coisa importante, saiu uma decisão? vai até o escritório do seu advogado. Vai diretamente lá. Por isso que hoje os advogados, nós estamos barrando, Darcio.
9: Uhum.
17: É, muitas vezes o cliente ele fica, ah, como está meu processo? Se você quer verificar o seu processo, marque um horário, venha até o nosso escritório, que vai ser passado tudo o que está acontecendo no processo. Ainda mais quando é uma sentença, Darcio, que tem a questão de envolvimento de valores.
9: Sim.
17: Então, assim, não cai em golpe. Nessa questão é muito fácil de identificar. A pessoa mandou por WhatsApp ou por ligação, pega, já se encaminha para o lado do escritório do seu advogado. Lá que você consegue realmente ter a certeza. E também, Darcio, hoje a OAB está fazendo um mecanismo interno lá para fazer a denunciação, tá? Desses crimes que é do falso advogado. Uhum. Então, assim, não cai em golpe. Procure a informação certa, vá até o seu advogado.
9: Exatamente, tá aí. Vai até o seu advogado, converse com ele pessoalmente, porque o golpe tá crescendo demais, viu?
17: Importante.
9: 200 boletins só nesse mês. Inclusive, viu, doutor, segundo as informações da Polícia Civil, puxei aqui, 5% só do dinheiro que que os caras levam, recupera só 5%. Você levou um golpe, mandou o Pix, dificilmente você vai recuperar.
17: Você sabe que não recupera, Darcio? Porque o falso advogado, eles fazem a movimentação na hora. E aí o que acontece? Esse dinheiro ele já é manipulado de uma forma que a vítima ela não vai conseguir de imediato fazer uma solicitação para o banco dela para fazer, às vezes, o bloqueio. Muitas das vezes entra até fora de hora. Darcio, o advogado é das 8 às 18, caso civil. Se for questão penal, né, que é outra coisa, beleza. Mas entrou fora desse horário, é outro indício,
9: fica
17: Darcio.
9: Fica de olho, fica atento.
17: O pessoal tem que ficar muito alerta nessa questão, Darcio. Se ligou fora do horário, não é o seu advogado.
9: Tá? O alerta tá feito, viu, pessoal? Obrigado, doutor.
17: Obrigado a você, Darcio, e a todos os ouvintes. Tome cuidado, hein? A questão do falso advogado aí realmente está aumentando muito e, infelizmente, algumas pessoas acabam caindo. Mas, qualquer coisa, procure seu advogado.
9: Satrack informando a hora certa, 8h37.
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0: 8h42 agora, estamos de volta, viu? É um show de informação, até as 9h tá tudo fechado, hein? O tempo tá fechado. Não tem previsão de chuva hoje, hein? Será que tá chovendo em algum lugar aí? Uma cerração, mas ficou até um pouquinho... Até aquela nuvenzinha, viu, Miro? Aquela... É... É o... Um sereno, né? Sereno. Porém, aí a tendência é de se dissipar esse nevoeiro e o tempo ficar bom, é o que diz a meteorologia. 8h42 agora, vamos girando as principais informações aqui para você que está nos acompanhando. Tem um golpe que está acontecendo falando em golpe, né? Em golpes que está acontecendo. Teve um casal, um golpe numa vidraçaria em Biporã. Muitas vítimas, os caras vazaram no mundo os dois. A polícia tá atrás deles. Evandro Ribeiro.
1: Vidraçaria dá golpe em clientes em Ibiporã e região. As portas fechadas. O endereço que até pouco tempo atrás tinha um movimento bastante grande de clientes, materiais, uma rotina de trabalho na rua Paraná. Uma das mais movimentadas de Ibiporã, funcionava a vidraçaria investigada pela Polícia Civil por suspeita de aplicar golpes em clientes da cidade e também da região. Boxes, portas de vidro, fachadas comerciais e estruturas em blindex eram oferecidos pela empresa. Informações com o delegado Vitor Dutra de Oliveira.
2: Veja, pelo menos 6 vítimas procuraram a delegacia, 4 delas procuraram a delegacia de Ibiporã, narrando que fizeram um acordo, pagaram... quase a totalidade dos serviços referente a serviços da vidraçaria, né? A soma total do prejuízo chega quase a R$23 mil, né? As vítimas, elas procuraram a delegacia narrando que foram enganadas, né? Inclusive ele fechou e fugiu da cidade após se apropriar desses dinheiros, né? E a partir daí também 2 outras vítimas de Londrina narraram da mesma forma. Ele atraía as vítimas oferecendo serviços de vidraçaria, boxe, enfim, recebia esse dinheiro e não respondia as mensagens das vítimas e simplesmente depois alegou que teria falido e fugiu da cidade. Vale ressaltar que só foram 6 vítimas que fizeram o boletim de ocorrência. A gente acredita que tem muito mais vítimas que podem procurar a delegacia de Ibiporã, né, para que a gente possa formalizar esse boletim de ocorrência e realmente identificar a extensão desse golpe que ele cometeu.
1: Os investigados são Amanda Monique Moraes e Victor Hugo Nogueira Batista. De acordo com a Polícia Civil, os dois estão foragidos. O prejuízo já identificado ultrapassa R$22 mil, mas outras vítimas ainda podem aparecer durante o andamento das investigações. Repórter Evandro Ribeiro.
0: Obrigado, Evandro Ribeiro. Tá aí, né? A polícia tá na cola. O doutor Vitor Dutra deu o golpe e vazou no mundo. 8h45 agora. 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
0: 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Triplo homicídio está sendo investigado em Sarandi. Luiz César Jaimes.
4: E a Polícia Civil de Sarandi deflagrou ontem uma operação relacionada ao crime de triplo homicídio registrado na cidade no último final de semana, onde 3 pessoas da mesma família foram mortas em um ataque a tiros em um bar durante uma confraternização. As vítimas do triplo homicídio, um homem e uma mulher que morreram ainda no local, eles foram identificados como Rafael Moreira do Amaral, de 37 anos, anos, e Jéssica de Jesus Haas, de 32 anos. Rafael e Jéssica eram companheiros. O casal deixou duas filhas pequenas. A terceira vítima, um adolescente de 15 anos que também havia sido baleado no atentado. Chegou a ser socorrido com vida e encaminhado ao Hospital Universitário de Maringá, mas não resistiu aos ferimentos e também faleceu. O menor de idade foi identificado como Matheus Souza do Amaral. O delegado de Jandaia, Dr. José Pacheco, fala sobre o crime e sobre as investigações.
5: Lamentável esse ocorrido, um crime que choca a sociedade e que desde então, assim que tomamos conhecimento, a Polícia Civil instaurou o inquérito policial visando apurar as causas e circunstâncias desse fato. Os primeiros passos na investigação foi: no dia do crime, houve a apreensão da arma em tese utilizada pelo atirador, bem como a capa de um colete e vestimentas que provavelmente foi abandonado pelo atirador logo após a execução. Esse material foi apreendido e encaminhado para a polícia científica para ser submetido à perícia. Posteriormente, pessoas que estavam no local foram ouvidos e diligências foram tomadas no sentido de requisitar imagens de câmeras de monitoramento próximo ao local para que pudéssemos compreender a dinâmica quanto da chegada quanto da rota de fuga do atirador. Consta no boletim de ocorrência de atendimento da Polícia Militar que eles estavam de fato próximos ao local em atendimento a outra ocorrência, seria em tese uma ocorrência de violência doméstica, quando então eles escutam disparos de arma de fogo e de imediato já deslocam para a cena do crime a fim de aferir o que de fato teria acontecido. As imagens levantadas até deixam bem claro que uma das pessoas que estavam no bar sai correndo, sendo até mesmo vítima de uma tentativa de homicídio, tendo em vista que o atirador efetua um disparo na direção dessa pessoa, não tendo acertado. E quando ele está correndo, os policiais militares abordam ele, porque era a primeira pessoa sendo vista logo após o fato. Aborda, só que ele não era o autor estava um pouco atrás, e ali ele conseguiu então se desvencilhar da arma e da roupa que estava usando. Uma das vítimas que veio a óbito no local era um adolescente que de fato tinha se envolvido em uma briga anterior no colégio. Mas essa não é a única linha de investigação. Existem outras hipóteses e estão sendo levantadas essas informações buscando o devido esclarecimento.
4: Tá aí, portanto, a Polícia Civil de Sarandi deflagrou aí a operação para elucidar este triplo homicídio. O autor dos disparos ainda não foi localizado e a polícia segue com as investigações.
0: Tá aí, obrigado, Luiz César Jaimes. Fato registrado em Sarandi. Sarandi é perigoso também. 8h49 e meio agora.
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9: Encontro entre Flávio Bolsonaro com o presidente dos Estados Unidos não deve apresentar grandes impactos eleitorais para o pré-candidato à presidência da República pelo PL. A opinião é do cientista político e professor de relações internacionais Bruno Lima Rocha. De acordo com o senador, ele foi recebido e conversou com Donald Trump, apresentou temas considerados prioritários. Mas nos bastidores o que se fala é que foi um encontro rápido seguido da foto que estampou as redes bolsonaristas. Na opinião do especialista, aliás, o efeito da agenda em questão vai movimentar esse grupo exclusivamente. O professor Bruno Lima Rocha acredita que a visita teve o objetivo de criar um fato que tira o foco das investigações relacionadas ao Banco Master.
10: Um diálogo com um eleitor conservador, não necessariamente bolsonarista, com um eleitorado que é mais fisiológico ou que não é politizado, não teve muito efeito, porque da efêmera conversa com o Trump, que não houve nem conversa, simplesmente não aconteceu nada. Só uma foto onde, visivelmente, o presidente dos Estados Unidos estava constrangido, mas enfim, me parece uma medida desesperada para tentar salvar uma campanha, ou pelo menos tirar o foco das investigações da Polícia Federal sobre as relações dele, Flávio Bolsonaro, seus aliados políticos, por exemplo, Cláudio Castro, com o Banco Master e com empresários associados às facções.
9: Sobre o teor da conversa exposta pelo senador, o cientista político comentou a tentativa de tratar facções como organizações terroristas. Bruno Lima Rocha detalhou ainda a proposta de Flávio Bolsonaro de inserir o Brasil no escudo das Américas. Na opinião do professor de Relações Internacionais, os países que integram o grupo permitem a interferência dos Estados Unidos.
10: O Comando Sul e, por exemplo, o Departamento de Defesa, o Departamento de Justiça, pode se intrometer nos assuntos internos dos países que aderem ao chamado escudo das Américas. E aí, aonde for sendo identificado um perigo para os Estados Unidos, os países latino-americanos pagam a conta. Patrulhamento Atlântico Sul, por quê? Porque está perto do Mar Antártico, ele tem presença da Marinha Russa e Chinesa. Alegação de narcotráfico para os Estados Unidos, então os países latino-americanos vão concordar com o bombardeio de lanchas, não importa se elas sejam de pescadores ou narcotraficantes. As Forças Armadas do Brasil são contra, por quê? Porque isso abre uma margem para que os Estados Unidos tenham condição de intervir no Brasil, pela legislação dos Estados Unidos.
9: De acordo com o especialista, a coalizão atende os interesses principalmente norte-americanos. Produção e reportagem, Norberto Notari.
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0: Oito horas 53 minutos, é um show de informação para você ligado nesta quinta-feira. É, a semana já tá indo embora, o mês também, hein? É, o quinto mês do ano já tá dando tchau-tchau, porque segunda-feira já começa um novo mês, né? Vai mandando a mensagem aqui pro Darcio Campos, 3316-4006, nosso WhatsApp permanente, tá? 3316-4006, o nosso WhatsApp permanente da nossa programação. Qualquer lugar da região que você está nos acompanhando, você está ligado aqui na nossa programação, você pode estar mandando aqui o 3316-4006. A gente falava mais cedo aqui que aquele Marcos Panissa, ele preso lá no mês de abril, no Paraguai, após um longo tempo foragido, mais de 30 anos aí, ele foi transferido para Londrina, viu, para cumprir a pena. A transferência já era planejada há semanas e agora ele se encontra na Unidade 1 da Penitenciária Estadual de Londrina. A chegada de Panissa foi confirmada pela assessoria do seu advogado, né, de defesa, por questões de segurança, devido à grande repercussão que o caso teve. Não foi divulgado se o detento aí está em uma cela de isolamento, né, numa ala de isolamento ou no setor de triagem também. Antes de ser trazido para Londrina, Panissa estava em presídio de Foz do Iguaçu, logo após ser capturado aí no país vizinho no dia 15 de abril. O cara matou a Fernanda Struzani lá em 1989, o crime que chocou a região central de Londrina. Ele foi condenado em 91. Pegou aí 30 anos de prisão. O cara fez? Ah, ele chegou até a ser preso. Depois ele foi solto. Tava respondendo em liberdade. E sumiu no mundo. Você vê que o cara ficou esse tempo

0: Cê documento já... todo diferente. Empresário, era, tinha uma, um mercadinho lá, né? Tava vivendo a vida. Outra família, já tinha esposa, filho, outra família. Tava vivendo, mas tinha bronca aqui, né?
1: Você já imaginou a esposa agora saber que ele matou a ex-mulher, a ex-companheira no passado?
0: Então. É, você vê, né?
1: Você já ouviu aquele ditado, a justiça tarda, mas não falha?
0: É, isso serviu pra esse caso, hein, Miro? Eu me lembro, eu era criança, cara, eu me lembro desse caso aqui. Luiz Carlos Alborguete, quem se lembra do Alborguete? Programa dele, na CNT.
1: O professor de todos nós, né?
0: É, ele, cara, ele, o programa dele de meio-dia, descia o pau nesse assunto aqui, cara. Ele ficava... Um crime que chocou, né? Um feminicídio daquela época. Não era essa nomenclatura, né? Não tinha ainda essa nomenclatura feminicídio, né? Ah, haja vista até que a condenação dele saiu barata, porque se é nos dias de hoje, todas as questões probatórias, né? Atenuante, ele ia pegar uma cana pesada também, porque ele matou com 72 facadas.
1: Tá com quantos anos hoje, Darcy?
0: Ele tá com 50 e poucos anos, viu, Miro? Ele tava aí há 20 e poucos anos, né? Ela tinha 21 anos, ele 23 anos. É, na ocasião ali. Fernanda Struzani. E aí, ele alegou na época ciúmes ter matado. A história, o roteiro, o enredo é o mesmo, né? Só muda os personagens. E aí vazou. E aí foi preso, né? A polícia fez até uma força-tarefa, prendeu ele no dia 15 de abril. Ele foi trazido, portanto. Já nos primeiros dias ali, né, da prisão, ele já foi recambiado pro Brasil, né, pra Foz do Iguaçu, atravessando a ponte da amizade ali, e agora foi trazido pra Londrina, onde vai cumprir a pena. 8h57.
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4: Bom dia, Cobra Repórter, bom dia, Dárcio Campos e bom dia a todos os ouvintes da 107.1. Nós recebemos hoje a dúvida da ouvinte Camille Barros, moradora de Rolândia. Ela nos diz o seguinte: bom dia, doutor Moraes. Estou recebendo auxílio-doença. É verdade que posso ser demitida quando voltar ao trabalho? Olha, Camille, demitida você até pode ser. A diferença está quando essa doença que deu direito ao recebimento do seu benefício, ela tem relação com o seu trabalho. Ou ela é decorrente de um acidente de trabalho, ou ela é uma doença ocupacional que foi resultante da sua atividade. Nesses casos, Camille, você tem direito a uma estabilidade acidentária de 12 meses. Esses 12 meses, eles começam a contar após a cessação do recebimento desse seu benefício por parte do INSS. Caso o empregador deseje te mandar embora e você tenha direito a essa estabilidade, ele terá que pagar no seu acerto tudo o que você teria para receber, incluindo salários, nesses 12 meses de estabilidade acidentária. Por outro lado, se essa sua doença que deu direito ao recebimento do benefício não tem nenhuma relação com o seu trabalho, ela surgiu e nada tem a ver com a sua atividade, aí você não tem essa estabilidade e assim que retornar ao trabalho após a cessação do auxílio-doença, é um direito do empregador, sim, lhe mandar embora, desde que faça a sua rescisão com os valores corretos, mas sem que tenha que pagar esse período de estabilidade. E como você vai saber se esse seu auxílio-doença é ou não acidentário, se tem ou não

0: relação com o trabalho. Basta você olhar na carta de concessão a espécie do benefício. Se ele é um auxílio-doença previdenciário, que não tem nenhuma relação com a sua atividade, o número dele, a espécie dele, vai ser a 31. Agora, se é um auxílio-doença acidentário, que reconhecidamente tem relação com a sua atividade, a espécie do benefício vai ser a 91. Para você, ouvinte, que, assim como a Camille, moradora de Rolândia, tem dúvidas sobre o tema INSS, pode mandar essa sua dúvida aqui para a rádio. O telefone é o 3316-4006 e nós responderemos a sua dúvida ao vivo aqui no ar. 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Cobra Repórter, Darcio Campos, a todos os ouvintes, um grande abraço e até amanhã.
1: Até amanhã, doutor Moraes, que traz luz. Clareza nas informações, doutor Moraes atende você em Rolândia e em Cambé e todos os dias aqui no nosso programa tirando dúvidas. Você tem dúvida? Aposentadoria, previdência, doutor Moraes responde você. 9-1, as últimas, Miro Silva.
2: E olha, ontem a polícia militar, né, fez uma operação na cidade de Rolândia, Operação Sinergia. É uma operação que está acontecendo em toda a região, aqui da nossa região, essa Operação Sinergia. E aí ontem foi a vez de Rolândia, inclusive a aeronave do BPMO, né, deu apoio nessa operação. E um resultado muito positivo, viu, porque a operação teve vários veículos abordados, várias residências vistoriadas e também alguns comércios. E prossegue essa Operação Sinergia aqui na nossa região, viu?
1: Dito isto, 9-2, vamos embora, Miro Silva.
2: Bora, até amanhã, se Deus quiser.
1: O Pirulito ficou ali na mesa de áudio. Se comporte, hein, Pirulito. Você não vai fazer vergonha pra nossa equipe, hein, Pirulito. Lembre-se que este dia é único. Nunca mais viveremos outra quinta-feira, 28 de maio de 2026. Portanto, aproveite cada minuto, cada segundo. Bom dia!

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3: 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Estamos chegando, começando mais um Manhã Total em 107.1 para todo esse nortão do Paraná. Nesse dia lindo, dia com muita neblina, né? Mas tá bom, hein? Tá gostoso, tá agradável, tá bom demais. A Rádio do Norte do Paraná, 28/5/2026, 28 de maio, 9:07 da manhã. Temperatura de momento é de 17 graus, atualizando para você. Tempo e temperatura, não há previsão de chuva para hoje, hein? Umidade 86%, vento 14 km por hora. Olha só, e promete ficar ensolarado, pessoal. Essa névoa aí, ó, logo logo vai dissipar, beleza? Pelo menos aqui, né, onde nós estamos, né? Tá muita névoa, muita neblina, mas vai dissipar aí, o sol vai prevalecer com certeza durante todo o dia. Os próximos dias promete ser de sol, né? É, final de semana promete, com certeza. Tá marcando aqui, né, no clima tempo, que vai ser bom demais na conta. E a gente segue por aqui. A máxima pra hoje é de 24 graus. Temperatura vai chegar a 24 graus. Agradável. A mínima foi de 15. Nesse momento, 17 graus. Daqui a pouquinho, Ellen Sorribas estará comigo por aqui. A gente vai fazer a festa do rádio até o meio-dia. E a sua participação tem promoções, tem muita coisa bacana pra rolar.
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0: sucesso, toca aqui na sua rádio Cobra FM, Sistema Cobra de Comunicação. Marília Tavares e Murilo Ruf, a música Cê Tem um Molho. Bom dia, bom dia, bom dia. Vamos juntos, direto e reto no Pique da Alegria, nessa manhã de quinta-feira, quinta-feira maravilhosa. Bom demais estar juntinho com você. E claro, você com rádio ligado, acompanhando a gente aí. Vai mandando beijo, beijo, beijo. Vai mandando seu Gary Gary a partir de agora pra... Daqui a pouquinho, às 10 da manhã, a gente começa a atender a sua participação. Quem chegou por aqui? Ellen Sorribas, bom dia, bom dia, bom dia.
1: Bom dia, Sidney Domingues. Bom dia, povo abençoado da 107.1. Bora começar essa quinta-feira que tá meio nublada, chuviscando, com o tempo meio fechado, mas com muita animação, alegria, porque aqui com a gente não tem tristeza. Aonde você tá vendo o sol?
0: Daqui a pouco.
1: Eu não sei onde é que tá a sua previsão, porque olha, aqui pra mim, da minha banda tá tudo nuviado e ainda úmido, entendeu? Porque tá garoando, não sei em que momento. Amém. Não, aposto. Olha, filho, eu não tô podendo apostar nada hoje, não.
0: Você foi bem recebida hoje nos estúdios?
1: Porque eu fui com um cartaz do meu tamanho aqui.
0: Tava escrito o que nesse cartaz, Ellen?
1: Olha, me recusa a falar.
0: Então tá bom.
1: Olha que abuso. Eu falei que o jogo ia ser 2-0 ontem, mas pra nós, eu acho que não entenderam o que que aconteceu, entendeu?
0: Perdeu pro Forte Platense.
1: É, e ainda tá kkkk. Foi assim que colocou kkkk. Abuso, uma afronta imensa. Eu sofro nesse lugar.
0: Acho que foi peruca.
1: Eu não sei, eu sei que foi alguém da quinta série. Um absurdo.
0: Eu não faria uma coisa dessa.
1: Você não, né?
0: Não.
1: Desse tá. Pessoal, 9 horas e 22 minutos. Olha só, vai mandando seu alô, seu bom dia aqui no 4333-1640-06. Conta pra nós a cidade, o estado que você tá falando, da sua região. Como é que tá aí a temperatura, o clima na tua região? Conta pra gente que a gente quer saber. 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
0: Isso que dá chegar depois, né?
1: Por quê?
0: Do horário.
1: Ô, Sidney, você não me abusa. Nós ainda estamos em primeiro.
0: Tá bom.
1: Tá bom? Eu acho.
0: Tá bom. 9 horas e 23 minutos. Bom dia pra você que está ligado. O programa promete ser muito animado até o meio-dia. Claro, você entra no clima junto com a gente, participando aí no 3316-4006. Para outras regiões, código de área 43-3316-4006. Ouça também pela Alexa e pelo Rádios Net. 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
8: Uma excelente manhã pra você. 9h33. Bom dia, bom dia, bom dia. Até o meio-dia, manhã total. Beleza? Valendo pra você hoje no final do horário. Hoje, hein? Lanche delicioso da Demarche Hamburgueria, que fica na pracinha do Parquinho Central, no Parquinho Central, da pracinha aí do centro da cidade de Rolândia. 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Nome completo sempre, manda o nome aí, não deixe de mandar o nome, tá? Às vezes o pessoal manda, quero participar, tal, só que sem o nome, né? Acaba ficando de fora das promoções aqui com a gente. Então manda o nome bonitinho, completo aqui pra gente, 3316-4006, e concorre, né, esse lanche aí da Demarche Hamburgueria. Quem sabe seja você que vai faturar no final do horário hoje. Manda a palavra lanche pra gente, beleza? Palavra lanche, automaticamente já concorre então a esse super lanchão. Amanhã tem sorteio também do bolo do aniversariante da semana. Alô, os aniversariantes de plantão, você que fez aniversário desde sábado até hoje, beleza? Manda pra gente. Pra quem vai fazer amanhã, manda depois, tá? Então pra quem vai fazer, né, fez aniversário de sábado até hoje, manda aí com a palavra aniversariante, beleza? Concorre a bolo com refrigerante no oferecimento da panificadora São Miguel Arcanjo. E já já a gente fala mais de promoções pra você aqui na Melhor, hein? Bom dia, bom dia, bom dia. Já já tem túnel do tempo.
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8: Muito bem, vamos que vamos. Agora 9h40, faltam 20 para as 10, hein? Oi, tudo bem por aí? Billy, Billy, Billy. Então tá bom demais. Vai começar o Túnel do Tempo, hein? Túnel do Tempo na 107.1, pra você que está com a gente aí, relembrar os velhos tempos, boas lembranças, vamos pegar o DeLorean. Todos os dias a gente pega o DeLorean a partir das 9h30 da manhã e segue aí pro passado. Vai relembrar os bons momentos. Claro, são os bons momentos, né? Deixa os ruins pra lá, hein? Não precisa nem relembrar, né? Mas os bons momentos aí pra gente com certeza viajar nessa programação super bacana, nesse quadro dentro do Manhã Total. Começando com Michael Jackson, Black or White.
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0: Dobre FM, Rádio do Norte do Paraná. Banda Raça Negra, é tarde demais pra você aqui no nosso túnel do tempo. Passou por aqui também Chitãozinho, Chororó, Nuvem de Lágrimas, Cidade Negra, Onde Você Mora, Michael Jackson, Black or White, pra você na programação. E você, claro, com o rádio ligado, acompanhando a gente aí. Amanhã tem mais Túnel do Tempo a partir das 9:30 da manhã. Lembrando, ao meio-dia tem José Gazzone e o Túnel do Tempo.
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1: 9:57
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3: E o atacante Rayan recebeu um bônus do Bournemouth da Inglaterra por ter sido convocado para a Copa do Mundo. Isso já estava estabelecido em seu contrato com o time inglês. O dinheiro vai diretamente e exclusivamente para o jogador e não tem nenhum valor para o Vasco, clube pelo qual foi revelado e que o vendeu. O clube carioca, porém, ainda receberá por metas atingidas pelo jogador na equipe, como a permanência na Premier League e número de jogos atingidos. O Bournemouth, aliás, já avisou a Rayan que não tem planos de vendê-lo nesta janela. O clube quer segurar o jovem e também Evanilson, outro brasileiro que atua no time inglês. Falando de Copa do Mundo, Guilherme Gaspar.
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15: 10:04, 10:04, vai mandando seu alô, seu bom dia aqui pra gente, 4333-1640-06. Lembrando que hoje nós temos sorteio de 2 pares de ingressos pra estreia do circo amanhã na cidade de Rolândia, do lado do Museu Japonês, o The Big Circus. Olha só que bacana, vai estrear o seu espetáculo amanhã e eles estão presenteando os nossos ouvintes com 2 pares de ingressos. Pra você participar é só mandar o nome completo aqui no 4333-1640-06. Lembrando que amanhã também tem sorteio de um pacote de ração de 15 quilos da nossa querida Agro Center, nossos parceiros lá, um pacote de ração pro seu doguinho. Então manda o seu alô, manda o seu bom dia aqui pra gente.

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12: Muito bem, estamos de volta. 10h10 da manhã, bom dia pra você. Oi, Billy, Billy? Tudo certinho? Tudo bacaninha? Então tá bom demais, hein? Vamos juntos até o meio-dia aqui na sua, na minha, na nossa. A rádio do Norte do

0: Sobre FM, Rádio do Norte do Paraná, 10h17, bom dia pra você. A música da Simone Mendes, Grupo Menos é Mais com a Simone Mendes. Pelo pecado pra você que está com a gente aí, curtindo a nossa programação na sua casa, no seu carro, no seu trabalho. Seja bem-vindo, seja bem-vinda. Obrigado pelo carinho da sua audiência. 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Aí é bom demais, Helen.
1: Aí sim, o que você precisa para a saúde da sua família. E vai mandando o seu alô, seu bom dia aqui pra gente, 10 horas e 18 minutos no 4333-1640-06. Lembrando que hoje nós temos sorteios, isso, tá? Tem bolo com refrigerante pro aniversariante da semana. Quem não mandou ainda dá tempo de mandar o nome do aniversariante pra gente. 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Então manda o seu alô, seu bom dia aqui. E Sidney, sabe o que vai ter? Esse final de semana estreia na cidade de Rolândia.
0: Tô sabendo, hein?
1: Já ouviu falar? Então, vai ter estreia do espetáculo do circo The Big Circus, que tá na cidade de Rolândia. Vai estrear o espetáculo agora sexta-feira. E pra falar um pouco pra gente dos espetáculos, da estrutura, do que promete, a gente tá recebendo aqui no nosso estúdio hoje o Rodrigo. Bom dia, Rodrigo. Como você está?
2: Bom dia, Ellen. Bom dia, Sidney. Bom dia aos nossos queridos ouvintes da Rádio Cobra. É verdade, hoje quintou, né? Hoje, quinta-feira aqui em Rolândia, e amanhã, sexta-feira, abrem-se as cortinas do The Big Circus pela primeira vez em Rolândia, né?
1: Gente, sabe o que é o máximo que o Rodrigo tava conversando aqui com a gente? O que mais me encanta, sabe o que ele faz no circo?
0: Que?
1: Ele é o mágico.
0: Ele é o mágico.
1: Ele é o mágico, cara. Assim, na minha humilde opinião, é o espetáculo que eu mais gosto. Eu fico encantada. Né? Às vezes eu tenho vontade de ir no circo só pra levar os boletos.
0: Sim. Pra sumir,
1: pra sumir. Pra bater um papo assim com o mágico. Falei, e aí, o que, que a gente faz?
0: Dá pra gente conversar depois.
1: Não
0: aqui.
1: Não é? Olha só.
2: Eu tô
1: só
2: tentando fazer aquela de multiplicar meu salário.
1: Bom, também. Tá perfeito.
2: Dando. Eu já tentei aquela de acertar os números da Mega Sena.
0: É mesmo?
2: Mas ainda não.
1: Ainda tá em teste.
2: Não, tá em teste.
1: Maravilha.
2: Ainda não surgiu uma clara evidência assim dos números. Mas quando surgir, eu compartilho com vocês.
1: Ótimo, obrigado. Isso é muito bom.
2: Eu não sou egoísta, não.
0: Viu? Opa, aí sim.
1: Mas fala um pouco mais pra gente do circo, do espetáculo. Vai ficar até quando inaugura agora o espetáculo dia 29, sexta-feira,
2: 29,
1: não é isso?
2: Isso mesmo.
1: Do lado do Museu Japonês.
2: Isso. Amanhã, sexta-feira, dia 29 de maio, 8h30 da noite, a grande estreia do The Big Circus aqui em Rolândia. E olha, realmente, Rolândia há muito tempo não recebia um circo deste porte com essa importância que é o The Big Circus. Hoje nós estamos trazendo um dos maiores circos do Brasil para Rolândia, um espetáculo com quase 2 horas de duração, com tudo aquilo que a gente ama no mundo do circo, né? Uma estrutura ocupando um espaço de 7 mil metros quadrados, capacidade para 1000 espectadores, com mágicos, palhaços, malabaristas, trapezistas, o Globo da Morte, com os globistas premiados no Festival Internacional de Circo, e a grande cereja do bolo, né? Pela primeira vez em Rolândia, o mundo dos dinossauros.
1: Olha que legal.
2: Estamos trazendo um Tiranossauro Rex com mais de 9 metros. E ele não é um robô.
1: Que
2: não
1: bacana.
2: Precisa ir ver ao vivo. Olha, porque só no Picadeiro do Circo, os dinossauros ganham vida.
0: Ganham vida.
2: Nossa, estão de volta. Encantador. Os dinossauros voltaram.
1: Não só para as crianças, né? Nós nos encantamos também. Que maravilha.
2: Eu falo muito dos dinossauros, essa atração em particular e especial, porque mexe não só com o imaginário das crianças, mas dos adultos também, porque a gente lembra do Jurassic Park.
1: Sim.
2: Lembra da trilogia original, e agora já a gente tá caminhando pra terceira trilogia, né, do Jurassic World. Então, dinossauro nunca sai de moda.
1: Não.
2: Ele sempre se reinventa, né?
0: Verdade.
2: E sempre tá em alta. Então os dinossauros, eles ainda fascinam a mente humana, né? Esses gigantes que habitaram o planeta antes da gente. E as crianças ficam loucas, né? Porque o que tem de criança indo visitar o circo, ver nosso zoológico temático, sim, ir lá tirar foto com os nossos dinossauros de fibra, com os bichinhos, né? Então ontem de noite estava muito bacana, a gente estava lá finalizando a montagem do circo e as famílias vindo até o circo ali, trazer as crianças para ver, tirar uma foto, ver a estrutura. Então isso mostra o termômetro de como Rolândia tem nos recebido de braços e corações abertos. E nós, sim, vamos retribuir todo esse carinho com um espetáculo à altura do que Rolândia merece, né?
1: Maravilha. E olha só, pessoal, o The Big Circus, eles estão presenteando os nossos ouvintes, claro, com alguns pares, isso, de ingressos. Então, você mandando seu alô, seu bom dia aqui pra gente, escrevendo a palavra ou dizendo, né, circo, você circo, vai concorrer, exatamente, aos ingressos pra estreia
2: já nesse tá final de semana. Já tá concorrendo na faixa, hein?
1: Olha pela, só pela que maravilha.
2: Pela conta da cobra. Aí, ó. Pela conta da cobra FM na faixa. 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
1: Ah, que ótimo.
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2: né,
1: passar.
2: E pra quem gosta de comprar o seu ingresso físico, nossas bilheterias abrem sempre uma hora antes do início de cada sessão. Então amanhã eu estarei de volta aqui também fazendo o convite oficial pra estreia, mas amanhã, sexta-feira, no dia da estreia, bilheterias abertas a partir das 7h30 da noite. Lembrando, sexta-feira, estreia amanhã, 8h30 da noite, um dos maiores circos do Brasil em Rolândia.
3: Eu queria que você convidasse os ouvintes da Rádio Cobra FM, trazendo o Silvio Santos de volta.
4: Mas olha só, você que é de Rolândia, você que nos escuta aqui na Rádio Cobra, você tem programação, você quer levar sua família para o circo, então você participe aqui do sorteio, porque você pode ganhar o par de ingressos pela Cobra FM, olha, patrocinado aqui pelo patrão, o Silvio Santos. Aê!
1: Obrigada, Silvio!
3: Aê. E o Rock tá aqui, o Rock.
1: Fala, Rock. Então, Silvio, o Rock.
3: E o Lombardi, alô Lombardi. Obrigado, meu amigo.
2: Obrigado, um abraço, vamos, Rodrigo, todos ao circo.

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1: 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Cobra FM informa. 10 horas e 30 minutos. 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

0: 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Bom dia pra você.
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0: É só alegria, já que é pouquinho a sua participação aqui. Não esquecendo de você não, hein?

3-1 e confirmou a classificação para as oitavas de final. Canóbio, Savarino de pênalti e Hércules marcaram os gols do tricolor. Como diria o craque Neto, que fase que tá o Corinthians? O Corinthians perdeu em casa pro Platense por 2-0. O segundo gol da equipe argentina saiu após o erro de Hugo Souza na saída de bola. Mesmo com a derrota, o timão já estava classificado e avançou em primeiro. Agora falando de sul-americano, o Atlético Mineiro venceu o Puerto Cabello por 1-0 com gol de Bernard e garantiu a classificação na liderança do grupo. Voltando para as equipes cariocas, quem também avançou em primeiro foi o Botafogo. A equipe comandada por Franklin Carvalho venceu o Caracas por 3-1 fora de casa, com gol de Joaquim Correa, Cauã Toledo e Cris Ramos. E o Fogão terminou a fase de grupos com 16 pontos. E no mesmo grupo, o destaque negativo ficou pro Racing, aquele mesmo que ganhou a Copa Sul-Americana 2 anos atrás. Ele acabou eliminado na terceira colocação. Já o Vasco venceu o Barraca Central por 3-0. Adson marcou 2 vezes e Rojas também deixou dele. Mesmo com os gols, a torcida não comemorou os lances de Adson. E no fim da partida, Brenner desperdiçou um pênalti aos 89 minutos e acabou sendo muito vaiado em São Januário. Lembrando que a pressão em cima do centroavante já é de longa data. O Vasco terminou em segundo lugar e vai disputar os playoffs da competição, a famosa repescagem. E fechando o giro, o Bragantino venceu o Carabobo por 2-0 com gols de Pita e Fernando. Mesmo com a vitória sobre o Carabobo, a equipe paulista ficou na segunda colocação com 10 pontos. Por outro lado, quem não foi bobo foi o River Plate, que avança com 16 pontos como líder do grupo e já está nas oitavas de final da Sul-Americana. Com as informações do mundo do futebol,

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0: isso pra você do Thiaguinho, Mumuzinho, perdão, Mumuzinho, a música Fechadão com o Amor. Teve Caltrim Beat e Ana Castela, quem que tá? Muito bem, 12 minutos para as 11 horas da manhã. Bom dia para você que está com a gente aí. 3316-4006, código de área 43. Em qualquer lugar no norte do Paraná, você vai mandando aquele beijão, aquele recadão para quem você quiser participando das promoções. Tem muita promoção no ar. No final do horário, você mandando a palavra lanche, concorre a um lanche da Demarche Hamburgueria, tá bom? Sempre com o seu nome. Muita mensagem chega sem nome, acaba ficando de fora. Coloca seu nome completo para a gente aí, com a palavra da promoção que você queira participar. Para Demarche, você coloca então lanche. Pro pessoal do Circo, Ellen.
1: Coloca circo. Hoje estamos sorteando dois pares de ingresso para cada ouvinte. Um par para cada ouvinte. Então, olha, são dois sorteios, dois pares hoje. Para a estreia do circo amanhã, The Big Circus, que vai ser dia 29, a partir das 8h30 da noite. Estreia do circo maravilhoso. Nossa, eu adorei.
0: Bom demais.
1: A programação do circo. Eu vou para assistir os dinossauros. Eu adoro. Então, você que participar e mandar um nome completo. Gente, precisa mandar um nome completo para participar das promoções. Se você mandar um alô, a palavra circo, e não mandar o nome, infelizmente vai ficar de fora, tá? Então, faz direitinho, bonitinho, para que você realmente possa concorrer. Nome completo no 43-33-16-4006. Sorteio hoje no final do horário. Para amanhã, sexta-feira, nós temos um pacote de ração de 15 quilos presente da AgroCenter, nosso parceiro aqui. 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Presenteando os nossos ouvintes aqui, pacote de ração pro cachorro de 15 quilos. E bolo com refrigerante pro aniversariante da semana, que fez aniversário de sábado passado até hoje. Quem já mandou o nome do aniversariante não precisa mandar novamente. Quem não mandou ainda dá tempo de participar. Presente da panificadora São Miguel Arcanjo.
0: É isso mesmo. E vamos que vamos, porque vai começar a Copa do Mundo.
2: Brasil!
0: 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A gente tá juntando as figurinhas.
1: Com certeza. Vamos fazer. Daqui a festa. Pouco a gente vai fazer as trocas, é isso. Bem bacana, estamos colecionando. 10h51, bora atender os nossos amados idolatrados.
0: Salve, salve!
1: Aí sim, hein? Inês Bernardes, bom dia, obrigada pelo carinho da audiência.
0: Sidney Allen, bom dia. Cláudia Gonçalves na sintonia, mandou certinho a palavra aqui pra promoção que ela quer participar. Uma ótima quinta-feira pra você também, tudo de bom.
1: Rafael Fácil, um abraço.
0: Sidney Allen, ontem foi aniversário da Nicole Servos Rebusse. Ontem, dia 27/5. Beleza, Nicole Servos já tá cadastrada aqui. Um abraço, obrigado pelo carinho. Não mandou o nome de quem mandou a mensagem, mas tá valendo. Um abraço.
1: Maristela de Rolândia, bom dia.
0: Vânia do Novo Horizonte mandou pra gente aqui, ó. Sidney Allen, minha filha Ingrid, feliz aniversário. Fez aniversário ontem. Tá bom, tá participando aqui, tá no sorteio também. Boa sorte.
1: Fabiana Felício, um abraço pra você.
0: Oi, bom dia.
3: Bom dia, Sidney. Bom dia, Ellen.
1: Bom dia.
3: Ótima, abençoada quinta-feira. Amém. Pra vocês. Sidney, põe o nome do meu neto, Lucas Ferreira Araújo, que está fazendo aniversário hoje.
0: Parabéns.
3: No sorteio do bolo.
0: Sim.
3: Que Deus abençoe vocês.
0: Amém.
3: Coloca meu nome no sorteio do lanche.
0: Sim, claro.
3: Luzia Paulo Duarte Araújo, Jardim Santiago.
0: Valeu, Luzia. Tchau, tudo de bom.
1: Cleusa de Fátima, bom dia.
0: Um abraço aqui, deixa eu ver aqui, olha o tempo aqui, aqui no Belmonte, é isso? É, ela mandou a foto aqui da varanda e tal, tá nublado, tá aquela névoa, né? Foi um pouquinho mais cedo isso aqui, né? Mas as nuvens já estão dissipando, tá?
1: Eu não tô vendo essa dissipação, não.
0: Tá dissipando, vai embora, nuvens.
1: Márcia dos Santos, bom dia.
0: A Giovana tá participando com a gente do Cartório. Manda um abraço pro Vanderlei, o doutor Vanderlei. E está batendo ponto aqui no Cartório. Ô, Vanderlei!
1: O que você tá fazendo aí, Vanderlei? Ô, que
0: todo,
1: é isso?
0: Ele tá no prédio, mas ele vai em todo lugar, né?
1: Você tá arrumando presepada aí?
0: Ele anda nos sétimos...
1: Eles aí, fazendo escala, sétimo, de andar a andar aí. Deixa aí.
0: Doutor Vanderlei, um abraço.
1: Elizabeth Motoc, bom dia.
0: Cristina Lima tá ouvindo a gente, mandou o nome completinho, a palavra circo, boa sorte pra você.
1: Michael e Rejane do Cartório, um abraço pra vocês, obrigada pela participação.
0: Neuza Maria da Conceição, bom dia, tudo de bom, boa sorte.
1: Minha xará Ellen Valentina, bom dia pra você.
0: Pediram pra participar aqui, mas também não mandou o nome. Um abraço, valeu pelo carinho da sua audiência.
1: Paulo Roberto, um abraço. 10h54.
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0: conferindo seu relógio com a Cobra FM, pontualmente 11 horas. 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
6: 11 horas e 7 minutos, 11:07, horário do almoço chegando, olha só que maravilha, e eu quero trazer um recadão aqui pra vocês, eu quero falar pra vocês da Holandesas Marmitaria. 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
12: Cobra FM, 11:13. Bom dia.
11: Bom dia.
12: Tudo bem por aí? 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
12: A Rádio do Norte do Paraná, vamos juntos, direto e reto no Pique da Alegria. Até o meio-dia, amanhã total, hein? Continua mandando a sua mensagem, participando das promoções. Com o nome da promoção que você queira participar, manda.
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12: gás legal no volume aí. Agora tem informação com Dárcio Campos.
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14: E a Polícia Civil do Paraná acendeu um alerta vermelho após registrar mais de 200 boletins de ocorrência apenas no mês de maio relacionados ao golpe do falso advogado. A situação preocupa as autoridades, especialmente porque o dinheiro é recuperado em menos de 5% dos casos. Em Londrina, a delegacia especializada já está investigando 7 denúncias desse tipo de crime. Para tornar a farsa ainda mais convincente, os golpistas chegam a clonar a foto de perfil e até a voz do profissional, exigindo transferências via Pix, sob a justificativa de liberar valores judiciais, pagar adiantamentos ou agilizar o andamento do processo. Caso alguém passe por essa situação, a população deve enviar relatos diretamente para a OAB Paraná e também deve registrar um boletim de ocorrência na Delegacia de Estelionato de Londrina.
15: Paraná.
14: E a população paranaense é a que mais cresceu no Brasil ao longo do último século, ficando 17 vezes maior desde 1920. É o que revelam os dados do Instituto Brasileiro de Geografia e Estatística IBGE, que mostram ainda que a capital paranaense Curitiba também registra um crescimento acima da média das capitais brasileiras. De acordo com os dados oficiais extraídos do Censo Demográfico do Brasil de 1920 e das estimativas populacionais do IBGE, há pouco mais de um século a população do Paraná somava 685.711 habitantes.
15: Brasil.
14: E pesquisa Datafolha divulgada ontem mostra que 71% dos brasileiros acreditam não correr risco de demissão ou ficar sem emprego. Outros 9% veem alguma chance de que isso aconteça, enquanto para 19% o risco é grande. Esses são os melhores números desde 2013. O levantamento foi feito nos dias 12 e 13 de maio, em um momento em que a taxa de desocupação, que mede o percentual de pessoas procurando emprego, está em nível historicamente baixo, cerca de 6%. Durante a pandemia da Covid-19, esse número chegou a quase 15%.
15: Mundo.
14: E o presidente Donald Trump ameaçou ontem atacar Omã, uma nação aliada dos Estados Unidos. Israel fez novos ataques no Oriente Médio. O sul do Líbano voltou a viver um dia de forte tensão militar. O governo libanês afirma que pelo menos 31 pessoas morreram e mais de 40 ficaram feridas. Israel declarou que os alvos eram posições do grupo extremista Hezbollah, aliado do Irã.
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14: O Instituto Nacional do Seguro Social, INSS, concluiu a análise de 126 mil pedidos de salário maternidade que aguardavam respostas há mais de 30 dias em um mutirão nacional realizado entre os dias 8 e 22 de maio. O estoque agora é de 165 mil requerimentos pendentes. A mobilização ocorreu antes de entrar em vigor a lei na última terça-feira, que estabelece o prazo máximo de 30 dias para a concessão do benefício. Caso esse prazo não seja cumprido, o benefício será concedido automaticamente.

0: Mente, mesmo sem análise definitiva do processo.
1: Previsão do tempo.
0: A quinta-feira amanheceu com a presença de nevoeiros, nuvens baixas entre o centro-sul, Campos Gerais, norte e leste do estado. Não há previsão de chuvas no Paraná. A mínima na região de Londrina foi 14, a máxima não passa dos 23 graus. 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

0: OK.
1: Você, Amado Batista, o Pobretão, pra você que está junto com a gente aqui na programação. Eu não sabia que o Amado Batista tinha feito uma música pra mim, ela.
2: Tá bom.
1: Você viu? Já pensou que coisa? E essa é antiga já, hein? É que regravou, né? Gravou agora a versão ao vivo, ficou bacana, ficou o Pobretão.
2: Ficou bom. E assim, eu particularmente gosto do Brega, né?
1: Do Brega.
2: Amado Batista. Ai, gente, agora fugiu o nome.
1: Amado Batista, que mais? Brega, que você acha? O Reginaldo Rossi.
2: Reginaldo Rossi, isso mesmo que eu tô aqui lembrando.
1: Falcão também?
2: Não, o Falcão ele é meio piadista, né?
1: Piadista.
2: Mas Reginaldo Rossi, Amado Batista, eu gosto. O Daí José, nossa, vai desenterrar coisa de lá de 1900 e bolinha, mas eu gosto do Brega, eu acho bom bacana. Demais. É, bom.
1: Muito bem, agora 11h26, vamos falar das promoções aqui?
2: Bora.
1: Daqui a pouco a gente tem sorteio, né?
2: Pra hoje.
1: Sim, pra
2: nós
1: hoje.
2: Nós temos dois pares de ingressos. Um para cada ouvinte. Então, são dois sorteios, né? Cada ouvinte vai ganhar um par. Para a estreia do circo amanhã, dia 29 de maio, o circo que está do lado do Museu Japonês, na cidade de Rolândia,

0: Big Circus vai estar estreando amanhã, então nós temos dois pares de ingresso e temos também lanche.
1: Lanche, é The March Hamburgueria.
0: The March Hamburgueria está presenteando os nossos ouvintes com lanche refrigerante hoje maravilhoso. Para sexta-feira, para amanhã, nós temos bolo com refrigerante e um pacote de ração para cachorro de 15 quilos da...
1: É o pessoal aí da AgroCenter, né? É isso mesmo. É isso mesmo, amanhã sorteio, hein? Quem sabe seja você que vai faturar aí esse pacote de ração aí pro seu dog, pro seu cachorrinho que tá esperando, hein? Tá esperando. E o bolo, como a Ellen falou, da panificadora São Miguel Arcanjo, beleza?
0: Beleza.
1: Muito bem, 11h28, agora bom dia pra você, vamos lá, falar pra você que tá na obra, meus amigos, minhas amigas que estão aí construindo ou reformando, ou tá pensando em construir ou reformar, já estamos nos encaminhando pra metade do ano já, hein, pessoal? 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
1: Vamos mandar os guerigueres, os alôs aí. Um abraço pro Leonardo Padilha ouvindo a gente. Alô, Leonardo.
0: Silmara de Jaguapitã, bom dia.
1: Rosângela da Silva, bom dia.
0: Silvana do Jardim Tarobá de Cambé, um abraço.
1: Um abraço aqui pro Romeu. Ah, o Romeu do IEP São Paulo, é isso mesmo? IEP. É, Amado Batista é igual pão com mortadela. Todo mundo gosta, mas tem vergonha de pedir.
0: Aí sim, é verdade, pior, hein? Que eu concordo com ele. Mara da Vila Nova de Londrina, um abraço.
1: Vamos mandar um abraço aqui pra Maria. Maria mandou um monte de mensagem, aí conforme ela vai mandando as mensagens, vai subindo, né? Aí demora pra gente mandar aqui, tá bom? Vamos lá, oi, bom dia.
2: Bom dia, Sidney. Bom dia, ele é Maria José Gomes, do Jardim Teresópolis de Rolândia. Coloca no sorteio do lanche, da ração, já mandei um beijo aí pra vocês.
1: Sim.
2: Eu já tô mandando o nome da minha prima, Maria Aparecida Conceição, aniversário dela hoje. Opa, parabéns pra ela. Coloca ela no sorteio do bolo, fazendo um favor.
1: Tá participando então, felicidades, Maria Aparecida da Conceição, tudo de bom, a Maria que tá mandando.
0: José, do Jardim Antares de Londrina, bom dia.
1: Cleiton na audiência, tiozão do busão. Alô, galera do busão. Um abraço a todos do busão aí, vamos lá. Som ligado e ouvindo a gente.
0: Aí sim, hein? Pamela de Apucarana, um abraço.
1: Um abraço aqui pro João Martins Neto, participando da promoção também, das promoções. Valeu, valeu, valeu.
0: Camila de Arapongas, bom dia.
1: Oi, bom dia.
3: Bom dia, Ellen.
0: Bom dia.
1: Tudo bem?
3: Coloca meu nome no sorteio. Meu nome é Maria Sofia Pereira da Silva.
1: Tá bom, boa sorte pra você, tá bom, menina? Obrigado.
0: E continua mandando seu alô aqui pra gente, 11h31.

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1: 7.1 11 horas e 37 minutos.

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6: 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Faltam 14 pro meio-dia já,
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0: Cartier e Grupo Menos é Mais, Modo Avião e Quem Uma Década. Pra você, hein, que tá ligado com a gente aí, obrigado pelo carinho da sua audiência, horário do almoço, você que tá almoçando, bom apetite pra você, você que tá aí com o radinho ligado, acompanhando a gente, já almoçou, tá descansando, bom descanso, tá trabalhando, bom trabalho, na rodagem, alô, os motoristas, estão nos levando de carona aí, valeu, valeu, valeu, e a gente vai almoçar daqui a pouquinho, hoje cairia bem uma calabresa cebolada, aí seria bom, hein?
1: Eu vou de vaca atolada.
0: De novo?
1: De novo? Quando foi?
0: Faz tempo já, né, que você não come vaca atolada.
1: É, hoje eu vou de vaca atolada, delícia, maravilha, um pratinho light, costela leve, mandioca. Né? Aí é bom de maraconta, hein?
0: Bom, hein?
1: Ô, louco.
0: Dá uma sustância, né?
1: Aí
0: dá um,
1: sim.
0: Dá um sono também depois.
1: Dá um levante na gente, aí depois levante. Dá um derrube, porque pesa, né?
0: Depois pra trabalhar de volta, aí fica difícil.
1: Aí dá um pouco de preguiça, mas a gente apruma. 11 horas e 54 minutos antes de ir embora, gente, eu preciso falar pra vocês o seguinte, olha só. 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
0: Esse é um recadão para você que está ligado com a gente. Oi, bom dia.
2: Bom dia, Ellen. Bom dia, Sidney. Aqui é a Edna Franca, sou do sítio Arapungim. Coloca meu nome no sorteio.
0: Tá participando. Um abraço para você. Obrigado pela sua participação. Quem mais está com a gente aqui? Eu vou mandar um alô aqui para... Deixa eu ver que ela mandou aqui a mensagem. Cadê o recadinho dela? Pra gente mandar o Guerigueri aqui no 107.1 pra todo o norte do Paraná. Você na sintonia com a gente. Obrigado pelo carinho. Assim, aqui é a Vânia do Novo Horizonte, que trabalha na Avan. Manda pra sua filha Ingrid, que fez aniversário ontem. Beleza, tá participando aqui do sorteio. O sorteio será amanhã. Boa sorte. Mandando um bom dia pra você, Ellen, pra mim também. Valeu.
1: Opa, obrigado. Um bom dia. É, vamos pros ganhadores dos prêmios.
0: Só a última participação. Rosilda Aparecida, sempre ligadinha com a gente. Bora, bora, bora.
1: Vamos lá. O ganhador do Demarche Hamburgueria, lanche da Demarche Hamburgueria, é Cláudia Gonçalves da Silva. Cláudia Gonçalves da Silva, final do telefone 2928. Parabéns, Cláudia. Os ganhadores dos ingressos pro circo, inauguração, estreia amanhã. Primeiro par de ingressos, Sandra Souza. Sandra Souza, final do telefone 0625. Parabéns, Sandra. Segundo par de ingressos, Neuza Maria Conceição. Neuza Maria Conceição, final do telefone 6081. Parabéns a todos vocês. Espero que vocês curtam bastante aí os prêmios que vocês ganharam. Feliz aniversário mega especial hoje vai para Maria Aparecida Conceição, que está fazendo aniversário hoje. Lucas Ferreira Araújo também está fazendo aniversário hoje. Nicole Servos Rebus, que fez ontem, e Ingrid, que também fez aniversário ontem. Parabéns, muitas felicidades.

0: mandando seu nome completo, sempre o nome completo para concorrer às promoções e a palavra aniversariante. Bora, bora, bora, Ellen!
1: Bora, você vai me dar carona?
0: Bora!
1: De que nós vamos hoje? Opa, o Fuscão tá tinindo, aí
0: esse
1: sim,
0: Fusca,
1: hein?
0: Aqui tá parecendo Platência, olha só.
1: Vai tomar banho, Cid? Eu vou a pé hoje. Gente, Deus abençoe a todos vocês. Amanhã, se Deus permitir, 9 horas da manhã, Ellen Sorribas aqui no nosso Manhã Total, tolerando o nosso amigo
0: Sidney Domingues.
1: Deus abençoe a todos, até amanhã. Tchau, Sidney.
0: Valeu, valeu.
1: Bom andando.
0: Muito bem, obrigado pelo carinho da sua audiência. Vem aí ele, José Gazzoni e o Baú da 107. As músicas do passado para você relembrar os bons tempos. Velhos tempos, boas lembranças. Valeu, galera. Fique com Deus. 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
1: Meu boa tarde para você que está sintonizado na Cobra FM 107.1. Nesta quinta-feira, dia 28 de maio de 2026, eu espero que esteja tudo muito bem com você, com a sua família. Eu desejo que você tenha um ótimo dia. Eu quero comentar uma notícia boa, importante compartilhar aqui com toda a região. É uma notícia que se trata de um evento de Cambé. A Polícia Militar do Paraná, ela fez a entrega da sede da 11ª Companhia da Polícia Militar na cidade de Cambé. A notícia boa para Cambé? É claro que sim. É a Companhia da Polícia Militar que está com uma sede nova, muito melhor organizada. Mas também ela é muito importante para a região, porque nós estamos em municípios que são conurbados e é muito importante que todas as forças de segurança da região elas estejam bem servidas, elas estejam integradas, até porque o bandido ele não respeita as divisas dos municípios, né? Então a pessoa que é bandido de Londrina, ele não vai ter problema nenhum ele vir cometer o crime.

0: na cidade de Cambé ou Rolândia, ou vice-versa. Então, é muito importante que haja toda uma organização, e eu sei que existe, né, para que tudo transcorra bem. E a gente sempre ressalta que a Polícia Militar do Paraná, ela faz um trabalho muito importante. Então, essa sede nova é ali mesmo na Rua dos Três Poderes, é atrás do Fórum aí principal de Cambé, do Fórum, e é uma obra que teve todo investimento aí de 2 milhões e 400 mil reais do governo do estado do Paraná. E uma questão que eu gosto de ressaltar é de que o governador Ratinho Júnior, ele tem feito um trabalho extremamente importante para a segurança pública do estado do Paraná, principalmente em aspecto de organização. A gente sabe, por exemplo, que há não muito tempo, né, as delegacias, os policiais civis tinham que ficar cuidando de presos. E o governador conseguiu equacionar essa questão dos presos nas cadeias, de forma que os policiais civis hoje conseguem se concentrar nas suas atribuições, que elas são extremamente importantes para que os inquéritos fiquem bem feitos, né, bem investigados, possam subir com todas as informações necessárias para a atuação do Ministério Público, para a atuação do Poder Judiciário. Então, o governador tem feito muitos investimentos e a Polícia Militar do Estado do Paraná, ela está extremamente bem aparelhada, bem cuidada, e isso é muito bom para a população. Agora, a gente sempre, né, eu gosto sempre, toda vez que eu falo disso, eu gosto sempre de dizer o seguinte: aqui no Paraná, a Polícia Civil, ela é do Estado? Ela faz um bom trabalho? Sim, faz. A Polícia Militar faz um bom trabalho? Faz. Né? A parte do Departamento Penitenciário faz um bom trabalho? Faz. Mas por que é que nós temos ainda, mesmo com quedas significativas das ocorrências, por que é que nós temos ainda, no Brasil todo, mas no Paraná não é diferente, claro que nossos indicadores são bem melhores, mas nós temos ainda problema de segurança, né? Haja vista que isso é uma questão que praticamente está histórica aqui no Brasil há bastante tempo. É porque, na verdade, falta resolver a questão da sequência no que diz respeito à punição às pessoas que cometem o crime. Como eu disse, a Polícia Militar consegue retirar de circulação o bandido? Consegue. A Polícia Civil consegue fazer o inquérito, subir, fazer a investigação e subir tudo bonitinho? Consegue. O problema é que depois, na parte da sequência, naquilo que a legislação dispõe, as pessoas acabam voltando a cometer o crime. E muitas vezes a Polícia Militar, ela tira de circulação uma pessoa que já tem uma ficha corrida, né, de muitas práticas de crime, e ele continua solto. Por quê? Porque da forma como está a legislação, da forma como a coisa caminha, essa sequência caminha, muitas pessoas acabam cometendo uma quantidade enorme de crimes, tem uma ficha criminal extensa, e no entanto essas pessoas não estão dentro das penitenciárias cumprindo pena. E muitas vezes, dado a fragilidade do sistema, o que é permitido de certa forma pela legislação, é a legislação que faz com que seja assim. Né? O bandido, mesmo de dentro da penitenciária, ele continua cometendo crimes, né? Por meio de telefone, participando, ajudando as chamadas organizações criminosas. Então, na verdade, parte do sistema está bom, que é esta parte que o governo do estado do Paraná cuida, e parte do sistema ainda não está boa, porque nós precisamos de mudar a forma como a gente vê as pessoas que cometem um crime. É claro que eu sempre gosto de repetir: a pessoa que muitas vezes vai para o mundo do crime, é claro que nós temos que acreditar que ela pode se recuperar, que ela pode se arrepender, que ela pode ser redirecionada. Mas quando a pessoa demonstra nas suas ações, seus comportamentos, que ela quer realmente ser um criminoso contumaz, então não tem mais a que ficar falando em ressocialização. É punição pura e simples. Nós temos que mudar essa nossa concepção de que você, a pessoa escolhe ir para o mundo do crime e depois você fica fazendo leis para facilitar ela voltar para a rua, né? Então eu particularmente acho isso uma hipocrisia muito grande, e só fica defendendo bandido quem nunca passou, quem nunca ficou sob a mira de um, né? Porque quem ficou ou quem sofreu as consequências dessa criminalidade sabe do que eu estou falando, beleza? Mas parabéns ao governo do estado por essa obra maravilhosa de Cambé, da 11ª Companhia, a nova sede. Parabéns ao governador Ratinho Júnior, que tem investido muito nessa área e conseguido resultados espetaculares aqui para o nosso estado e para o nosso país. Um grande abraço a todos. Fiquem todos com Deus.
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2: Muito bem, estamos chegando, gente! Oi, gente, boa tarde, boa tarde, boa tarde. Pra você ligado, pra você curtindo, pra você aí, ó, do outro lado. Aqui, ó, 107. A Rádio do Norte do Paraná. E aí, tudo bem com você? Maravilha! Hoje, quinta-feira, 28 de maio de 2026. Por aqui, José Gazzone. Junto com você nesta linda tarde, agradecendo a Deus por este dia lindo e maravilhoso, e você ligado e curtindo Cobra FM. No sítio, no campo, na fazenda, na cidade, aonde quer que você se encontre, uma ótima tarde para você. Na hora do seu almoço, você tem o Baú da 107, que está apenas começando. Interaja aqui através do nosso Fone Whats 3316-4006. Fique à vontade. Aumente o volume.
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0: Tá aí, Luiz Carlos, sempre a saída. Lulu Santos, apenas mais uma de amor. Roxette, Spend My Time. Meio-dia e 22. Uma ótima tarde para você ligado, curtindo Baú da 107.
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0: Muito bem, tá aí. LS Jack, amanhã não se sabe. Talion Spit, Fake do December. Meio-dia e 30, uma ótima tarde pra você.
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0: Meio-dia mais 31 minutos.
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5: Muito bem, estamos de volta, gente. Oi, tudo bem com você por aqui? José Casone, se liga! Rádio Arapongas. Opa, Rádio Cobra FM, que é Arapongas, que é? Cobra FM. A Rádio do Norte do Paraná. Viajei agora.

Tá aí, som do Raça Negra, vai ter saudade. Uma ótima tarde pra você ligado, curtindo. Cobra FM 107.1.

Bruno Mars. Agora faltando 3 minutos para uma. Agora tem Cobra News com Darcio Campos. Eu volto com a tradução do dia. Cobra FM, faltando 3 minutos.

0: de uma prova tradicional, sendo baseada em duas prioridades de classificação, sendo elas a média do candidato em uma das últimas 10 edições do Enem ou pela média obtida pelo candidato nas disciplinas cursadas ao longo do ensino médio. As inscrições vão até o próximo dia 3 de junho. Estão disponíveis exclusivamente pelo site da COPES, no endereço copes.el.br.
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0: E quando concluída a duplicação da PR-412 entre Matinhos e Praia de Leste, em Pontal do Paraná, promete desafogar o trânsito no período de alta temporada no litoral. As obras já alcançaram 14,31% de execução neste mês de maio. Previsão de conclusão dos serviços em 2028. O investimento é de mais de 274 milhões de reais para atender um trecho de mais de 14 quilômetros. As obras ganharam um novo ritmo com o fim da temporada. A grande novidade deste mês foi do entroncamento entre a rodovia e a Avenida Curitiba para iniciar os serviços de construção do novo viaduto do local, substituindo a rotatória existente.
1: Mundo.
0: E as autoridades iranianas executaram uma mulher de 28 anos que deu à luz a um filho enquanto estava na prisão após ser condenada pelo assassinato do marido, informaram organizações dos direitos humanos. Asma Zarei foi enforcada em 20 de maio em Ardebil, no noroeste do Irã, segundo comunicados separados da organização Iran Woman, com a sede na Noruega. A execução não foi noticiada pela imprensa iraniana.
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0: E o ministro do Supremo Tribunal Federal, Alexandre de Moraes, mandou à Procuradoria-Geral da República se manifestar sobre um pedido para incluir o ex-presidente Jair Bolsonaro e o senador Flávio Bolsonaro em uma investigação que já mira o ex-deputado federal Eduardo Bolsonaro. O órgão deve apresentar um parecer sobre o caso em 5 dias. Depois da manifestação, Moraes vai decidir se inclui Bolsonaro e Flávio na investigação.
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0: Início de tarde de quinta-feira de estabilidade em todo o estado do Paraná. Cambé marca agora 24 graus. Agora na zona norte de Londrina, os termômetros marcam 25 graus. Jornalismo Rádio Cobra FM, Dárcio Campos.
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5: Acertando uma hora mais.

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5: Oi, gente, 1h11 por aqui, José Gazzone, junto com você nessa linda tarde, e você curtindo Cobra FM 107.1.
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5: 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Muito bem, chegou o momento da nossa tradução do dia. Trazendo para você hoje, Irene Kerr, What You Wear On My Arm. Foi lançado em 1980 e você vai conferir agora no Baú da 107.
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0: Meus olhares e teus olhares. 1:21. Muito bem. Deixa eu ver quem está curtindo aqui o nosso programa.
1: Oi,
0: boa tarde, Cleusa.
1: Melhor da rapidão.
0: Olha aí, ó.
1: Você é possível você tocar pra mim? Quanto mais é você? Oficina lá pro amor. Quanto Maria Teresópolis. Mandar pro Volta. Volta pro Jonas, pro Mauro.
0: Muito bem.
1: Pra Jacina.
0: Certo.
1: Pra Tila.
0: Certo.
1: Luiz Eduardo. Edinei de Cambé. Elza Batira. Pra Terezinha da Ricardo Caramuru e a Maria Teresópolis, né? E para todos os amigos que estiveram curtindo a programação. Um abraço, com Deus. Uma ótima tarde.
0: Amém.
1: Deus te abençoe.
0: Boa tarde, amém. Muito bem.
2: Boa tarde, José Gazan.
0: Oi, a Maria do Bairro chegou na área. Mandar
2: parabéns para minha pinta aniversário hoje.
0: Parabéns para ela.
2: Maria da Conceição. Deus abençoe ela com bastante saúde. Muitos anos de vida. Você toca para mim, fazendo favor, hoje? Não sei se você pode tocar, se não pode tocar um outro. Roder, José, pode ser, fazendo favor, tudo para você. Para dar as campanhas para as amigas.
0: Também José, Maria José.
2: Evandro Padre Anjo, do Pioneiro, Manu e Luísa, Mauro Janza, Tia Valdirene, Nascido de São Paulo, Roberto Anísio, Poder Enorme, Jacaré de Cambé, esposa dele, e o gosto da namorada Morena, a Dona Preta, Elzinha do Baitira, Três Celestrino, Edneia de Cambé, a Gersina, Anitta.
0: É tanta gente, tanta ruída, gente.
2: E Ana Lara Marquezine. Claro que não está nos fazendo favor. Deus abençoe. Ótimo que entrevistado para todos nós. Tudo de bom. Deus abençoe.
0: Amém. Deixa eu ver quem mais está curtindo aqui o nosso programa. Ana Maria está ligadinha aqui no nosso programa. É. Em Rolândia, no Jardim. Acho que ela quer dizer Catuaí, né? Catuaí 2. Está pedindo uma música aqui com o Fábio Júnior. É, oferece para todos que gostam da música e todos vocês da rádio. Tudo de bom. Obrigado. 1:23.
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0: não vai embora. Não, não vai embora. Tim Maia, você, você. Bom, gente, eu volto já. Continua ligado. 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
3: Uma hora mais 31 minutos.
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21: Muito bem, estamos de volta. Oi, gente, ligado aqui na Cobra FM.
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0: Tudo bem, tá aí, sem compromisso eternamente. Quem está curtindo aqui o programa, o Lino, tá ligadinho?
1: Olá!
0: Olá,
1: amigo! Zé Gazzoni!
0: Olha aí, aí, ó.
1: Por aí, como é que tá aí, tá? Norte do Paraná aí,
0: tudo rádio. Beleza, menino.
1: Norte do Paraná. Tudo tranquilo? Vamos botar uma música pra nós ouvir, pra todo certo. Pessoal que tá curtindo essa rádio linda aí do Norte do Paraná.
0: Muito bem, vamos lá.
1: Beata. Sonho de Ícaro.
0: Olha aí.
1: Pode
0: ó.
1: Ser?
0: Pode ser, menino.
1: Pra toda essa mulherada linda, maravilhosa do Norte do Paraná. Pra todo mundo que vai ouvindo essa rádio linda aí, tá bom? E pra toda a equipe do

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2: Hora certa. Confira com a gente pontualmente 2 horas.
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10: Cheguei aqui na 107. E aí, boa tarde, minha amiga, boa tarde, meu amigo, boa tarde pra você. Muito obrigado pelo rádio ligado, obrigado aí por esta grande amizade.

0: Tava bem demais, se tava com José Gazzoni aqui, você sabe, um amigo, um campeão em cada horário. É por isso que Cobra FM é sucesso.
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0: Quinta-feira, 28 de maio, ano 2026. Bora falar comigo aqui? Falar aqui com a Cobra FM, 43-3316-4006. É o nosso WhatsApp para você mandar aquele salve, aquele alô, a sua participação. Então fique à vontade, participe aqui da nossa programação.
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0: e Matheus. Participação do Cauã, Matheus e Cauã. É verdade, rapaz. Música top, né? Tocando muito aí. Uma das mais tocadas em todo o Brasil, Gaivota. Participação de Matheus e Cauã, Jorge e Matheus aqui na nossa programação. Bora falar comigo aí? Bora aí mandar um salve, pedir música, prosear, bater papo. Diga aí a cidade que você ouve a Rádio Cobra FM. O nosso WhatsApp 43-33-16-40-06. Natan Zé Vaqueiro.
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0: Bom demais ter você aqui na nossa programação. Seja bem-vinda, seja bem-vindo. Tarde gostosa, né? Não tá aquele friozão, solzinho gostoso, clima legal, quintou. Simone Mendes, entre as mais, direitos iguais. 107.1. Só música top, as melhores estão aqui na nossa programação.
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0: 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Boa tarde pra você.
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0: Agora 2h33 aqui na 107.1. Boa noite. Aqui, boa noite. Boa tarde para você. 33 16 40 06, você faz a festa aqui na Cobra FM.
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0: Hora da fama. Olha, a ausência de Neymar nos amistosos da seleção brasileira ganhou um peso ainda maior nesta quinta-feira, 28. Isso porque exames realizados na Granja Comari apontaram uma lesão muscular de grau 2 na panturrilha do atacante. situação que também ameaça sua presença nas primeiras partidas do Brasil na Copa do Mundo. Inicialmente, o Santos havia informado apenas um edema na região. No entanto, após aí uma ressonância magnética feita pela equipe médica da CBF, o diagnóstico revelou um problema mais sério. De acordo com o médico Rodrigo Lasmar, o prazo estimado de recuperação varia entre 2 e 3 semanas. Sobre o jogador Neymar, ele se apresentou ontem aqui na Granja Comari e fez todos os exames médicos, os exames complementares, e terminamos aí com uma ressonância magnética que identificou uma lesão muscular grau 2 na panturrilha, não apenas um edema, afirmou. Vamos torcer aí, né, que ele se recupere o mais rápido possível. Não dá, né, ficar sem você na Copa do Mundo, viu, o menino Ney, né? Tem que voltar aí, torcer para que ele volte o mais rápido possível. Neymar está fora, então, dos amistosos e pode desfalcar aí os primeiros jogos da Copa do Mundo 2026. O Mundo dos Famosos na 107, agora 2h36. Abraço, boa tarde para você.
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0: Muito obrigado pelo rádio ligado. Boa tarde. Agora faltam 19 para as 3. Na sequência das mais, tem Jean Giovanni, Bruno e Marrone. E faz show de ar.
24: Sucesso, Jean Giovanni.

o Gustavo Lima, o sucesso é Vagabundo, uma das mais tocadas em todo o Brasil. Manda um abraço aí pro Oswaldo do Guincho. Fala, grande Oswaldo do Guincho. Acompanha a Cobra FM, é fã da nossa programação. Gente boa demais, tá aí Oswaldo Guincho no Posto Talismã. Boa tarde a galera aí do Posto Talismã. Só sucesso, hein? Posto Talismã, lavadora na escuta. Que legal, galera aí, né? No trabalho, ouvindo aqui a 107. Muito obrigado, hein? Valeu pelo carinho, valeu pelo rádio ligado, pela amizade, tudo de bom pro Oswaldo do Guincho aí, o pessoal do Posto Talismã na 107.1. Valeu pela preferência. Tá amanhã, né? Eu e você, você e eu, 107. O amigão sucesso. Agora tem Zé Felipe e Ana Castela, Sua Boca Mente, entre as mais pedidas.

0: Panda, eu duvido. Finalizando as músicas mais tocadas desta super quinta-feira aqui na 107.1. Muito obrigado você que acompanha aqui a nossa programação. Uma tarde bem legal para você, de notícias boas na sua vida. Valeu pelo rádio ligado.
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2: E a Câmara Municipal de Cambé aprovou em segunda e última discussão o projeto de lei que autoriza o Poder Executivo a instituir neste ano o programa de recuperação fiscal do município chamado Refis Cambé. A iniciativa permitirá aos contribuintes que regularizem suas dívidas com a Prefeitura por meio de descontos em juros e multas, além de oferecer a possibilidade de parcelamento.

0: 27 de abril e viajou quase 2 mil quilômetros até o Paraná. O feminicídio aconteceu em 14 de maio. De acordo com a investigação, durante esse período, ele monitorou a rotina da ex-namorada, Tainara Cavalcante, de 28 anos, e planejou a morte dela.
1: Brasil.
0: E mais de 574 mil pessoas já usaram a plataforma centralizada de autoexclusão do governo federal para impedir o próprio acesso a site de apostas autorizados a funcionar no Brasil. Segundo o Ministério da Saúde, 207 mil usuários da ferramenta, ou 41% dos pedidos, apontaram a perda de controle sobre o jogo ou eventuais danos à saúde mental como principal razão para solicitar o bloqueio. Riscos com vazamento de dados, 18%, e problemas financeiros, 12%, aparecem logo em seguida.
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0: E os Estados Unidos pretendem reduzir significativamente as contribuições militares disponíveis para ajudar os aliados europeus em uma crise, incluindo caças, navios de guerra, aeronaves de reabastecimento em voo, informou a revista alemã Spiegel nesta semana. A Aliança Militar Ocidental, OTAN, organização do Tratado do Atlântico Norte, está sob uma pressão sem precedentes, com alguns países europeus preocupados com a possibilidade de Washington se retirar completamente do grupo.
1: Esporte.
0: E a CBF anunciou nesta semana a criação da Comissão Antiviolência do Futebol Brasileiro, que terá a missão de criar iniciativas para tornar os ambientes esportivos mais seguros, principalmente os estádios, incluindo os entornos e também os centros de treinamento. O anúncio foi feito em reunião realizada no Rio de Janeiro com representantes dos times da Série A e B do Campeonato Brasileiro, dos presidentes das federações estaduais e diretoria da CBF.
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0: Tarde de quinta-feira de tempo estável no Paraná. Holândia marca agora 24 graus. Agora no centro de Londrina os termômetros registram 25 graus. 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
5: E o atacante Rayan recebeu um bônus do Bournemouth da Inglaterra por ter sido convocado para a Copa do Mundo. Isso já estava estabelecido em seu contrato com o time inglês. O dinheiro vai diretamente e exclusivamente para o jogador e não tem nenhum valor para o Vasco, clube pelo qual foi revelado e que o vendeu. O clube carioca, porém, ainda receberá por metas atingidas pelo jogador na equipe, como a permanência na Premier League e número de jogos atingidos. O Bournemouth, aliás, já avisou a Rayan que não tem planos de vendê-lo nesta janela. O clube quer segurar o jovem e também Evanilson, outro brasileiro que atua no time inglês. Falando de Copa do Mundo, Guilherme Gaspar.
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7: Boa tarde, Eli Reis, toca panda, eu te seguro aqui pro pessoal do cartório, está ligadinha no seu programa. Muito obrigado a galera aí do cartório, obrigado aí pelo rádio ligado, uma ótima tarde, uma ótima quinta-feira, e daqui a pouquinho tem panda, eu te seguro aí, essa música é top demais. Obrigado pelo rádio ligado, valeu, turma aí do cartório, hein? Tá todo mundo aqui na 107.1. Agora 3:08.

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7: Ô, gente, boa tarde. Agora, 13:12.
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7: Seja bem-vinda, seja bem-vindo. É festa, é alegria, é música, participação, a sua participação, informação, bate-papo e muita amizade.

Chegou o momento gostoso da gente matar a saudade. Vale a pena sentir saudade. 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Um abraço para vocês, bom trabalho, tudo de bom aí. Preço é top demais, né? 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Aqui no Vale a Pena Sentir Saudade, aquela música para você matar saudade. Legião Urbana, eu sei.

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Daí a música Que Nem Maré, do Jorge Versilo, foi lançada em 2002. Do ano de 2002, eu trouxe pra você Que Nem Maré. Jorge Versilo, na 107.1, Cobra FM, top das tops.

pessoal ainda do cartório, boa tarde, obrigado pelo rádio ligado, uma excelente quinta-feira, tudo de bom, hein? Obrigado pela audiência, eu trago pra vocês Panda, Eu Te Seguro, na 107.

0: Aqui na Cobra FM, sucesso do Zezé de Camargo, irmão da Lua, amigo das estrelas. Muito obrigado você que está mandando a sua participação, está participando. Obrigado! Top das tops, Zezé! Na 107. Agora 3:31.
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0: Agora, 3:34. E aí? Conte-me tudo e não esconda nada. Bom ter você por aqui na nossa programação 107.1. Olha só, o meu amigo João Guilherme expõe aí que não foi ao aniversário de 5 aninhos da sobrinha Maria Alice, filha de Virgínia Fonseca e Zé Felipe, porque não foi convidado pro evento. Que coisa de doido, né? Que família é essa, hein? É, o João Guilherme, ele não tem papas na língua, não. Ele fala mesmo, né? Mas por que não convidaram o menino aí? Ah, pai, tem rolo lá também. Se tem rolo aqui, tem rolo lá, hein? Então tá aí, então, o João Guilherme, hein, né, o filho do Leonardo, hein, um dos filhos do Leonardo, disse que não foi convidado, por isso que ele não foi no aniversário da sobrinha Maria Alice, filha de Virgínia e Zé Felipe. Eita lasqueira, viu? 3:35, Cobra FM!
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0: Ô, gente, boa tarde. Agora 3h43. 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
0: Vamos nessa pro Alô Sucesso.
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30: Alô Sucesso!
0: Oi!
31: 30 aniversário hoje.
0: Então tá bom.
31: Maria Aparecida tá da Conceição.
0: Parabéns, tá? Da Cobra FM.
31: Parabéns. Ela coloca um sorteio do bolo fazendo favor. Eu gostaria de ouvir tocar pra mim fazendo favor hoje com Paula Fernandes. Gosto muito das músicas dela.
0: Então tá bom.
31: Beijo pra você, para o Darcy Campos, para o meu
0: companheiro. Obrigado, hein?
31: Chica. Os meus amigos geral, para mim, para o aniversário hoje, Maria Aparecida da Conceição.
0: Abraço,
31: é
0: hein?
31: Uma ótima quinta-feira abençoada para todos nós. Tudo de bom, sucesso, Deus abençoe.
0: Valeu.
31: Beijo, fica com
0: outro.
31: Deus.
0: Outro. Alô, sucesso.
32: Traia Veia. Equivocada.
0: Boa, hein?
32: Vou mandar para o meu neto Lourenço, que ele gosta muito dessa música.
0: Beleza.
32: Tá? Ele está aqui, ele tem 3 anos, mas gosta
0: três
32: muito.
0: 3 aninhos, sucessinho.
32: A Traia Veia, a música Equivocada. Tá aí, manda para o amor que está ouvindo, para todos os amigos geral.
0: Nozão, né?
32: Um abraço, tenha uma ótima tarde.
0: Tá, mano.
32: Ligadinho produzindo o seu programa, tá bom?
0: Então tá.
32: Eu
0: bom.
32: Não mandei áudio, que estava muito. Deu gripe, fiquei muito
0: beleza,
32: louco.
0: Beleza, então, melhoras para você, tá bom, meu anjo? Um abração, hein? Com Deus também. Oi.
31: Boa tarde, Lia, Lourdes, Santo Eduardo. Depois você toca pra mim, por favor. Cristiana Araújo, você. Boa tarde pra você e todas as suas ouvintes, tá bom?
0: Obrigado pela participação. Grande abraço. Oi.
33: Boa tarde. Sucesso.
0: Boa tarde.
33: Eli, toca aí pra nós. É o João de Rolândia.
0: Obrigado, viu?
33: João de Rolândia. Motorista de caminhão. Toca
0: abraço.
33: Aí pra nós.
0: Bom trabalho.
34: Pela investigação.
33: Positivo, meu jovem.
0: Positivo.
33: Forte abraço.
0: Alô, Marcinha, danada, boa tarde, tô ligadinha no programa, obrigado, viu? Eu agradeço, é a festa do ouvinte, alô, sucesso Cobra FM. Obrigado pelo carinho de vocês, tá bom?

Gente, muito obrigado, tô ficando por aqui. Eu volto à noite, 7 da noite. Aqui você tem um amigo, um campeão em cada horário. Tá chegando Peruca. Só sucesso, 107.1. Obrigado pela companhia. Tô indo embora. Tchau, gata. Tchau, gato. Eu fui.

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2: É o Peru que eu quero entrar. O Peruca pode entrar?
3: Ai, Peruca, pode entrar.
2: Vai começar de novo. Ah, meu filho, vai começar de novo. E aí, como é que você tá?
4: Como é que

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2: Ô, Renato Peruca, que vontade de dar uma mordida na sua nuca.
1: Que conversa é essa?

0: ótima tarde.
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0: 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Aqui no Boteco,

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0: E no boteco você vai participando, mandando sua mensagem, pedindo seu modão, sorte o do povo aí, ô!
1: Tarde, boa tarde.
0: Tarde.
1: Peruca, manda uma música aí pro Carlão.
0: Pro Carlão.
1: O Carlão é amigo nosso, ele mora lá em Itu, Itu. São Paulo, mas ele tá aqui passeando aqui em Rolândia.
0: Que beleza.
1: Você zoa ele aí, manda uma música pra ele aí, um sertanejo pra ele aí.
0: Maravilha.
1: E zoa ele, fala que lá na cidade de Itu o negócio é tudo grande, fala que ele gosta de coisa grande. Coisa tipo...
0: Meu parceiro Mazarop, é verdade mesmo. Fiquei sabendo que lá em Itu é tudo grande, né? Alô, Marcão? Você mora lá em Itu por quê? Nós quer saber. Nosso amigo Cleitinho da Van tá curioso. O que, que tem de grande lá em Itu? Nosso parceiro Cleitinho quer saber. Fala pra nós, Mazarop. Você já foi pra lá em Itu? Tem um amigo meu que já passou duas vezes lá. Só na frente. Meu amigo Márcio do Jardim Aeroporto em Londrina já passou duas vezes lá.
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3: Bora, meu amigo Piruca, uma excelente quinta-feira. Manda um modão aí pra nós aí. Dou a vida por um beijo. Nossa. Com o Zezé de Camargo e Luciano. Ofereci aí pra toda a galera que tá curtindo o Boteco do Piruca. Aqui é a galera do Besão do Tio Clay.
0: Beleza,
3: lá pra banda do Tio César. E também lá pros nossos amigos, nossos parceiros, o Ricardão, o Fiotão, o Silvim, o Tiringa e a todos aí. Valeu, Piruca, que Deus abençoe. Uma ótima quinta-feira aí pra todos.

0: Zé de Camargo e Luciano machuca, né?
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0: Tem uma deles aí,
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0: Mas eu queria só a voz
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0: Mas se eu tivesse tomando uma na hora aqui, ó.
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0: Alô, Ivanilda.
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0: Agora solta do Zezé de Camargo e Luciano. Eu quero só a voz.
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0: pra que
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0: Ai, ai, ai.
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0: Ah, esse boteco.
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0: 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É no próximo final de semana, pulando esse agora, que vai encerrar o mês, já na próxima semana. Beleza? Show de bola! Você é o nosso grande convidado. Dia 6 e 7 de junho, beleza? Feirão de carros da Rádio.

0: no boteco, você manda mensagem, manda áudio, gente. Eu quero escutar sua linda voz.
1: Tarde pra nós.
0: Boa.
1: Por cá. Veio a semana.
0: Veio? Bora.
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0: Olô.
1: Mas estamos por aqui.
0: Rapaz, rindo
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0: Igual a prega na areia.
1: Um induim na boca de banguela.
0: Nossa.
1: Musicão pra nós aí. Marcos Paulo e Marcelo.
0: Qual que é?
1: Uma que você colocar tá valendo.
0: Nossa senhora.
1: E vamos que vamos. Não vou dar notícia do povo da cidade aqui não.
0: Não dá não?
1: Porque umas é entristecedor e as...
0: Nossa. As notícias tristes é ruim, né? Ô, meu parceiro Ciclope.
1: Ai, ai, ai. Outras é comédia. Mas vamos que vamos. Amanhã tem notícia boa.
0: Amanhã tem?
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0: Aí, ó.
1: E o queijo vai parar as vendas.
0: Aí, ó.
1: Nossa. E vai ficar bom.
0: Nossa.
1: Agora é só esperar a próxima safra.
0: Ô, louco, Ciclope.
2: Vixe.
0: Eu sabia que era notícia triste. Mas não tanto assim, ué.
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0: Aí, ó. Ó o Marcos Paulo e Marcelo aí, ó.

Agora são 4 horas, 29 minutos. Vai mandando sua mensagem, participando e pedindo seu modão. E até às 7 da noite.

0: Tá aí, Zezé de Camargo e Luciano. Dou a vida por um beijo seu.
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0: Agora 4:00.

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19: Ótima tarde pra você, de quinta,
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19: às 5 da tarde, tem notícia pra você com Cobra News, beleza? É daqui a pouquinho, às 5 da tarde, e até lá você participa, manda sua mensagem, um áudio, 43-3316-4006. Cadê o povão?
21: Que música foi essa aí que você abaixou a agulha?
19: Agora você apertou, eu, é?
22: Ó, mergulhou. Alô, Renato Peruca. Como disse o rei dos reis, os humilhados serão exaltados.
19: Ô, louco.
22: Porque a humildade é a essência da vida.
19: Olha,
22: solta o modão de Jade Jefferson aí, positivo.
19: Deixa com nós, meu parceiro. Obrigado pela audiência. Alô, alô, Dejair Justino. Ótima tarde pra você de quinta-feira. Daqui a pouquinho tem modão de primeira. Um abraço pra você, pessoal do Posto Piloto 7, acompanhando a gente também pro gerentaço lá, o Lucão. Alô, Lucas, gerentaço do Posto Piloto 7. Ótima tarde pra você. Beleza, beleza.
23: Fala, peruca. Boa tarde, peruca. Tamo aqui na obra, peruca.
19: Aí sim, ó.
23: Só nos corre. Manda o Rio Negro Solimões, aquela boa pra nós, hein? Qual manda uma boa do Rio Negro Solimões aí.
19: Qualquer um.
23: Um forte abraço, peruca. Vinícius de São Paulo.
19: Opa. Valeu, valeu, valeu, Vinícius. Obrigado pela audiência. Daqui a pouquinho tem o seu modão, show de bola, maravilha. 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
19: 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Agora são 4:52 e você participa. Manda sua mensagem, manda o áudio e vai pedindo seu modão aqui no Boteco até às 7 da noite.
2: Boa tarde, Renato. Tudo bom? Maria do Jardim Crisópolis. Marisa, Renato, gostaria de ver aquela música com Amado Batista. Eu não sei se é material escolar que fala. Se não for, eu acho que é material escolar, né? Vai ser... Não é pra mim fazendo um favor? Eu ofereço pra minha prima fazer aniversário hoje, Maria Aparecida da Conceição, tá? Muitos parabéns pra ela fazendo um favor. Ofereço pra você, para o Darscan, para o filho, para o Chico, pra minhas amigas, amigos, pra minha irmã do Padre Anjo, o querido Pioneiro, Manu e Luísa, o Mauro Janes, a Tília e a Valdirene, gestor de São Paulo, Roberto, nome da esposa dele, o nome Jacaré de Cambé, sua esposa, o Gaudio, sua namorada Morena, a Dona Preta, Elzinho do Baitira, Edneia de Cambé, Criou Celestrino, a Gersina e a Anitta, Marta Gabriel, para todas as minhas amigas em geral, uma ótima quinta-feira abençoada para todos nós.
19: Valeu, Marinho, um beijo no seu coração, ótima tarde, beleza? Daqui a pouquinho tem a sua amor.
3: Boa tarde, Peru. Boa tarde. Durvalina, aqui do Belo Horizonte.
19: Ô, Durvalina.
3: Se der pra você tocar, toca a música pra mim, Milionário Zé Rico.
19: Nós toca, hein?
3: Lembrança, porque lembrança. Não foge de mim.
19: Olha que tá ruim o dela, né? Nossa. Ele tá fritando uns pastel lá, mexendo uns papel. Às 4h54, tá chegando moda. Daqui a pouquinho tem mais áudio do povão. Alô, Dejair, ajuda nós, Dejair.

0: Agora 5 e 7.
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7: Ótima quinta-feira!
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7: E aqui você vai participando, mandando sua mensagem, 43-33-16-40-06.
9: Ô, Peruca, boa. Opa, tarde.
7: Boa tarde, ué.
9: Nath aqui, de Rolândia.
7: Olha só!
9: Ô, Peruca, troca uma do Tunique Tinoco aí pra nós.
7: Nós toca, com certeza. Daqui a pouquinho tem moda boa pra vocês aí com o Tunico. Mais o Tinoco, beleza? Alô, alô, Rafa. Alô, alô, Nath. Obrigado pela audiência, pelo carinho. Tem aquela cana verde, mas bem em cima do corte, tem aí?
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7: Daqui a pouquinho.
11: Boa tarde, Peruca, meu considerado. Tudo beleza?
7: Tudo.
11: Alberto Braquiara de Londrina. Pericão, tem como você tocar pra nós a pinga braba do peão do Vale Valentim?
7: Nós toca!
11: Manda pra toda a galera aqui. Curte essa água que passarinho não bebe,
7: não,
11: né?
7: É verdade.
11: E manda uma dedada na quinta roda do jacaré. Sim. Um abraço!
7: Coitado do jacaré. Meu amigo Roberto Braquiara, se você descobriu o que aconteceu com o jacaré, você fala pra mim também. Levou uma sumida, cara. Coitado do jacaré. Mas levou uma sumida. O povo alertou ele, mas não quis acreditar. Pensa numa sumida que esse homem levou. Uma sumida das grandes mesmo, hein?
12: Alô, Peruca, boa tarde, beleza? Não, como é que você tá?
7: Tudo hora 18, é? E você?
12: Ô, Peruca, toca pra nós aí, mano. Do jeito que o Capes gosta aí.
7: Beleza, beleza.
12: Beleza? Tamo junto.
7: Show de bola. Obrigado. Valeu, meu amigo Braquiara. Esse aqui é o Márcio

0: Tarde, Pedro.
1: Tarde.
0: Ô, Luca. Tira uma dúvida. Hoje é quinta-feira. Tá cedo ou já pode começar já com esse friozinho? Fala comigo.
1: Meu parceiro. Você
0: compra nós, tamo por cá na rodada.
1: Ô, Clodoaldo. Ajuda nós, Clodoaldo. Se pensar bem mesmo, já tá é tarde. Já tá tarde.
2: Meu amigo
1: Marco, tudo bom?
2: Ô, esses modão aí judia, né? Não, vou fechar o caminhão aqui, vou jogar a chave no mato.
1: Meu parceiro Marcos.
3: E aí?
1: Voz tá meio embargada, cara. Corintiano. Será que aconteceu alguma coisa? Vou sortar um modão pra você de primeira, pra você jogar a chave do caminhão lá na Quiçaça.
4: Boa tarde, meu príncipe, meu galã. Não. Toca pra mim, se a casa cair...
1: Deixa!
4: Teodoro Sampaio, ofereci em geral pra todo mundo que gostar. Mas se a sua casa cair, você tem a chave da minha casa, você pode vir pra cá.
1: Ai, meu Deus do céu. Agora acabou de cair mesmo.
5: Boa tarde, meu amigo peruca. Marcinho Braquiara tá batendo ponto ontem, hoje aí já, hein?
1: Você viu só?
5: Peruca, o que você tocar tá bom. Tá um na escuta.
1: É nóis, meu parceiro Alessandro Consolini. Rapaz, vem vindo uma tristeza. Aí a nossa amiga manda pra nós, olha só, cara.
4: Teodoro Sampaio, eu ofereci em geral pra todo mundo que gostar. Mas se a sua casa cair, você tem a chave da minha casa, você pode vir pra cá. Ah. Tá, meu príncipe.
1: Agora cai mesmo, agora cai.

0: Papai, a mamãe vai te pegar, hein?
1: Vai, filho.
0: Vai te pegar na cinta, quer ver?
1: Vai, vai, vai, vai. Meu Deus do céu, que rolo!
2: Ai, meu docinho de coco, meu cacau show.
1: Docinho
2: ai,
1: queimando.
2: Até comi um chocolatinho. Agora eu fui lá no Juliano comprar um cacau show pra mim.
1: Você foi?
2: Uma barrinha, né, queridinho?
1: Ai, meu Deus.
2: Essa voz de veludo que você tem, né? Ai, que voz, que sorriso. Ai, que delícia. Quintou, meu amor.
1: Meu Deus do céu.
2: Tchau, tchau. Eu estou aqui na escuta, tá, meu amor?
1: Tá bom.
2: E ontem você perguntou da... do Mauro, ele tá lá na casa dele, queridinho.
1: E o Mauro tá lá?
2: Ele tinha mandado arrumar o celular dele, meu amor. Tchau, tchau. Fui.
1: Meu amor, um beijo pra você. Nosso amigo Mauro perdeu o celular. Onde será que o Mauro perdeu o celular, cara? Um beijo pra você.
2: Agora caiu, querido. Deixa que caia.
1: Ai, meu Deus. Ai, meu Deus do céu. Tá vendo, Alessandro Consolini, que faz da vida? Alô, meu amigo Márcio, ligadinho com a gente aqui no Jardim Aeroporto. Ajuda nós, Marcinho.

0: Tá aí, modão demais aqui no Boteco. E você participa 43-3316-4006. Lembrando que às 7 da noite tem o resumo do dia Cobra News, beleza? Muita informação no seu rádio. Show de bola, maravilha, até às 7 da noite. O melhor, o fino da moda sertaneja aqui no Boteco. E agora, vamos dar um pulinho para a Universidade Positivo, na cidade de Londrina. E quem está com a gente é a supervisora Leslie. Alô, alô, Leslie. Boa tarde, tudo bem?
1: Boa tarde, tudo bem? E vocês, tudo certo?
0: Opa, tudo certo também, beleza? Fala um pouquinho para a gente dos cursos que a Positivo tem para oferecer aqui para os ouvintes do Sistema Cobre de Comunicação.
1: A Universidade Positivo, né, ela hoje é uma universidade totalmente de referência aqui em Londrina. Nós temos 10 cursos presenciais de altíssima qualidade, sendo eles na área da saúde, como odontologia, farmácia, enfermagem, biomedicina, né? 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Temos também área do direito, arquitetura.
0: Olha só que bacana. Fala pra gente como que funciona. A pessoa tá escutando o rádio, falou assim, eu interessei no curso de direito. 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E como que funciona? 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
0: Maravilha, olha só, gente, cursos de psicologia, odontologia, fisioterapia, farmácia, engenharia em software. Como que funciona esse curso aqui? Explica pra nós.
1: O de engenharia?
0: Isso.
1: Engenharia hoje é um curso muito procurado, né? Nós temos um coordenador que é o professor Elton, né? Uma pessoa assim, extremamente muito focada, com cursos que, né, levam esse pessoal para o mercado de trabalho, porque hoje você sabe, né, a tecnologia da informação, ela está aí em todos os setores, em todas as empresas, no comércio, desde aquela lojinha pequena que precisa aí, né, da tecnologia da informação para que, né, haja crescimento, seja na produtividade, na lucratividade, né? E também as grandes empresas. Nós temos uma parceria com a Tata. A Tata é uma grande, né, que está chegando aqui, ali, construindo um prédio na Avenida Higienópolis também. Somos parceiros também. Temos, né, então, o curso de engenharia hoje, ele está em todo o segmento para ajudar a aperfeiçoar sistemas, fluxos, processos, né, relacionados a software. Então, é muito importante. Hoje a empresa, toda a empresa precisa, né, ter aí um sistema, seja de vendas, seja de compras, né, comercial, sem dúvida nenhuma, um sistema que rode a seu favor e que traga benefícios de otimização de tempo. Então, nada melhor do que um curso de engenharia de software para poder trazer, né, esse benefício para a empresa. Então, é um curso muito procurado, um curso com nota MEC de excelência, né, com professores extremamente titulados. Então, é um curso nosso assim, de ponta, um curso premium também.
0: Combinado, então. Mais uma vez, passa para a gente, aqui para o pessoal, nossos ouvintes, o contato pessoal, ligar agora e saber mais informações, como que faz. 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
0: Maravilha, então, muito obrigado. 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Obrigado, viu?
1: Eu que agradeço, um grande abraço, tá? E vem a galera, vem estudar aqui na Universidade Positivo, tá bem? Grande abraço a todos.
0: Valeu, tá aí então a Leslie, supervisora da Universidade Positivo, viu, gente? 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Agora são 5 horas 30.

0: Tá aí, Anthony Gabriel.
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0: Agora 5h40.
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0: Tá aí, Lourenço Lorival, na sua noite de quinta-feira. Modão demais, hein? Cê tá doido?
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0: Agora 6:02.

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0: gostoso, saboroso, delicioso demais. E você tomou quantos cafés em Quindu nesta quinta-feira? Agora são 6:12, às 7 da noite. Tem um resumo do dia, Cobra News, beleza? E você participa, manda o zap 43-33-16-40-06.
1: Piruca, eu falei pra você parar com esse programa gravado aí, velho. Aí o pessoal pede música, você não toca, cara. Para com esse negócio, programa gravado, cara. Para com isso.
0: Ei, meu parceiro Vitor Rubio, você é um amor de pessoa, viu? Ah, você tem um coração que não cabe no peito, meu parceiro Vitor Rubio. Gracinha. Ótima tarde, você manda o zap, sorte o povão que eu quero ouvir no boteco.
2: Boa noite, meu amigo PR. Ué? Manda um modão aqui pro Porfiro Divino de IP. Corte, meu amigo PR. Manda um modão aqui pro Porfiro Divino de IP.
0: Alô, Porfiro!
2: Valeu, amigo. De preferência, tá aí de Alexandre, convite de casamento.
0: No!
2: Valeu, um abraço, meu amigo PR. Verdadeiro Peruca Renato. Ué? RP.
0: Valeu, valeu, meu amigo Porfírio, obrigado pela audiência. E Porfírio, né, tá feliz, tá contente, hein? Parmeirão lá em Ribem, cê tá louco? Ô, meu parceiro, que dia que não vai dar uma volta nesse Fuk seu? Que dia você vai deixar não dar uma volta nesse Fuk seu, hein? Um abraço pra você, tudo de bom, cadê o povão no boteco?
3: Ô, Peruca,
0: oi.
3: Que história que é essa aí? Esse programa é gravado?
0: Ah, meu Deus do céu.
3: Parece que eu ouvi o cara falar isso aí?
0: Ai, meu Deus. Ô, Feijão, ajuda nós, Feijão. Ajuda nós, Feijão. Você não era assim. Você era um cara quietinho. Quando eu ia em shopping estofados, chegava perto de vocês, ficava indo pra baixo assim, Feijão. Você não era assim. Aconteceu com você. Cadê nosso parceiro Atos? Ele parou com aquele negócio da agulha? Ele parou mesmo?
2: No dia que você aparecer em EP, Peruca, me visita que nós dá uma volta de Fuscão.
0: Rapaz, eu vou,
2: hein? Fuscão tá bala, hein?
0: É mesmo?
2: Depois que o Ciclão trocou o carburador pra mim, ficou ótimo. Ah, tem uma novidade sobre o Ciclão, viu?
0: É mesmo?
2: Amanhã eu conto.
0: Rapaz, não. Eu sou curioso, cara. Ó o Fucão aí do Porfírio, ó. Ah, não pode cantar pneu. Cantar pneu, não. Não, a polícia pega, meu parceiro. Ó, vai parar ele, tadinho. Conta pra nós, o que aconteceu com o nosso parceiro Ciclope? Eu quero saber. Quero saber do rolo, quero saber da confusão. Se eu perder um dia que não tem rolo, pra mim não é um dia normal, viu?
2: Boa tarde, Peruca. Jacaré, Peruca, queria ver a música com Zique Zeca, Minha Pô. Rosa.
0: Ah, é sua rosa?
2: Quero oferecer pro Roberto Blackyar aí, né?
0: Beleza.
2: Acho que tá começando meio enrolado também,
0: hein? Tá embolado, hein?
2: Sabe o barbudo pegou ele?
0: Pegou, ou... na esquina.
2: Pegou ele de carreola por aí, não sei não, hein? Que hoje ele parece que conversou bem pouquinho, né? Meio enrolado. Aí quero oferecer pra você aí, Peruca, tá? Pra Dona Preta, Maria do Céu, para Maria Tereza de Teresópolis. Para Roberto Sanz Miloz de Mello e Nestor lá em Guaraná, São Paulo, Nilson de Cambé, o homem da talagada, né? Nunca mais ligou aí, né?
0: Então, Peruca. Na verdade, meu parceiro Jacaré, o Nilson mudou os horários dele. Então ele tá pegando uns horários diferentes no serviço. Ele dorme tarde, acorda cedo e vai dormir de tarde. É um rolo, tá assim, mais ou menos assim, viu? Então ele não tá conseguindo comprar os programas, cara. Ficou ruim pra nós. Mas não vai dar um jeito. Vamos ter que acordar nosso parceiro Nilson, homem da talagada.
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0: 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Chegando agora no boteco, Gian Giovanni. Ai, ai, ai.
5: Peruca.
0: Oi.
5: Vem pra mim. Vem pra mim aí. Toca uma pra mim aí.
0: Boa.
5: Viu? Mas toca com as duas mãos.
0: Ai.
5: É, toca com as duas mãos, porque tá com uma mão só não dá.
0: É, gracinha.
5: Tá bom?
0: Tá bom.
5: Eu quero tirar uma hoje, tirar.
0: Tá bom,
5: beleza?
0: Tá
5: bom. Porque com uma mão só você não consegue pegar no violão, né?
0: Não dá, né?
5: É com as duas, meu irmão, com as duas.
0: É, você vai ver as duas. Você vai ver as duas, viu? E até às 7 da noite, o melhor, o fino da moda sertaneja.

0: Tá aí, milionário Zé Rico.
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0: 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Beleza, beleza. 6:25. Sorte a Ivanilda aí, sorte aí, ela vai.
3: Cadê? Acho que eu vi um gatinho hoje lá no centro, de camisa preta, calça verde, um tênis, acho que é, parece que é preto. Acho que eu vi um gatinho no centro hoje, subindo ali a rua.
0: Eu acho que você viu mesmo. Esse gatão preto, sabe? Alô, Ivanilda, um beijo no seu coração. Tô gravando agora porque ela falou que não acertou o áudio dela. Ei, Ivanilda. Um beijo no seu coração, meu amor. Obrigado pela audiência, pelo carinho. Eu vou falar pro seu gatinho que é daqui a pouco.
3: Pra ir trabalhar, eu creio. Boa tarde, peruca. Tudo bem com você?
0: Tudo ouro 18.
3: Adivinha quem é esse gatinho? Com todo respeito.
0: Ai, ai, ai. Vai investigar pra saber quem que é esse filho de uma mãe. Vai investigar, pode ter certeza. Ivanilda, daqui a pouquinho eu vou tocar mais uma pra você com Zezé de Camargo e Luciano. Beleza? E você manda mensagem, participa e vai pedindo o seu modão. Até às 7 da noite, o melhor, o fino da moda sertaneja.
4: Boa tarde, peruca. Toca aí, César e Paulinho. Qual? Duas vezes você.
0: Deixa comigo.
4: Ótima quinta-feira a todos. Um abraço.
0: Valeu, Sebastião. Daqui a pouquinho, modão.
5: Boa tarde, peruquinha. Aqui é o Sem Terrinha de Porecatu.
0: Ai, que gracinha.
5: Ô, peruca. Andando na cidade de Carolina, o pessoal me para na rua e fala: dá um alô pro peruca.
0: É, ó, mesmo?
5: O Laurindo do restaurante Jatão, rapaz. É seu ouvinte número um. Ele ouve às 4 horas da manhã e ouve às 4 horas da tarde.
0: Maravilha!
5: O Laurindo é gente boa demais, hein?
0: Alô, Laurindo!
5: E também eu vou querer ouvir uma música de Belo Mar, música da saudade, e ofereço para o pessoal do assentamento do Herdeiros da Luta, para o Gaúcho, para o Paraguaio, para o André, para a Dona Cláudia.
0: Dona Cláudia, quem mais?
5: Para o pessoal do Posto Pirapora, para o pessoal do Mercado Ficunato, Márcio da Autoelétrica.
0: Show de bola!
5: Para o Tatá da Farmácia e aquela turma toda, tá bom?
0: Show de bola, valeu, meu amigo Sem Terrinha! Daqui a pouquinho vou mandar uma moda de primeira pra você com Gilberto mais o Gilmar. Beleza, amanhã eu mando alô pro povão aí que tá acordando a gente das 4 até as 6 da manhã.
6: Fala, peru, o Gaúcho, o Gaúcho mandou uma mensagem pra você, hein, peru. O caçador de javali.
0: É mesmo?
6: O peru, se você puder tocar pra nós.
0: Cadê?
6: Pupurri com João Menino e Marciano.
0: Nossa.
6: E aparece pra todo mundo lá. Xixi de cachorro, pipi de cachorro, Barranco do Rio Salimões, Bunda Branca.
0: Pera aí.
6: Pipiu do cachorro.
0: Pera aí. Esse aí é novo. Esse aí é dos novos. Meu amigo. Márcio, Jardim Aeroporto. Daqui a pouquinho vou tocar pra você João Mineiro e Marciano. Soltam aí bem em cima do corte, vai.
7: E eu chamei.
6: Sem saco. Ai. Saco roxo.
0: Credo.
6: Sem gai, jarrão, chaleira preta.
0: Chaleira preta
6: de fez... verdadeiro, o gaúcho. E pro padre.
0: O padre.
6: E pra todos aqueles que estão ouvindo. E pro chimarrão. Chimarrão velho. Manda pro chimarrãozão lá.
0: Ai,
6: e pra todos que estão ouvindo aí, peruca.
0: Tá bom, tá bom.
6: Ajuda nós, peruca.
0: Eu ajudo.
6: Peruca, você tá ainda trabalhando de gogoboy?
0: Não tô, parei.
6: Peruca.
0: Tive que parar, forçar.
6: O gaúcho ainda tá tentando achar uma gauchete.
0: Uma gauchete. Vamos achar uma gauchona pra ele, ué? Do zoião azul? Cadê o gaúcho? Sorte o gaúcho. Aí. Vixe, tá ruim. Nossa, o gaúcho não vai aguentar, cara. Nossa. Quando começa assim, não vai aguentar muito. Ê, gauchão. Tá ruim mesmo, hein? Rapaz do céu. Olha, a tua seca, né? Igual minha avó fala, tosse cachorro magro.
5: Ô gaúcho, mas não tem minha foto. A foto tem que recuperar.
0: Ah, perdeu?
5: Tanto tempo.
1: Que eu tirei a época que eu mandei pra você, mas não tem mais, tá foda. Ué, nem que celular não tem mais, rapaz.
0: Perdeu a foto, o que acha isso?
1: Eu vou ver se eu consigo na galeria.
0: Ai, ai, ai.
1: Ô, Gaúcho, fala pra ele que aquela foto lá é quando eu era caçador, agora eu tô aposentado. Agora aposentei, quando eu era mais novo, era caçador mesmo. Já tava javali na unha. Vendo marcar, né? Fazia uma armadilha e lá caçava na unha. Porque o tempo era mais novo, agora eu já tô bem cansado, tô aposentado.
0: Aposentado.
1: Um abraço, Gaúcho.
0: Aí, ó.
1: Manda uma melodia lá.
0: Tá bom, hein? Vou mandar.
1: O povo lá do Interlagos, lá no bar da Neidinha lá, ó.
0: Alô, pessoal do Interlagos! Vocês conhecem o Gaúcho?
1: É. Tem Mocotó sábado de novo, hein?
0: Ô, Mocotó é bom, hein, cara? Rapaz, meu pai fez um Mocotó. Vixe. Nossa senhora, mas comi, hein? Com farinha pro meio. Chupei até o ossinho, cara, do Mocotó. É gostoso.
1: Sabe, tem um Mocotózão do povo lá.
0: Nossa, Mocotó é gostoso, hein?
1: Tá até 12h35, meu Gaúcho.
0: Aí, ó.
1: 12h35, daí eu já vou embora.
0: 12h35, tá? Então já foi, já partiu. Alô, meu amigo Márcio do Jardim Aeroporto. Alô, Jarrão, alô, Gaúcho.

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1: Agora 6h40.
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1: E aqui você vai participando às 7 da noite em resumo do dia, Cobra Nil.
3: Peruca, ó. Tô com a lenda aqui, escuta.
1: A lenda?
4: Ô, tio Peruca.
1: Oi.
4: É, depois do hino do Corinthians, eu virei seu fã. Me dá 2 ingressos do circo.
1: Ô, rapaz. Ai,
4: meu amor. Meu nome é Jonathan, daqui do busão do tio Cleiton.
1: Show de bola. Alô, Jonathan. Vamos fazer assim, pra ficar bom pra você e pra mim? Ganhou o par de ingressos, beleza? Ah, não, tá bom, o par de ingressos já tá bom. Agora soltar o do Corinthians, mais uma vez não dá. Alô, Cleitinho, passa o nome pra gente inteirinho, que ele já ganhou o par de ingressos para o circo. Beleza, show de bola. Manda o povão no ar participando e pedindo a moda.
5: Boa tarde, Renato Peru. Meu querido.
1: Beleza, Creuza.
5: Tudo certo por aí, meu jovem Peruquão,
1: jovem,
5: locutor do norte do Paraná.
1: Que isso?
5: Peruca, tudo certo?
1: Tudo ouro 18, é.
5: Vamos botar um modão, oi, Peruca.
1: Beleza, vamos lá.
5: Milionário José Rico.
1: Qual é que é o modão?
5: Essa aí é conhecidíssima, é a estrada da vida.
1: Nossa!
5: Tá bom, Peruca? Pra nós tudo, que tá, pra nós todos tá ouvindo essa rádio na
1: lindona aí. Show de bola.
5: Tá, Peruca? Ô, Peruca, não te conto nada, Peruca.
1: Por quê?
5: É, fui no mercado hoje, agora à tarde, lá, e fiz umas compras lá, né?
1: Comprou, gastou um
5: aí,
1: pouquinho?
5: Peguei um táxi, aí falei com o motorista do táxi, meu amigo, quanto cobra pra me levar em casa ali? Ele, 20 cruzeiros, 20 cruzados, 20 reais. Eu falei, beleza, e pra levar as minhas compras? Ah, compra, não cobro nada. Falei, tá bom, tá, eu vou de a pé, leva as compras pra mim. Grande Peruca, um abraço pra todos nós aí. Todo esse pessoal lindo do norte do Paraná, que tá ouvindo essa rádio, né, Peru?
1: Tá vendo o rolo? É assim que é a vida. Quer levar um monte de peso. No final, ele levou as compras sem cobrar nada. O Dacir Lino, essa eu vou levar pra vida. Essa eu vou levar pra vida, pode ter certeza que muita gente.
6: Vai também.
1: É cada uma, meu Deus do céu!
5: Oi, Peruca!
1: Nossa, apareceu, cara! Apareceu, ei!
5: Boa tarde, Peruca! Tudo bem com você? Eu tô ótima!
1: Você sumiu, coração!
5: Peruca, hoje eu quero te pedir uma música diferente. O Valéria Barros, em cima de outro, tá bom?
1: Tá nóis!
5: Oferecer a todos os ouvintes. Tá pra bom. Equipe aí da rádio. E pra você também.
1: Tá bom, hein?
5: Tchau, Peruca! Vale.

0: obrigado pela audiência, pelo carinho, gente. A programação inteira tá sorteando ingressos. Fica ligadinho, a qualquer momento você pode ser o ganhador.
1: Boa noite, Piruquinha. Eu também quero comer meu copo de boi.
0: É gostoso.
1: Quero ver a música do Milionário José Rico. Bem linda.
0: Tá bom, vou tocar pra você daqui a pouquinho. O Milionário Zé Rico. Olha que rolo, cara. Alô, Jeff.
2: Agora você vai tomar uma quidóia.
0: Olha que rolo.
2: Com direito de abrir a caixa misteriosa. O que será que tem dentro, hein? Hã? Fala comigo, Vinícius.
0: Rapaz do céu, meu amigo Jeffinho. Você sabe que essa sonzeira aí vai dar um rolo, vai dar confusão. Não direi nada, mas haverá sinais. Vai dar rolo. Abaixa o som, Jeff!

0: Incomodam demais. Alô, Dacir Lino.
1: Fala, peruca. Boa noite, tudo bem? Boa noite, do Guincho.
0: Alô, Edson.
1: Eu acho que essa titóia tá fazendo mal pro Jefinho, hein?
0: Ah,
1: ele tá abusando muito dessa titóia.
0: Rapaz, meu amigo Edson, fala, nossa, o Jefinho vai ter que internar. Não vai ter jeito. Vai ter que amarrar e chamar internar de qualquer jeito.
2: Meu grande doutor, peruca, dê tempo, toca pra mim ainda. Pitou com o Teodoro Sampaio.
0: Ô, meu parceiro, não vai dar. Oi, Faiu.
3: Oi, peruca, tudo bem com você? Aqui é a Isadora aqui do Nobre.
0: Oi, Isadora.
3: Tá bom? Eu sou filha da Roseli e eu queria ganhar um par de ingressos do circo.
0: Ô, meu amor. Fica ligadinha na programação, logo, logo você vai ganhar, beleza? Um beijo no seu coração, fica ligadinha no programa do sucesso que vai ter sorteio, né, Eli? Show de bola, beleza? E eu tô indo nessa, agradecendo a todos pelo imenso carinho. Tem que encerrar, que tá chegando agora. Resumo do dia, Cobra News. Amanhã às 4 espero, acordando o galo. Alô, jacaré! Aquele negócio tá de pé, viu? Do jeitinho que você quer. Um abraço e...

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1: Avança obras da nova ponte entre Jacarezinho e Santo Antônio da Platina. Desemprego fica em 5,8% no trimestre até abril. Menor taxa para o período, diz IBGE. Ronaldo Caiado diz que ele e Romeu Zema avaliam unir forças no primeiro turno.
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1: Quinta-feira, 28 de maio, excelente noite para você. Londrina marca agora 19 graus, 18 graus em Cambé e Rolândia, 20 graus no Vale do Paranapanema e 17 graus em Arapongas e Apucarana. E as obras de duplicação da BR-153 entre Jacarezinho e Santo Antônio da Platina, no Norte Pioneiro, segue avançando com a construção da nova ponte sobre o rio Ubá. A estrutura está sendo executada pela concessionária EPR Litoral Pioneiro, dentro do lote 2 da concessão rodoviária, organizada pelo governo estadual e federal, que prevê investimentos superiores a 60 bilhões de reais em obras ao longo dos próximos 30 anos. A nova ponte, localizada no quilômetro 33 da rodovia, em Santo Antônio da Platina, já começou a receber os pilares de sustentação. A estrutura terá 130 metros de extensão, 21 metros de largura e 4 faixas de rolamento, sendo 2 em cada sentido da via. O projeto também inclui melhorias nos acessos e adequações no traçado da rodovia, para ampliar a segurança dos motoristas. A duplicação da BR-153 começou em novembro do ano passado e contempla aproximadamente 50 quilômetros da rodovia. Fim da escala 6x1, Câmara aprova a PEC que muda a jornada de trabalho.
2: Um dia histórico para o trabalhador brasileiro. A Câmara dos Deputados aprovou nesta quinta-feira a proposta de emenda à Constituição que reduz a jornada de trabalho de 44 horas para 40 horas semanais e acaba com a escala 6x1. O texto foi aprovado em 2 turnos por ampla maioria e agora segue para análise no Senado. A proposta estabelece 2 folgas semanais remuneradas, uma delas preferencialmente aos domingos, e prevê uma transição de até 14 meses para a redução completa da jornada. Pelo texto aprovado, 60 dias após a promulgação da PEC, a carga semanal cairá para 42 horas. Depois de 12 meses, será reduzida para 40 horas semanais. A tramitação acelerada da PEC contou com a articulação direta do presidente da Casa, Hugo Mota, que comemorou a aprovação e rebateu críticas do setor produtivo sobre possíveis impactos econômicos.
3: A redução da jornada não é vilã de produtividade. Precisamos reconhecer uma realidade. O Brasil está entre os países com maior carga horária de trabalho no mundo. Ao mesmo tempo, convive há décadas com a estagnação da produtividade. Isso mostra que produtividade não pode continuar sendo medida apenas pela quantidade de horas trabalhadas. Trabalhadores mais descansados produzem mais.
2: Relator da PEC, o deputado Léo Prates, afirmou que setores específicos terão regras regulamentadas posteriormente pelo Congresso.
4: Nós temos 8 mil convenções coletivas que regulam procedimentos de trabalho. É um sistema mais complicado ou tão complicado quanto o sistema tributário. Então nós fizemos o básico, nós temos 60 dias para atualizar as leis ordinárias.
2: Durante a votação, a oposição tentou aprovar uma mudança mais ampla, criando a escala 4x3, com apenas 4 dias de trabalho por semana. O líder do PL na Câmara, Sóstenes Cavalcante, levantou a bandeira e defendeu a adoção imediata da nova escala 5x2.
5: Quem for contra o trabalhador que esta lei comece a valer já, imediatamente, nós vamos expor isso ao Brasil.
2: Agora a PEC segue para a tramitação no Senado, onde empresários já fazem uma pressão em cima do presidente da Casa, Davi Alcolumbre, para que reduza a velocidade da tramitação da proposta. De Brasília, Yuri Hudson.
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1: Pré-candidato à presidência da República, Ronaldo Caiado, do PSD, afirmou ontem que existe a possibilidade de ele e também o pré-candidato Romeu Zema, do Novo, se unirem em uma chapa única. A declaração ocorreu um dia após o próprio político mineiro também admitir a composição. Apesar de reconhecerem que discutiram a aliança, nenhum dos dois cravou quem cederia para ocupar a vaga de vice. Na última pesquisa da Datafolha, Caiado marcou 4% das intenções de voto e Zema 3%. Eles estão distantes do presidente Luiz Inácio Lula da Silva, do PT, que lidera com 40%, e de Flávio Bolsonaro, que tem 31%. E a taxa de desocupação ficou em 5,8% no trimestre encerrado em abril deste ano, segundo a pesquisa PNAD Contínua, divulgada nesta quinta-feira pelo IBGE. O índice subiu 0,4 ponto percentual em relação ao trimestre encerrado em janeiro, quando estava em 5,4%. Na comparação com o mesmo período do ano passado, porém, houve queda de 0,8 ponto percentual, quando estava em 6,6%. No trimestre encerrado em abril, o Brasil tinha 6 milhões e 300 mil pessoas desempregadas. O número representa alta de 8% em relação ao trimestre anterior, encerrado em janeiro.
6: Caminhão carregado com papel pega fogo em Londrina.
7: O motorista de um caminhão carregado com papel higiênico e outros produtos percebeu que a carga estava pegando fogo e resolveu ir com o veículo em chamas até o quartel dos bombeiros. O motorista do caminhão, ele acabou não ficando ferido. Toda a situação na rua Tietê, o pessoal teve trabalho para resfriar a carga. Muita fumaça saía do caminhão. Aos poucos, os bombeiros conseguiram retirar os vários e vários fardos de papel higiênico. A maior parte da carga tinha também produtos de limpeza e de higiene pessoal. O motorista comentou que fazia entrega dos materiais nos comércios quando percebeu o fogo. Felizmente, ele não ficou ferido. Segundo informações, esse homem teria esquecido uma lâmpada acesa no baú e aí teve o superaquecimento e pegou fogo. Repórter Evandro Ribeiro.
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1: E dados da Secretaria de Estado da Saúde apontam que o Paraná registrou uma redução de 83,5% no número de internamentos por síndromes respiratórias agudas graves decorrentes do vírus sincicial respiratório em crianças de até 2 anos. O impacto positivo é verificado na comparação do acumulado epidemiológico até a semana 19 entre o ano passado e o atual. Os resultados refletem diretamente a eficácia da vacina contra o vírus para as mulheres grávidas, iniciada pelo Estado em dezembro do ano passado. A queda mais expressiva ocorreu na faixa etária de recém-nascidos e bebês com até 6 meses, na qual as hospitalizações despencaram 88%. Para o secretário de Estado da Saúde, César Neves, a evolução dos indicadores valida o planejamento do governo do Estado.
8: Isso não é um anúncio puro e simples, não é só um número. São milhares e milhares de crianças que deixaram de ser internadas, que deixaram de ocupar leitos de terapia intensiva e que deixaram de perder as suas vidas. É uma ação importantíssima que eu queria compartilhar com todos vocês. E vale salientar que todas as gestantes do nosso Paraná, a partir da 28ª semana de gestação, já estão aptas a receber essa importante vacina que esses números estão comprovando que fazem a diferença.
1: O medicamento é um anticorpo monoclonal que oferece proteção direta e imediata.
6: Trabalhador morre após acidente durante troca de postes.
9: E a Brigada Comunitária Municipal foi acionada para atender uma grave ocorrência de acidente de trabalho em Faxinal. Segundo as informações preliminares, um trabalhador de uma empresa prestadora de serviços para Copel realizava troca de postes, quando o trabalhador acabou sendo atingido pelo próprio poste. Equipes de atendimento prestaram socorro rapidamente e encaminharam a vítima ao Hospital Juarez Barreto Barreto. No entanto, o trabalhador deu entrada na unidade hospitalar já sem sinais vitais, sendo o óbito constatado logo em seguida. De acordo com as informações repassadas, a vítima seria um homem de 39 anos, morador da região de Ivaiporã. As circunstâncias do acidente ainda serão apuradas pelas autoridades competentes. Daí, portanto, o trágico acidente de trabalho tira a vida de trabalhador em Faxinal, ele que estava a serviço da Copel.
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10: Mônaco acerta a contratação de técnico Felipe Luiz, ex-Flamengo. O treinador e o clube já chegaram a um acordo para um contrato até junho de 2028. As negociações foram conduzidas por Thiago Escuro, diretor do Mônaco e ex-dirigente do Red Bull Bragantino. Rodrigo Lasmar, médico da seleção brasileira, afirma que Neymar tem lesão muscular de grau 2 na panturrilha e não apenas um edema. Prazo da CBF de 2 a 3 semanas para Neymar estar apto é contado a partir de hoje. E é pouco provável que o craque esteja à disposição contra o Marrocos na estreia da Copa do Mundo. A CBF trabalha para tê-la a partir do jogo contra Haiti ou Escócia. Por outro lado, a CBF entende que o Santos não agiu com verdade no caso Neymar. A equipe paulista garantiu que se tratava apenas de um edema e não uma lesão grau 2. Neymar será reavaliado até o dia 12 de junho, véspera da estreia do Brasil na Copa do Mundo. Se estiver apto, segue com o grupo. Se não atingir o 100% desejado por Ancelotti, pode ser cortado da lista. Com as notícias do mundo do futebol, Augusto Galindo.
0: Previsão do tempo.
1: Noite de quinta-feira de tempo estável. Na sexta-feira, a circulação dos ventos em médios níveis da atmosfera favorece o desenvolvimento de áreas de instabilidades entre o Paraguai e parte da região sul do Brasil. Com isso, a partir da tarde, as primeiras pancadas de chuvas acompanhadas de trovoadas devem atingir principalmente a região oeste do Paraná. Para nossa região, a mínima será 13, a máxima não passa dos 23 graus.
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11: 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Olha que bacana, já tô chegando aqui com boa notícia para você. Tem 4 pares de ingressos pro The Big Circus, que estreia amanhã, sexta-feira, né? É ao lado do Museu Japonês, estreia amanhã 8:30. Bora então? É só mandar o seu salve para você participar aqui do sorteio de 4 pares de ingressos pro The Big Circus. 43 36 16 40 06. Participe e boa sorte para você. Bora aí. Tô chegando. Alô, alô. Conte-me tudo e não esconda nada. Seja bem-vinda, seja bem-vindo. 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
11: A noite é nossa.

28 de maio, ano 2026. E aí, tá tudo bem? Você estava muito bem, você estava com o Cobra News, resumo do dia. Antes aí, o Peruca fez a festa, né? O Peruca fez a festa aqui na 107. Seja bem-vinda, seja bem-vindo, a noite é nossa, esteja à vontade. 33-16-40-06, tá rolando aqui, né? Quatro pares de ingressos aí pro The Big Circus. É só mandar a sua participação, seu salve, tá bom? 33-16-40-06. Abraço, Cobra FM 107 e a noite é nossa. Bruni Marrone, Coração de Isca.

Sorte, Amor e Fé. Participação de Hungria. Top das tops. Se você quiser. Adoro essa música. Você gosta também, né? Nossa senhora. Muito bem. Tá saindo aqui. Dois pares de ingressos. Tá saindo aqui. Vamos lá. Pra quem? Deixa-me ver aqui. Pra Chile. Do Nobre Rolândia. Tá saindo pra você aqui. Boa sorte, então, aí pra todos que estão participando. Tem mais aí, né, dois pares de ingressos. É só você mandar um salve pra cá no 33164006. Então, parabéns aí pra Chile, que tá levando aí dois pares de ingressos aqui da Rádio Cobra FM pro The Big Circus. Top demais. Estreia amanhã, sexta-feira, ao lado do museu, 8:30 PM. Muito bacana. Top demais, imperdível, viu? Então, Chile, tá faturando aqui na nossa programação. Vai dar risada por conta da Cobra FM 107.1. Eduardo Costa, Deus é Caipira.

0: demais!
1: Bom demais, Eduardo Costa. Deus é caipira. Boa noite pra você que tá aqui na nossa programação.
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1: 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Agora 7:30.

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3: Oi, gente, boa noite. Manda boa noite aqui pra Claudineia. Falou assim, ó. Boa noite. Boa noite, Claudineia Pachola. Danada. Tá ouvindo a nossa programação? Fala assim, ó. Tô sintonizada na programação. Que legal. Desejo pra você, pra sua família, bênçãos, tudo de bom, saúde, paz e muita prosperidade aí pra nossa amiga Claudineia Pachola e pra toda a sua família. Valeu, valeu. Obrigado pelo salve, tá bom? Seja bem-vinda e continue participando. Já já sai mais aqui um par de ingressos aí pro The Big Circus. Top demais, hein? Nossa senhora, esse circo é maravilhoso. Gente, estreia amanhã, sexta-feira, ao lado do museu. Bora pra lá? Às 8h30. Nossa senhora, adoro circo. Eu amo de paixão. Então, você tá afim de um par de ingressos? Bora aí mandar um salve pro 33164006. É só participar. Participe aí da nossa programação e boa sorte pra você. 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
3: Tô de bem comigo, de bem com você, de bem com todo mundo, né?
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3: Bom demais, tá de bem com a vida, tá de bem com você. Só sucesso, hein? Você faz a programação ficar muito mais legal. Diga aí, de que cidade, diga aí a cidade que você tá ouvindo, o bairro. Que a gente manda alô, tem alô pra mandar, já mandei alô aqui pra Claudineia, danada, tá com o rádio ligado. Um abraço aí pra Chile também, tá ouvindo a nossa programação, Jefinho também, tá ligado, muito obrigado aí, todo mundo, né? Tá participando aqui no 33164006, valeu aí pelo rádio ligado, tudo de bom, seja bem-vinda, seja

0: parentes iguais, viu?
1: Liga só.

0: Tá aí, sucesso maravilhoso de Matheus e Cauã. Expectativa, realidade, né? Expectativa contra a realidade. 33 16 40 06, você dá boa noite, você manda um salve pra cá, você participa, né? Você manda um salve aqui pra gente, você pede música, você participa aqui de par de ingressos aí pro The Big Circus, que estreia amanhã, 8:30 PM, ao lado do museu em Rolândia. Você manda os parabéns para quem você quiser, você participa aqui da homenagem aos aniversariantes. 33 16 40 06. Diga aí de que cidade, de que bairro, de que lugar você está ouvindo a nossa programação, a 107.1.
1: Rio Preto! Diga Arnaldo e Zé Neto e Cristiano, junto e misturado, hein?

0: aqui na nossa programação. Sucesso pra você na 107. Eu trouxe aí Hugo e Guilherme. Felicidade dela, é mais um sucessão que você ouve aqui na nossa programação. Abraço, boa noite. Fique à vontade porque a noite é nossa, tem muita coisa bacana aqui pra você.
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0: 1 pras 8.
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3: E o atacante Rayan recebeu um bônus do Bournemouth da Inglaterra por ter sido convocado para a Copa do Mundo. Isso já estava estabelecido em seu contrato com o time inglês. O dinheiro vai diretamente e exclusivamente para o jogador e não tem nenhum valor para o Vasco, clube pelo qual foi revelado e que o vendeu. O clube carioca, porém, ainda receberá por metas atingidas pelo jogador na equipe, como a permanência na Premier League e número de jogos atingidos. O Bournemouth, aliás, já avisou a Rayan que não tem planos de vendê-lo nesta janela. O clube quer segurar o jovem e também Evanilson, outro brasileiro que atua no time inglês. Falando de Copa do Mundo, Guilherme Gaspar.
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8: Boa noite, gata. Boa noite, gato.
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8: Bom demais ter você por aqui. Seja bem-vinda, seja bem-vindo. Legal, né? A noite é nossa, super noite de quinta-feira. Estamos caminhando para sexta, para mais um fim de semana. Isso é maravilhoso.
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8: baixinho, essa baixinha, eles querem ir pro Circus, The Big Circus, que estreia amanhã ao lado aí do Museu Japonês. Então bora aí, manda um salve e boa sorte pra você, tá bom? 33 16 40 06. Circo maravilhoso, hein? Estreia amanhã, sexta-feira, 8:30 PM. Pra você que tá afim, é só mandar aí um salve que você pode faturar aí um... Pode faturar aqui, né? Par de ingressos aí para o The Big Circus amanhã ao lado do Museu Estreia do Museu Japonês às 8:30 PM. 33 16 40 06. Participe e boa sorte. 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
8: Ed Brito e Samuel, Romance Rosa, na 107.

Boa noite, tá aí Ana Castelli, Gustavo Mioto, Fronteira, entre as mais pedidas do Brasil. Tamo aí, tamo junto. 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

0: Paula Fernandes. Mentiras aqui na 107.
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0: 107.1 8h32 na Cobre FM.

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13: Boa noite, 8h38. Olha, quem tá levando aqui mais um par de ingressos pro The Big Circus, que estreia amanhã, sexta-feira, ao lado do Museu em Rolândia, do Museu Japonês, é a nossa amiga Rosana Mariana de Souza. Parabéns e sucesso amanhã, hein? Circo maravilhoso, top demais. E a gente se vê lá com certeza. 8h39.
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13: 19 para as 9.
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13: Que bom que quintou e você tá com a gente aqui. Uma programação maravilhosa, maravilhosa. Gustavo Mioto e Murilo Ruf. Novo Sozinho.

Tô obrigado, hein, pelo Radião Ligado na Cobra FM. Tô de volta já já às 10 após a voz do Brasil. Abraço aí pra Tereza Viana, avó, que tá com o rádio ligado, hein? Tá de boa, tá de bem com a vida. Abraço aí pra Lourdes do Santo Eduardo em Rolândia, que adora rádio. Quem mais fala? Eu amo rádio. A Marlene Ciperlone também fala assim: sucesso, eu amo rádio. Rádio é minha vida. Ah, que legal. A galera em peso aqui, o Brasil inteiro, o mundo ouvindo

0: 8 para as 9.
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